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1: Hora certa.
2: 21:33.
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0: 21h59.
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0: 22:27.
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0: 23:01.
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0: Zero Hora.
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0: 2:30.
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0: 6:31.
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2: Hora certa.
0: 3:31.

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1: Hora certa. 3 horas e 39 minutos.

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0: 6:50.
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5: Aqui vai a homenagem de John Canhoto e Mourinho a todos os motoristas de ônibus

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3: Hora certa.
4: 4 horas e 12 minutos.

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1: Hora certa. 4:29.
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5: Hora certa.
6: 4 horas e 52 minutos.

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7: Hora certa.
8: 5 horas e 23 minutos.
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1: Hora certa. 5:32.
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1: Hora certa. 5 horas e 44 minutos.

0: cidadão, você sabe o que quer dizer uai?
1: Uai, uai é uai mesmo, uai.
0: Não é nada disso não. Uai quer dizer união, amizade e igualdade.
1: Aí, sabidão, raca fora, só.

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1: Hora certa.
2: 5:59.
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6 horas e 6

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0: 2:30.
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9: Hora certa!
10: 6 horas e 34 minutos.

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1: 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Hora certa. 7:01.
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1: Pra todas as mulheres seguras.

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4: Hora certa. 7 horas e 30.

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0: 8 horas.
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1: Quem gostou dá um gritão aí.
2: Dá um gritão aí, São Paulo.
0: No 12. No 12, filho.
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2: 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Hora certa.
3: 8 horas e 18 minutos.
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4: Muito bom dia, ouvintes da Rádio RFM 107.9. Estamos começando aqui as nossas manhãs da R, sempre com notícia e informação de qualidade para você, todas as manhãs aqui na programação 107.9 da sua Rádio RFM. 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
5: Sexta-feira, 22 de maio de 2026. Este é o Giro de Notícias. Eu sou Norberto Notari e você acompanha os destaques do momento. A Câmara dos Deputados enviou um ofício ao Supremo Tribunal Federal informando que o deputado Mário Frias, do PL de São Paulo, viajou ao exterior sem autorização prévia para a missão oficial internacional. O STF cobrou esclarecimentos após tentar intimar o parlamentar diversas vezes para que ele explique sobre a destinação de emendas. A segunda turma do Supremo Tribunal Federal começa a julgar hoje se mantém a prisão preventiva do primo do ex-banqueiro Daniel Vorcaro. Felipe Vorcaro é apontado pela Polícia Federal como um dos operadores financeiros do esquema investigado na Operação Compliance Zero. Um agricultor cearense da cidade de Tabuleiro do Norte encontrou petróleo dentro da fazenda. A descoberta de Cidrônio Moreira foi feita quando era cavado um poço artesiano. A Agência Nacional de Petróleo, Gás Natural e Biocombustíveis confirmou ao agricultor que o material encontrado é realmente petróleo. Antes da exploração comercial, serão necessários estudos geológicos da propriedade. 9 milhões e 400 mil microempreendedores individuais não declaram imposto de renda segundo levantamento da Receita Federal. O envio da declaração anual do Simples Nacional deve ser realizado até o dia 31 de maio no portal do empreendedor. Mesmo os MEIs que não faturaram em 2025 devem fazer a declaração. Membros da OT

0: Autoridades europeias expressaram perplexidade com a decisão do presidente dos Estados Unidos, Donald Trump, de enviar 5 mil soldados americanos para a Polônia. Mesmo os aliados trataram a medida como uma confusão, já que o republicano havia prometido reduzir tropas no continente. Com o time misto, o Corinthians conseguiu empatar com o Peñarol fora de casa por 1-1 e garantiu primeiro lugar no Grupo E da Libertadores de forma antecipada. Pela Sul-Americana, o Atlético Mineiro venceu o Cienciano por 2-0 em Belo Horizonte, com gols de Bernardo e Renan Lodi. O Galo precisa de uma vitória para avançar. O Giro de Notícias é uma produção da Agência Rádio Web. Produção e apresentação, Norberto Notari. Trabalhos técnicos, Mário Melo.
1: Crianças e adolescentes que perderam as mães para o feminicídio estão no centro de um dos acordos assinados pelo Conselho Nacional de Justiça e pela Defensoria Pública da União. A ação conjunta inclui a criação de um fluxo nacional para garantir proteção integral a crianças e adolescentes que perderam as mães em razão do feminicídio. Para os tribunais estaduais, o Conselho Nacional de Justiça recomendará a comunicação de ofício às defensorias públicas sobre a existência de filhos ou dependentes com menores de 18 anos de idade de vítimas do crime, permitindo a regularização da representação legal e o acesso mais rápido à pensão especial prevista na lei. O presidente do Supremo Tribunal Federal e do Conselho Nacional de Justiça, ministro Edson Fachin, destaca o acordo assinado para a formalização das medidas.
2: A Lei 14.717 de 2023 e o decreto que a regulamentou, 12.636 de 2025, para que elas tenham uma pensão especial, que é um mínimo de resposta que se pode dar. Crianças que perderam suas mães para a brutalidade não podem também perder os seus direitos elementares por falta de informação ou de assistência jurídica.
1: Também foi apresentada a portaria CNJ número 191/2026, que institui grupo de trabalho voltado à ampliação do acesso à justiça e ao incentivo a políticas de desjudicialização com foco na autocomposição digital. A iniciativa terá como referência a experiência de um programa desenvolvido pela Defensoria Pública do Paraná para a resolução consensual de conflitos familiares por meio digital. As experiências bem-sucedidas desenvolvidas nos estados também poderão ser nacionalizadas com o apoio do CNJ e das demais defensorias públicas. Grupo Rádio Web, 25 anos, áudio que amplifica conexões, produção e reportagem João Vitor Barros.
3: A Rede Integrar, iniciativa que reúne os 33 tribunais de contas brasileiros para realizar ações conjuntas de fiscalização e controle, realizou uma auditoria nacional para fiscalizar o uso das chamadas emendas PIX, que são transferências especiais feitas pela União a estados, municípios e ao Distrito Federal. O trabalho foi coordenado de forma colaborativa pelo Tribunal de Contas da União, pela Atricom e pelo Instituto Rui Barbosa. A auditoria analisou 125 transferências, que somam R$ 497 milhões, repassadas a 42 municípios em 21 estados e no Distrito Federal. O objetivo foi verificar se os recursos foram aplicados com planejamento, transparência, possibilidade de rastreamento e regularidade na execução. Os resultados apontaram fragilidades importantes. Mais de 90% das transferências analisadas apresentaram algum tipo de inconsistência ou vulnerabilidade. Entre os problemas identificados estão falhas no planejamento, dificuldade para acompanhar o caminho do dinheiro público, baixa transparência e indícios de irregularidade na execução das despesas. Também foram encontradas situações com indícios de sobrepreço, superfaturamento e uso dos recursos em casos proibidos pela legislação. Os tribunais de contas participantes vão adotar as providências necessárias em cada caso. Siga a Tricom nas redes sociais. Produção e reportagem Isabela Pesce.
4: Hora certa! 8 horas e 25 minutos.
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6: Os idosos compõem o grupo prioritário da Política Nacional de Cuidados.
5: sancionada como lei em 2025. Ações que visam o bem-estar deste público são promovidas ou apoiadas pelo governo do Brasil. A exemplo do programa Maior Cuidado, realizado pela capital mineira Belo Horizonte. O ministro do Desenvolvimento e Assistência Social, Família e Combate à Fome, Wellington Dias, visitou o CRAS Independência para conferir de perto o programa de cuidado com a pessoa idosa. Recentemente, o espaço recebeu R$ 243 mil da União na reforma da unidade.
6: O governo brasileiro, ele tem uma política de proteção social que é referência para vários países do mundo. E é interessante registrar que Belo Horizonte é uma das bases, não é, que permitiu a construção dessa política da assistência social no Brasil.
5: O programa Maior Cuidado atua diretamente no domicílio de famílias que possuem idosos dependentes ou semidependentes. Com uma equipe de 200 cuidadores capacitados, a iniciativa realizou 72 mil atendimentos em 2025, em benefício de mais de 1.000 famílias. Patrícia Silva, diretora de Proteção Social Básica em Belo Horizonte, fala sobre a estratégia que une o Sistema Único de Saúde e o Sistema Único de Assistência Social.
7: O diferencial do programa Maior Cuidado é essa capacidade dele de conseguir articular duas políticas públicas no cuidado às famílias, que é a política de saúde e a política de assistência social, gerando mais proteção social e garantindo esse cuidado, né? O direito de ser cuidado, garantindo a dignidade dessas famílias.
5: Além do suporte prático, como auxílio no banho, alimentação e medicação, o Maior Cuidado promove o resgate de memórias e a convivência familiar. Para saber mais sobre a Política Nacional de Cuidados e conhecer outras ações realizadas e apoiadas pelo Governo do Brasil, acesse gov.br/mds, menu Ações e Programas, opção Brasil que Cuida. Reportagem Érica Brás.
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9: Mais de 25 milhões de brasileiros viajaram ao exterior sem a contratação de seguro em 2025, apontou pesquisa de uma consultoria de seguros com base em dados oficiais da ANAC, Agência Nacional de Aviação, e da Superintendência de Seguros Privados, a SUSEP. Os riscos de viajar sem a cobertura do seguro viagem vão além de atrasos e cancelamentos de voos. Há imprevistos que podem expor o turista a diversas situações e alterar todo o roteiro, explica Nancy Rodrigues, membro da Comissão de Produtos de Risco da FenaPrev, a Federação Nacional de Previdência Privada e Vida.
10: E pode ser uma queda, um acidente de carro, ou até mesmo uma quebra de um braço, né? Uma perna, um dente, enfim. São situações comuns do dia a dia, mas que durante a viagem elas podem acontecer com mais facilidade, já que o turista está mais exposto ao explorar novos lugares e fazer passeios diferentes. E passar por um problema assim longe de casa, sem apoio, pode ser muito difícil e caro. E é aí que o seguro viagem faz toda a diferença. Ele oferece proteção do início ao fim da viagem, trazendo mais tranquilidade para o turista.
9: Nancy Rodrigues explica ainda que é preciso escolher um seguro que atenda ao destino e ao tipo de viagem.
10: Primeiro é o valor da cobertura, ou seja, o capital segurado. É essencial contratar um valor de cobertura adequado. No caso da Europa, por exemplo, existe uma exigência mínima do Tratado de Schengen, que é de 30 mil euros. Esse valor garante atendimento em caso de emergências médicas. O outro ponto é a cobertura para o destino. Nem todos os seguros atendem todos os países. Por isso é importante confirmar se o destino da viagem está incluído na cobertura da pólice.
9: A executiva ainda explicou que se o objetivo for praticar esportes ou atividades mais radicais durante a viagem, como mergulho, esqui ou mesmo trilhas mais intensas, é fundamental verificar se o seguro cobre esse tipo de situação. Para mais conteúdos como este, acesse o site Notícias do Seguro. Agência Rádio Web, produção e reportagem. Karina Chagas.
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13: 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Muito bom dia, você está acompanhando aqui pela Rádio RFM 107.9 as nossas manhãs da R. Sempre reunindo a melhor coletânea de notícias para você já começar o dia bem informado. E só aqui nas manhãs da R você ouve notícias de Rafa Capivari do Brasil e do mundo. 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
0: Sexta-feira, 22 de maio de 2026, este é o Giro de Notícias. Eu sou Norberto Notari e você acompanha os destaques do momento. A Câmara dos Deputados enviou um ofício ao Supremo Tribunal Federal informando que o deputado Mário Frias, do PL de São Paulo, viajou ao exterior sem autorização prévia para a missão oficial internacional. O STF cobrou esclarecimentos após tentar intimar o parlamentar diversas vezes para que ele explique sobre a destinação de emendas. A segunda turma do Supremo Tribunal Federal começa a julgar hoje e se mantém a prisão preventiva do primo do ex-banqueiro Daniel Vorcaro. Felipe Vorcaro é apontado pela Polícia Federal como um dos operadores financeiros do esquema investigado na Operação Compliance Zero. Um agricultor cearense da cidade de Tabuleiro do Norte encontrou petróleo dentro da fazenda. A descoberta de Cidrônio Moreira foi feita quando era cavado um poço artesiano. A Agência Nacional de Petróleo, Gás Natural e Biocombustíveis confirmou ao agricultor que o material encontrado é realmente petróleo. Antes da exploração comercial, serão necessários estudos geológicos da propriedade. 9 milhões e 400 mil microempreendedores individuais não declaram imposto de renda, segundo o levantamento da Receita Federal. O envio da declaração anual do Simples Nacional deve ser realizado até o dia 31 de maio no portal do empreendedor. Mesmo os MEIs que não faturaram em 2025 devem fazer a declaração. Membros da OTAN e autoridades europeias expressaram perplexidade com a decisão do presidente dos Estados Unidos, Donald Trump, de enviar 5 mil soldados americanos para a Polônia. Mesmo os aliados trataram a medida como uma confusão, já que o republicano havia prometido reduzir tropas no continente. Com o time misto, o Corinthians conseguiu empatar com o Peñarol fora de casa por 1-1 e garantiu primeiro lugar no Grupo E da Libertadores de forma antecipada. Pela Sul-Americana, o Atlético Mineiro venceu o Cienciano por 2-0 em Belo Horizonte com gols de Bernardo e Renan Lodi. O Galo precisa de uma vitória para avançar. O Giro de Notícias é uma produção da Agência Rádio Web. Produção e apresentação, Norberto Notari. Trabalhos técnicos, Mário Melo.
14: O Atlético Mineiro venceu o Cienciano e fica a uma vitória de se classificar às oitavas de final da Copa Sul-Americana. O Galo venceu por 2-0, gols marcados por Bernard e Renan Lodi. O detalhe é que tudo ficou para a última rodada. O Galo precisa da vitória diante do Puerto Cabello em casa para garantir essa vaga direta às oitavas. O meio-campista Alexander falou após a partida sobre o jogo e também a expectativa de classificação.
15: Uma boa partida, mas sabe escapar no finalzinho. Eu acho que a gente ter ajustado isso nos ajudou bastante. E a equipe tá com mais confiança para poder jogar. E a gente fica muito feliz de poder estar entregando isso dentro de campo. E eu acho que a gente tem que continuar trabalhando para continuar mantendo as boas partidas e conseguir as vitórias e as classificações que a gente tem.
14: E quem não entrou em campo nesta quinta-feira, mas já garantiu a classificação, foi o Botafogo, que com o empate entre Racing e Caracas em 2-2 na Argentina, o Botafogo, que venceu na última quarta-feira o Independente Petroleiro por 3-0, está classificado às oitavas de final da Copa Sul-Americana, garantindo a primeira posição com 13 pontos, então uma vaga direta. Lembrando que, como o São Paulo, que vai buscar na última rodada essa consolidação, se mantém na liderança do Grupo C. O Santos vive um momento complicado, a lanterna do Grupo D, e na última rodada vai tentar um milagre. O Vasco também se complicou após a derrota no meio de semana, precisa vencer e torcer por um tropeço do Olímpia no Grupo G para conseguir a classificação direta. E no Grupo H, o Bragantino mantém uma esperança de ir para a repescagem. Lembrando que o Bragantino não consegue mais a liderança do Grupo H, que ficou com o River Plate. Agência Rádio Web com informações da Copa Sul-Americana, Daniela Esperon. O Corinthians entrou em campo com um time misto, já que já está classificado às oitavas de final da Copa Libertadores da América. E o time alternativo do técnico Fernando Diniz ficou no empate diante do Peñarol, do Uruguai, 1-1. E assim garantindo o primeiro lugar no grupo da Liberta. O técnico Fernando Diniz falou sobre a atuação do seu time e também da rodagem do elenco.
16: O time fez um jogo muito bom, competiu muito, marcou muito bem. O Peñarol não teve uma chance clara de gol, nem o gol foi uma chance clara, que foi uma bola raspada ali de primeiro pau, que eles tiveram a felicidade de bater bem. Se tinha alguma coisa para lamentar no jogo, foi a quantidade de gols que a gente perdeu, que a gente era para ter vencido o jogo hoje. Dos jogos fora, com certeza, foi um jogo que a gente teve mais chance de vencer, mais do que contra a Platense, mais do que contra Santa Fé. Então, assim, teve um volume de chances criadas muito bom e defensivamente voltou a ter um comportamento muito bom também.
14: De titulares mesmo da equipe do Corinthians, que entraram em campo nesta quinta-feira, somente o goleiro Hugo Souza e os zagueiros Gustavo Henrique e Gabriel Paulista, que começaram jogando. O técnico Fernando Diniz utilizou do artifício da classificação para descansar os seus principais jogadores, já que o treinador sabe da importância do jogo do fim de semana pelo Campeonato Brasileiro, onde o Corinthians enfrenta o Atlético Mineiro no domingo na Neoquímica Arena, o Corinthians que está na zona do rebaixamento. Então, na Libertadores, tudo vai indo muito bem, mas no Brasileirão tem que correr atrás do prejuízo. E uma outra informação da Copa Libertadores da América, a Conmebol divulgou nesta quinta-feira que deu o W.O. naquela partida entre Flamengo e Independiente Medellín, onde o jogo acabou ficando suspenso por conta dos protestos do torcedor da equipe adversária. Então, W.O., o Flamengo garantiu os 3 pontos, já estava classificado na Libertadores, agora coloca mais uma frente na liderança do Grupo A da fase de grupos. Agência Rádio Web com informações da Libertadores, Daniela Esperon.
4: Hora certa! 8:38.
17: Transformar o conhecimento científico sobre a biodiversidade amazônica em produtos e negócios de impacto global que gerem oportunidades para as comunidades tradicionais e as pessoas envolvidas nas cadeias de valor. Esta é a finalidade do Desafio Bioinovação Amazônia, que é promovido pelo Instituto de Conservação e Desenvolvimento Sustentável da Amazônia, IDESAN. A partir do desafio, os participantes devem solucionar 6 desafios nos setores de alimentação, cosméticos e novos materiais verdes, utilizando matérias-primas como castanha do Brasil, açaí, andiroba, copaíba, murumuru, buriti, babaçu e borracha nativa. O gerente de inovação aberta e ESG do IDESAN, Paulo Simonetti, explica o funcionamento do Desafio Bioinovação Amazônia.
18: E a pessoa se inscreve no nosso site, a gente vai selecionar as melhores pessoas que têm o melhor potencial para solucionar esses desafios. E a ideia é que a gente possa criar esses, não só novas tecnologias para solucionar esses desafios, promovendo o uso da biodiversidade amazônica para geração de renda para a comunidade.
17: O programa é estruturado em 4 fases, seleção de talentos, formação de equipes e design da solução, imersão e validação, incluindo residência na Amazônia, e a cerimônia de premiação final. Paulo Simonetti também detalha possibilidades de perfis de participantes.
18: Uma pessoa que conhece a biodiversidade amazônica, seja por estudos pela academia, ou seja algum empreendedor que já empreende, quer fazer um novo negócio, ou mesmo seja alguém da comunidade, de comunidades ribeirinhas ou indígenas que quer gerar um novo negócio, tem alguma ideia para fazer isso acontecer. E a gente quer chamar um outro perfil, que é o pesquisador inovador em P&T. Esse inovador, ele é tem experiência de mercado, a ideia é a gente atrair essa pessoa que tem experiência de mercado, que possa ajudar, possa mentorar esse inovador.
17: Os 10 times selecionados para a fase de imersão receberão, entre outros suportes, bolsas mensais para inovadores de R$ 3.500 a R$ 7.500 por 6 meses. Fundo da validação de R$ 100.000 por equipe para insumos, reagentes e testes especializados e mentoria especializada em desenvolvimento de produtos, propriedade intelectual, mercado e bioeconomia amazônica. As premiações finais variam de R$ 100.000 a R$ 200.000. Mais informações podem ser obtidas e inscrições realizadas no site chamadas.idesan.org. Agência Rádio Web. Produção e reportagem, Diego Brião.
13: Muito bom dia, você está acompanhando aqui as nossas manhãs da R, sempre com notícia e informação de qualidade para você. 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
19: A reforma tributária deve mudar não só a forma de pagar impostos, mas também a relação dos pequenos negócios com fornecedores. Com as novas regras, empresas precisarão avaliar com mais atenção fatores como regime tributário, origem dos produtos e possibilidade de aproveitamento de créditos fiscais antes de fechar compras. O analista de competitividade e especialista tributário do Sebrae Nacional, Edgar Fernandes, explica que a escolha de fornecedores poderá influenciar diretamente os custos das empresas.
20: Então tem que saber de onde que esse fornecedor está te vendendo o produto, tá? Qual é o regime tributário do fornecedor, qual é o regime tributário seu, da própria empresa, porque tudo isso vai influenciar na questão dos custos e da decisão de compra daquele determinado fornecedor.
19: Segundo Edgar Fernandes, empresas que compram de fornecedores do Simples Nacional, por exemplo, podem receber créditos tributários menores dependendo do modelo de negócio e do regime adotado.
20: Uma empresa compra produtos de outra empresa que é do Simples Nacional. A empresa que é do Simples Nacional, ela repassa um crédito tributário menor. Então, dependendo do produto e dependendo do regime tributário da empresa, é mais vantajoso ou não adquirir produtos de fornecedores do Simples Nacional.
19: A reforma tributária cria um modelo baseado em créditos sobre o consumo, o que deve exigir mais planejamento das empresas na hora de definir fornecedores, custos e estratégias de compra. O Sebrae orienta que pequenos negócios procurem apoio contábil e façam planejamento tributário para entender qual modelo será mais adequado no novo cenário. Grupo Rádio Web, 25 anos. Áudio que amplifica conexões. Produção e reportagem, Virginia Alves.
21: No dia 18 de maio passado, Dia Nacional da Luta Antimanicomial, os últimos 14 pacientes do antigo Hospital Colônia de Barbacena, na região do Campo das Vertentes, em Minas Gerais, foram transferidos para uma residência terapêutica. Até o final da década de 1980, o lugar foi cenário de violações de direitos humanos. Milhares de pessoas foram internadas sem diagnóstico médico. Gente marginalizada, homossexuais, pobres e indesejados. 60 mil pessoas morreram no lugar. Naquela época, o Brasil adotava um modelo manicomial. A internação era regra. Afastar a pessoa da convivência social e mantê-la internada por anos ou até décadas. Depois da reforma psiquiátrica, em 2011, foi criada a RAPS, Rede de Atenção Psicossocial, conforme explica a promotora de justiça do Ministério Público de Minas Gerais, Giovana Caroni.
22: A RAPS é um conjunto de serviços. Nós temos o CAPS, que é o Centro de Atenção Psicossocial. Nós temos o serviço residencial terapêutico, nós temos os leitos de saúde mental no Hospital Geral, que é a retaguarda para os CAPs, nós temos também programas de desinstitucionalização, o programa de volta para casa, nós temos as unidades de acolhimento transitório.
21: Faltam centros de atenção psicossocial. Dos 853 municípios de Minas Gerais, só 274 têm CAPS. Outras 32 cidades que são elegíveis para a implantação das unidades não receberam investimento. O Ministério Público do Estado busca aprimorar o trabalho dos promotores de justiça para fortalecer a rede de atenção psicossocial Uma das ações são seminários e encontros com especialistas. Em um desses eventos, a psicóloga e doutora em saúde coletiva, Ana Regina Machado, afirmou que o modelo atual é um grande avanço.
1: Não é uma rede que gerou desassistência, embora há alguns adversários que apontem isso, mas a gente tem uma rede que tem se ampliado, que tem desafios, há um debate também, há uma disputa, como eu disse, entre modelos de atenção, né? Há quem defenda uma saída que eu diria que, a princípio, né, parece mais fácil, que é a segregação, que é a saída dos hospitais, né? Mas a gente entende que, historicamente, isso talvez não seja diferente hoje em dia, seja marcado pela violação dos direitos, seja marcado pela segregação, pela violência, e é um caminho que é impossível.
21: Para o promotor de justiça do Ministério Público do Rio Grande do Sul, Leonardo Menin, o funcionamento da rede depende de políticas públicas bem estruturadas.
2: Quando a política pública é insuficiente, a comunidade se socorre do Ministério Público muitas vezes com a intenção asilar, de segregação, de internação. E o Ministério Público fica nessa, se depara então com a impossibilidade desse tipo de atuação, porque é legalmente inviável, mas com uma política pública pouco estruturada e, portanto, com um problema de difícil resolução. Uma visão mais holística da interação do sujeito com a sociedade demanda políticas muito mais complexas do que uma mera política de medicalização ou de hospitalização.
21: Apesar da lei antimanicomial prever o fechamento de todos os hospitais psiquiátricos públicos, o Brasil ainda tem mais de 10 mil leitos. Dados do governo federal indicam que Minas Gerais tem 3 unidades em funcionamento, com cerca de 400 leitos. Do Ministério Público de Minas Gerais, para a agência Rádio Web, Marco Aurélio Franco.
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3: Hoje, quando alguém compra um carro, eletrodoméstico ou celular, muitas vezes leva junto alguns serviços, como manutenção, suporte técnico, armazenamento em nuvem e atendimento pós-venda. É que a indústria moderna já não entrega apenas produtos físicos, mas também serviços agregados para gerar valor e melhorar a experiência do cliente. Uma marca das economias mais avançadas, como explica o especialista em políticas e indústria da CNI, Rafael Salles Rios.
23: Nas últimas décadas, temos observado que diferentes economias, principalmente as economias desenvolvidas, têm passado por um processo de servitização. Cada vez mais, os serviços estão ficando embutidos nos diversos produtos. E não é diferente na indústria. Para se ter uma ideia, 40% das receitas hoje de uma empresa de smartphone vem dos serviços do smartphone, não mais da venda do smartphone em si.
3: De acordo com o levantamento divulgado pela Confederação Nacional da Indústria, o Brasil está no estágio intermediário da chamada servitização. Entre as empresas ouvidas, 41% disseram que não oferecem nenhum serviço aos clientes. Já 40% afirmaram oferecer algum tipo de serviço, mas só 16% cobram por isso. A pesquisa mostra que ainda há espaço para ampliar a presença de serviços na indústria brasileira. Mas, segundo o especialista Rafael Rios, esse avanço depende de algumas condições.
23: Para isso, precisamos pensar também em políticas industriais mais modernas, que possam contemplar uma dimensão multissetorial, pensando em indústria e serviços, pois a indústria ela é uma grande demandante de serviços de alta qualificação. E isso pode também transformar o setor de serviços. Uma indústria forte, que demande por mais serviços de alta qualificação, é uma indústria que vai demandar mais empregos e renda de alta qualidade.
3: A cada R$ 100 faturados, a indústria gasta em média R$ 19 com a contratação de serviços. A maior parte das empresas investe em serviços para reduzir custos, como manutenção e reparo de máquinas e equipamentos. No entanto, esses serviços acabam tendo pouco impacto na valorização do produto. O estudo Sondagem Especial número 100, Serviços na Indústria, da CNI, também aponta que as empresas ainda enfrentam dificuldades para contratar serviços especializados. Os principais problemas apontados são o preço alto, a dificuldade de encontrar fornecedores especializados e a baixa qualidade da entrega. Agência Rádio Web, produção e reportagem, Valquíria Rios.
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12: O
5: fim de semana será marcado por instabilidades no sul do Brasil, especialmente nos estados de Santa Catarina e Paraná, entre sexta-feira e sábado. Isso porque uma área de baixa pressão se forma, organiza nuvens carregadas que podem derrubar chuvas de moderada a forte intensidade em algumas dessas áreas. A explicação é da Maria Clara Sasaki, que é especialista em meteorologia da empresa Tempo OK.
6: Vale destacar que as temperaturas ainda seguem baixas neste final de semana e tem potencial para ocorrência de geada nos pontos mais altos das Serras Gaúcha e também da Serra Catarinense. Geadas isoladas que acontecem especialmente aí durante o sábado, mas ao longo dos próximos dias, entre domingo e o início da próxima semana, esse frio começa a perder intensidade.
5: De acordo com ela, a partir de sábado, essa instabilidade avança para o sudeste do país, com chance de temporais no interior de São Paulo. E conforme avançam, podem atingir o litoral paulista, a capital, a Grande São Paulo e as regiões do Vale do Ribeira e do Vale do Paraíba.
6: É uma chuva que em alguns momentos pode ser de forte intensidade, com trovoadas, não se descarta até mesmo rajadas de vento de moderada intensidade. As temperaturas vão seguir baixas em São Paulo, Rio de Janeiro e sul de Minas Gerais durante o final de semana.
5: Condição de chuva também no fim de semana para o Mato Grosso do Sul devido a essas áreas de instabilidade. Isso no sábado. No domingo, o tempo deve ser mais firme. No geral, a temperatura segue mais baixa no fim de semana, mas Goiás, Distrito Federal e boa parte do Mato Grosso ainda terão temperaturas altas e alerta para o tempo seco. Potencial para chuva de moderada a forte intensidade é no norte do Amazonas, no Pará, no Amapá e em Roraima. E para toda a região norte, chance no fim de semana de friagem.
6: No norte tem condições ainda para friagem, mas aos pouquinhos essa massa de ar frio vai perdendo intensidade e as temperaturas voltam a subir nestas áreas que foram atingidas por friagem. Rondônia, Acre, sul do Amazonas.
5: Já no Nordeste, a chuva deve perder intensidade nas áreas litorâneas, tendo em vista que a gente viu volumes muito elevados nos últimos dias. A máxima deve girar em torno dos 30 graus nessa área de litoral e no interior pode ir a 35 graus, com destaque também para o tempo seco, além do calor. Agência Rádio Web, produção e reportagem, Breno Zonta.
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8: Em meio a um momento de expansão nas rodovias brasileiras, o sistema de pedágio eletrônico Free Flow ainda gera dúvidas entre muitos motoristas, principalmente para quem não usa a tag. Recentemente, uma deliberação do Conselho Nacional de Trânsito suspendeu por 200 dias as multas de evasão de pedágio Free Flow acumuladas até abril deste ano e criou um período de transição. Esse é o modelo que elimina as cancelas físicas e faz a cobrança automaticamente por meio de pórticos, com câmeras e sensores, sem parada do veículo. O diretor de Relações Institucionais da Sem Parar, Humberto Filho, explica as principais mudanças.
24: Como você passa em movimento, o pagamento para quem não tem tag é feito posteriormente. Então a pessoa tem que se lembrar de que está esse pagamento em até 30 dias e de entrar numa plataforma. Quem tem tag não tem essa dificuldade, já tem o pagamento lá unificado e centralizado numa única plataforma. O governo reconheceu que havia um gap de informação. As pessoas não sabiam, ainda não sabem direito o que é Free Flow e não sabem direito como pagar e nem qual é o prazo.
8: Os motoristas têm até 16 de novembro deste ano para pagar os débitos de pedágios Free Flow sem multas, inclusive os antigos. Nesse período, o pagamento do pedágio cancela as multas já emitidas. Quem já pagou a multa e quitou os débitos de pedágio pode pedir ressarcimento. Humberto Filho reforça que mesmo com o período de transição, o uso da tag segue como a principal forma para o pagamento do pedágio.
24: Se o cara passa em 4 concessionárias diferentes com Free Flow, ele vai ter que lembrar quando passou para não perder esse prazo de 30 dias e entrar em 4 aplicativos ou 4 sites diferentes das concessionárias para quitar esse pagamento de forma pulverizada. Eu diria que a tag funciona como um anti-esquecimento. Quem tem tag não precisa se preocupar com nada. Ele vai passar por diversas rodovias, com diversos operadores diferentes. Ele vai passar por tudo, no final do mês ele vai ter uma fatura consolidada com todas as passagens lá para ele poder quitar de forma automática com isso tudo.
8: Mais informações sobre o sistema Free Flow estão disponíveis no blog da Sem Parar. 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Produção e reportagem, Bruno Moreira.
0: A crise envolvendo o Banco Master elevou a pressão sobre o Congresso Nacional nesta quinta-feira. Parlamentares da oposição e também da base do governo Lula cobraram a instalação de uma comissão parlamentar mista de inquérito para investigar suspeitas de fraudes financeiras envolvendo o banqueiro Daniel Vorcaro, preso pela Polícia Federal na Operação Compliance Zero. Durante a sessão do Congresso desta quinta, o presidente da Casa, Davi Alcolumbre, decidiu não fazer a leitura dos requerimentos que pedem a criação da CPMI. Segundo ele, a sessão havia sido convocada para análise de vetos presidenciais. E a decisão sobre a leitura de uma CPMI cabe exclusivamente a Alcolumbre.
9: As matérias do expediente serão objeto da leitura a juízo do presidente. Portanto, o momento da leitura é um ato discricionário da presidência da mesa do Congresso Nacional.
0: Mesmo sem a leitura oficial, Davi Alcolumbre teve que ouvir bastante no plenário do Congresso Nacional. Tanto parlamentares da direita quanto da esquerda cobraram do senador uma posição para a abertura da CPMI. O senador Flávio Bolsonaro, um dos que estão em meio ao escândalo do Banco Master, foi à tribuna da Câmara para defender a CPMI.
10: Eu quero Daniel Vorcaro e Augusto Lima sentado naquela CPMI, falando qual é a relação que eles tinham com o Flávio Bolsonaro. E também qual é a relação que eles tinham com o Lula. Qual é a relação que eles tinham com o Alexandre de Moraes. Porque eu não tenho nada a temer. Eu não tenho nada a esconder. Estou desafiando aqui a esquerda brasileira.
0: Já o líder do governo, o senador Randolfo Rodrigues, disse que o Palácio do Planalto não teme uma CPMI sobre o caso Master.
11: O que a gente compreendeu com o caso Master é que Master, Vorcaro e Bolsonaro são mais do que relação, é uma coisa só. Qualquer delação do senhor Vorcaro, eu acho que deve ter trazer elementos em relação a isso.
0: Já no Espírito Santo, o presidente Lula, durante uma agenda oficial, também comentou o caso Master. Em tom irônico, ele criticou o financiamento de ações culturais por meio do banqueiro Daniel Vorcaro, sem citar diretamente o filme do ex-presidente Jair Bolsonaro.
15: Nós nunca fomos atrás da lei Daniel Vorcaro para financiar nenhum artista brasileiro. E ainda vai aparecer muito mais coisa.
0: Atualmente existem pelo menos 5 pedidos de investigação sobre o Banco Master protocolados no Congresso. 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Produção e reportagem, Yuri Hudson.
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17: Nos últimos anos, trabalhar muito deixou de ser automaticamente associado a sucesso profissional. A pesquisa intitulada Pilares de Engajamento do Trabalhador Brasileiro, realizada pela empresa de benefícios Pluxee, mostra que os brasileiros estão redesenhando a relação com o trabalho. O estudo aponta uma mudança importante nas prioridades. Atualmente, a busca por equilíbrio, autonomia e qualidade de vida pesa mais na forma como as pessoas enxergam carreira e engajamento. Para a diretora de recursos humanos da empresa, Fabiana Galetol, existe uma transformação cultural em andamento.
25: O que a pesquisa mostra é uma tremenda de uma transformação na forma como o brasileiro se relaciona no trabalho. No passado, por exemplo, comprometimento era sinônimo de longas jornadas, muitas horas de trabalho, e isso não cabe mais.
17: O estudo foi realizado em parceria com o Instituto Ipsos, que ouviu 8.700 trabalhadores em 10 países. Mais da metade dos entrevistados afirmou que prioriza aspectos da vida fora do trabalho, enquanto uma parcela pequena ainda coloca a carreira no centro absoluto da rotina. Segundo destacam especialistas, isto não significa desinteresse profissional, mas uma busca por relações mais sustentáveis com o trabalho.
25: 1.050 respondentes aqui no Corte do Brasil, é que 57% valoriza mais a vida pessoal e só 12% que valorizam o trabalho. Isso é super interessante, mas não porque o trabalho não tenha mais importância, segue sendo super importante, só que agora a vida tem que caber nesse equilíbrio, e esse equilíbrio tem que ser com respeito a limites e com autonomia.
17: Mesmo com esta mudança, o levantamento mostra que os brasileiros seguem otimistas em relação ao futuro e mantêm uma percepção positiva sobre os ambientes onde trabalham. Ao mesmo tempo, cresce a expectativa por empresas mais humanas, com lideranças capazes de reconhecer limites e diferentes momentos de vida.
25: 88% desses respondentes gostam muito das suas empresas, mas só 29% permaneceriam nelas. Ou seja, existe o vínculo, mas esse vínculo depende de reconhecimento, de cuidado e lideranças que realmente respeitem os limites.
17: A leitura do estudo, segundo a Pluxi, é que o conceito de engajamento está mudando. Em vez da lógica de disponibilidade constante, ganha espaço uma relação mais equilibrada entre desempenho, propósito e qualidade de vida. Agência Rádio Web. Produção e reportagem, Diego Brião.
3: A Justiça do Trabalho em todo o Brasil realiza entre os dias 25 e 29 de maio a Semana Nacional da Conciliação Trabalhista 2026. A mobilização quer incentivar trabalhadores e empregadores a resolver conflitos por meio do diálogo e da negociação. Além de reduzir custos e desgastes, a conciliação é uma forma mais rápida de resolver o processo. Enquanto uma ação trabalhista pode levar em média até 2 anos para terminar, considerando os recursos, um acordo pode ser fechado em qualquer fase do processo. De acordo com o vice-presidente do Tribunal Superior do Trabalho, ministro Caputo Bastos, o excesso de ações na justiça preocupa.
4: Nós temos que resgatar essa cultura da conciliação. Nós hoje temos também a mediação através das reclamações pré-processuais. Nós temos que colaborar também com a desjudicialização. É impossível um país de 200 e poucos milhões de pessoas com 80 e poucos milhões de ações no Poder Judiciário. E a Justiça do Trabalho vai dar a sua contribuição.
3: A Semana da Conciliação Trabalhista concentra esforços para ampliar os acordos em processos que já estão em andamento. Mas a conciliação também pode ser buscada em qualquer época do ano, inclusive antes mesmo de uma ação judicial ser ajuizada. Basta solicitar uma mediação. Entre as vantagens da conciliação estão a economia de recursos, participação direta das partes na construção da solução, a redução do risco de uma decisão desfavorável e a possibilidade de resolver o conflito de forma mais simples, até mesmo pela internet. Só em 2025, mais de 800 mil conciliações foram homologadas em todo o país. Para participar da Semana Nacional da Conciliação Trabalhista, trabalhadores e empregados podem procurar a Unidade da Justiça do Trabalho, responsável pelo processo, ou acessar os canais oficiais dos Tribunais Regionais do Trabalho. Agência Rádio Web. Produção e reportagem, Valquíria Rios.
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16: Após os áudios liberados pelo The Intercept e a confirmação de Flávio Bolsonaro de que esteve com Daniel Vorkaro, o PL avalia o futuro da pré-candidatura dele à presidência da República. É notório que os ocorridos mexeram com os planos do senador, que por enquanto garante que seguirá firme na disputa pela sucessão ao Palácio do Planalto. Nos bastidores, a informação que ganhou força é de que o presidente do partido, Valdemar Costa Neto, teria dado um prazo para que a pré-campanha esteja firme e em crescimento. No entanto, esse ultimato foi negado pelo presidente do PL. Nos áudios, Flávio Bolsonaro pedia dinheiro para o ex-banqueiro para a realização do filme sobre o pai dele, Jair Bolsonaro. Mesmo falando que era só um trabalho de angariar fundos privados para a produção, o senador confessou que esteve na casa de Vorcaro após sua prisão. A cientista política Luciana Santana aposta que, apesar de tudo isso, o PL vai manter a candidatura de Flávio.
1: Ele tem se mostrado muito confiante e eu não vejo qualquer outra movimentação. Né? Inclusive, acho que o próprio Valdemar Costa Neto tem ficado muito quieto, até porque não tem muito o que ser feito. Então, acredito que sim. Acho que ele vai continuar ali com esse tipo de posição.
16: Na opinião da cientista política, o partido é muito dependente da família Bolsonaro.
1: Acho que o partido, ele hoje está muito dependente da família Bolsonaro, inclusive para fazer valer, né, suas pretensões aí de continuar tendo uma bancada expressiva, né, no Congresso Nacional. Então, isso tudo faz com que a gente tenha aí uma relação, né, muito umbilical, né? Então, acho muito difícil e não tenho visto nenhum movimento contrário, né, na direção aí de alterar, né, esse tipo de comportamento, de relação entre Bolsonaro e o PL.
16: Após o escândalo, o senador Flávio Bolsonaro promoveu mudanças na equipe que vai comandar sua campanha, inclusive o marqueteiro. Agência Rádio Web, produção e reportagem, Norberto Nassai.
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18: A construção civil brasileira está ampliando espaço no mercado internacional durante o Encontro Nacional da Indústria da Construção, realizado em São Paulo. O evento reúne empresários, investidores e representantes do setor para discutir temas como inovação, infraestrutura, sustentabilidade e competitividade da indústria brasileira. Além dos debates, a programação inclui rodadas de negócios com compradores internacionais interessados em produtos e soluções ligados à construção civil. O presidente da Apex Brasil, Agência Brasileira de Promoção de Exportações e Investimentos, Laudemir Miller, destaca o apoio da agência à internacionalização do setor.
19: E a Apex Brasil apoia esse setor de uma forma muito importante. Nós temos já 442 empresas que a gente apoia desse setor, que ano passado exportaram quase 10 bilhões de dólares.
18: Segundo a Apex Brasil, o encontro também reúne compradores internacionais de 8 países em negociações com empresas brasileiras dos segmentos de tintas, ferragens, fechaduras, esquadrias e soluções industriais para construção. A expectativa é ampliar exportações e fortalecer a presença das empresas brasileiras no mercado externo. Laudemir Miller ressalta que a programação inclui centenas de reuniões de negócios entre empresas brasileiras e compradores estrangeiros.
19: O investimento nosso, nos nossos projetos setoriais, junto com o setor privado, em torno de 170 milhões. E aqui a gente trouxe 8 compradores internacionais que vão negociar com 32 empresas, que vai dar mais ou menos umas 240 reuniões.
18: A construção civil brasileira vem ampliando a agenda internacional em áreas ligadas à engenharia, infraestrutura verde, inovação e construção sustentável. Agência Rádio Web, produção e reportagem, Virgínia Alves.
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20: Hora certa! 9:08.
22: A Seara Alimentos, do grupo JBS, maior processador de carnes do mundo, foi condenada pela Justiça do Trabalho em R$1 milhão por subnotificação de acidentes e doenças do trabalho em Seberi, no Rio Grande do Sul. A sentença atende pedido do Ministério Público do Trabalho, explica a procuradora do órgão, Priscila Dibe.
26: O Ministério Público do Trabalho no Rio Grande do Sul, a partir de uma inspeção realizada em junho de 2025 em um frigorífico da empresa Seara Alimento, do grupo JBS, constatou a prática da subnotificação de acidente de trabalho na empresa. Foram constatados 3.573 casos de subnotificação de acidente de trabalho, em que, ocorrido o acidente ou a doença do trabalho, não houve emissão da comunicação de acidente de trabalho, a CAT, por parte da empresa.
22: A empresa ainda culpava os trabalhadores pelos acidentes de trabalho.
26: Foi constatado ainda que as investigações de acidentes de trabalho realizadas pela empresa tendem a culpabilizar o próprio trabalhador pela ocorrência do infortúnio. Então, das 170 investigações que o Ministério Público do Trabalho analisou, em 162 delas foi registrado como consequência ou como causa desse acidente o fator pessoal de insegurança ou a própria condição insegura praticada pelo próprio trabalhador, trazendo esse conceito de culpabilização do trabalhador pela ocorrência do acidente de trabalho.
22: A Justiça do Trabalho já havia concedido em outubro de 2025 uma liminar a pedido do Ministério Público do Trabalho para que a Seara passasse a notificar corretamente os acidentes de trabalho.
26: Reconhecimento e a notificação desses casos, ela é imprescindível para a realização de uma vigilância em saúde do trabalhador eficaz. Mas, além disso, produz efeitos na esfera privada do próprio trabalhador. Ela gera, por exemplo, repercussão no período de carência de benefícios previdenciários em face do INSS, do valor e a base de cálculo dos benefícios, como aposentadoria por invalidez, por exemplo, estabilidade provisória para o trabalhador, a depender da ocorrência desse acidente, do prazo, período de afastamento, gera e impõe que o empregador realize os depósitos do FGTS no período do afastamento, quando decorrente de um acidente ou doença do trabalho.
22: Em caso de descumprimento da adequação da conduta, a empresa pode ser multada em R$50 mil por item não atendido, além de R$5 mil por trabalhador prejudicado. A Justiça também condenou a empresa ao pagamento de R$1 milhão por dano moral coletivo. Procurada, a JBS não se manifestou. Agência Rádio Web, produção e reportagem, Rafael Silva.
5: O Parque Nacional do Jamanchi, no Pará, foi criado em 2006 como forma de proteger parte da floresta amazônica, que era alvo de desmatamento e grilagem de terras. A questão é que, antes disso, o governo militar, na política de povoamento do Brasil, permitiu a instalação de agricultores na região. Nesta quarta-feira, a Câmara dos Deputados aprovou um projeto de lei que transforma 486 mil hectares do parque em área de proteção ambiental, permitindo moradias, agricultura e até exploração mineral. A área total da Flona sai de 1 milhão e 300 mil hectares para 815 mil hectares. Para o deputado Henderson Pinto, do União do Pará, as famílias que vivem no local entraram lá de boa fé.
6: Foram famílias atraídas pelo plano de integração nacional, pelos programas de ocupação ao longo da BR. Pessoas simples que acreditam no Brasil, que abriram a estrada, construíram casas, criaram filhos, produziram alimento e ocupam uma região onde o próprio poder público queria a presença humana e desenvolvimento. Essas ocupações não aconteceram na clandestinidade. Não foram invasões oportunistas, foram ocupações de boa-fé estimuladas por políticas públicas. E o que aconteceu depois? Essas pessoas acordaram de um dia para o outro dentro de uma unidade de conservação de proteção integral.
5: O projeto de lei foi aprovado em votação simbólica e em regime de urgência e ainda precisa ser apreciado pelo Senado. O deputado Tarcísio Mota, do PSOL do Rio de Janeiro, criticou a celeridade e os efeitos que considera nocivos para a Amazônia e para o país.
8: Todos os órgãos reconhecem que há conflitos fundiários complexos dentro da flora do Jamanchim. Todos. E de que esses conflitos precisam ser resolvidos. Que pessoas que lá estão precisam ser ouvidas. Mas nenhum dos órgãos de controle ambiental desse país diz que era para fazer o que está sendo feito aqui. Mas abandonamos de vez esta ideia tacanha de que o desenvolvimento se faz a partir da derrubada das florestas, ou nós continuaremos a amargar super elninhos como nós teremos ao longo deste ano.
5: Um projeto de lei para a redução do Parque Nacional do Jamanchim já havia sido aprovado em 2017 no governo Michel Temer, mas por outra finalidade: dar passagem à Ferrogrão, ferrovia de 900 quilômetros ligando as cidades de Sinop, no Mato Grosso, ao porto de Miritituba, no Pará. A norma era questionada no STF e o empreendimento não avançou. Nesta quinta-feira, o Supremo julgou a lei de 2017 constitucional. Agência Rádio Web de Brasília, Alan Barbosa.
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No último mês de março, o IBGE divulgou o resultado de sua pesquisa, que buscou estimar como está a saúde mental dos adolescentes do Brasil. O levantamento ouviu 118 mil estudantes de escolas públicas e privadas que têm de 13 a 17 anos. E os dados preocupam. Por exemplo, cerca de um terço dos entrevistados relataram sentir tristeza quase o tempo todo. Eu sou Breno Zonta e essa é uma produção do RW+, o núcleo de conteúdos especiais do Grupo Rádio Web. Para entender melhor o tema, eu visitei a escola bilíngue Pueridomus, na cidade de São Paulo, onde conversei com três alunos do ensino médio. A primeira vez que a Isabel

0: Rezende também não tinha ouvido falar em saúde mental até a pandemia, quando cursava o quinto ano do fundamental. Hoje, aos 16 anos, no segundo ano do ensino médio, ele reconhece que aquele sentimento estranho, difícil de nomear, era solidão.
1: Eu não conseguia me conectar muito com as pessoas, então eu primeiramente não sabia muito sobre saúde mental no quinto ano, isso veio também na volta das escolas, porque as pessoas quando estão passando por problemas de saúde mental, elas não sabem que estão passando, elas podem não compreender o que está acontecendo.
0: Por difícil que seja compreender esses novos sentimentos na adolescência, o impacto no rendimento escolar serve de alerta. Quando o André Braguete, de 15 anos, colega do João no segundo ano do ensino médio, começou a se sentir muito cansado e irritado, passou a questionar se a causa era o excesso de tempo nas telas, a concorrência imbatível do celular.
2: Realmente é mais prazeroso, né? E eu mesmo já percebi isso afetando a minha vida, às vezes eu deixava muitas lições pra trás. Eu acabava ficando muito mais estressado, muito mais desgastado mentalmente por causa desse vício, né? Um vício.
0: André não é exceção. 43% dos adolescentes entrevistados pelo IBGE dizem ficar nervosos ou irritados por qualquer motivo. Mas de onde vêm esses sentimentos? O palpite do João é que as fotos, vídeos e textos que vemos nas redes sociais, mesmo quando nos interessam, ao nos prender por tanto tempo, nos frustram, porque nos fazem questionar se gostaríamos mesmo de ter passado todo aquele tempo assim.
1: Tipo assim, na hora que você está utilizando as redes sociais, você não fica frustrado, porque é um negócio entretenimento, você está feliz lá. Mas o que te deixa muito irritado é que depois que você usa, você percebe um senso de insatisfação de que você não fez nada, de que você passou o seu tempo e no final ficou no 0 a 0.
0: Uma das ameaças mais comuns à saúde mental é a ansiedade. E como os adolescentes lidam com isso? O João e a Isabela acreditam que parte da culpa é das redes sociais, que aceleram nossa leitura, nossa assimilação de informações e nossas sensações corporais a um ritmo que não parece nosso ritmo natural.
1: Porque faz com que você fique muito mais atento em coisas muito rápidas. Então o seu cérebro fica muito mais ligado em coisas que estão acontecendo muito rápido.
3: Está absorvendo muita informação.
1: Exatamente. Então, essas informações, elas vêm e você não sabe o que faz com elas, você não sabe organizar. Então, você fica ansioso porque você realmente não sabe o que fazer.
0: Outra fonte de ansiedade é a comparação estimulada por redes como o Instagram. Sensações de baixa autoestima afetam principalmente as meninas, como a Isabela. Na pesquisa do IBGE, 36% das entrevistadas se declararam insatisfeitas com a própria imagem, o dobro de desconforto dos meninos, em 18%.
3: Ai, eu consegui entrar nessa faculdade para estudar nesse lugar. Ai, minha nota foi tal. Aí fica essa
1: comparação.
3: Essa comparação constante. Aí fica esses pensamentos negativos, essa comparação, e eu acho que isso que gera ansiedade.
0: Redes como o Instagram foram programadas para recompensar usuários quanto maior for o engajamento do seu perfil. Quem recebe mais atenção, na forma de likes e elogios, terá mais visualizações, alimentando assim um ciclo que premia padrões estéticos, de comportamento e por aí vai. O João relata que esse ambiente faz muitos adolescentes acharem que precisariam mudar algo em como eles são.
1: Aquela pessoa tem o que eu não tenho. Aquela pessoa é mais bonita, aquela pessoa é mais engraçada, aquela pessoa tem mais poder aquisitivo. Isso faz uma comparação onde você fica num estado de eu não sei o que fazer, porque não tem como mudar essas coisas. Só que daí você faz, daí você não se sente reconfortante. Você mudou o jeito que você era pra parecer com o que a internet falava que era o certo que você deveria ser.
0: Com todos esses desconfortos envolvidos, por que ainda assim as redes sociais são tão atraentes? Bom, é por ali que o André pode se conectar com amigos que, por limitações geográficas ou de tempo, ele vê pouco pessoalmente.
2: O que eu mais gosto de usar as redes sociais é a interação com meus amigos. Tem amigos que estão em outro país ou foram para outra escola que eu não mantenho contato direto ou que é impossível, que eu consigo me conectar com eles por meio de mensagens ou mandar um vídeo para eles.
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5: 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Hora certa.
6: 9:21.
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acompanhando aqui o nosso noticiário de todas as manhãs, Manhãs da R. E agora vamos para um breve intervalo e daqui a pouquinho voltamos com mais notícia e mais informação. Fique sempre ligado aqui na programação 107.9, feita com carinho para você. 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

Bom dia, meu povo. Bom dia, Rafael. Bom dia, Região. Bom dia, amigo. Bom dia, amiga. Bom dia, você que está comigo, né? Começando esse dia de Santa Rita de Cássia. É verdade. Então, estamos começando a nossa manhã, Manhãs da R, pedindo a Santa Rita de Cássia que nos proteja, nos abençoe e dê a nós, não é, a proteção, interceda por nós, Santa Rita de Cássia. É verdade. Hoje é, a história conta da Margarita Ferri Lotti, que era o nome dela. E Santa Rita de Cássia tem uma história tão bonita, né? Tão bonita Santa Rita de Cássia. Nasceu Margarita Ferri Lotti em Rocoporena, em 1381, em Cássia. E faleceu, né, em Cássia, dia 22 de maio de 1457. É uma santa muito, muito, é a santa das causas, conhecida, né, como as causas impossíveis e tal. Ela foi uma freira agostiniana da diocese de Spoleto, na Itália. Foi beatificada em 1626 e canonizada em 1900 pela Igreja Católica, após a morte do seu, né, a morte do seu marido. Ela se juntou a uma pequena comunidade de freiras, e é que mais tarde se tornaram as agostinianas, onde era conhecida tanto por praticar a mortificação da carne quanto pela eficácia de suas orações. Vários milagres são atribuídos à intercessão e à Santa Rita. Ela é frequentemente retratada como uma ferida sangrando na testa, o que se entende indicar um estigma. O Papa Leão XIII canonizou Santa Rita no dia 24 de maio de 1900, e a festa é celebrada todo dia 22 de maio. Na cerimônia de sua canonização, ela recebeu o título de padroeira das causas impossíveis. E em muitos países católicos, Santa Rita também passou a ser conhecida como a padroeira das vítimas de abuso, dos casais em dificuldades matrimoniais. Santa Rita é também, além da santa dos casais em dificuldade matrimonial, em vítimas de abuso, ela é a santa das viúvas e dos doentes. Seus restos mortais repousam na Basílica de Santa Rita de Cássia, em Cássia, em Úmbria, na Itália. Dizem que fora uma pessoa de muita fé e que teria salvado da peste, o cunhado dela apenas com a oração. Seu marido foi assassinado e seus filhos desejaram vingar-se de sua morte, mas disse na tradição que Margarita, depois Santa Rita, disse que preferia ver morrer os seus filhos a ver o derramar de sangue entre eles na vingança. Santa Rita, filha de Antônio Lotti e Maria Ferri Lotti, nasceu em Rocoporena, em 1381, vivendo e morrendo no período da Idade Média Tardia. Desde criança, a santa
demonstrava o seu desejo de viver a vida em Cristo. Acreditava no amor pela Sagrada Família e por isso almejava construir uma família. Seu pai, um juiz de paz, arrumou um casamento entre classes para a filha. No entanto, a moça acreditava que deveria casar-se por amor. Conheceu no mercado um homem que salvou uma criança. Dias mais tarde, o encontrou na casa da sua amiga Mancini e o reconheceu. Era Paulo. Paulo também se apaixonou por ela. Contudo, era filho de Ferdinando Mancini, um dos cavaleiros mais ricos e poderosos da região, que gostaria que seus filhos fizessem casamentos que favorecessem os negócios da família. Ela pediu a intercessão de Jesus que seu amor fosse possível. E esse é o primeiro milagre. Santa Rita e Paulo casaram-se. Mesmo vindo de classes distintas, do casamento entre Rita e Paulo nasceram dois filhos gêmeos. Dois filhos gêmeos. E Giandia, como Antônio, Paulo e Maria, são filhos de Santa Rita. Em outra versão, o casamento entre Rita e Paulo havia sido arranjado, segundo o costume da época, pelos seus pais, que estavam em idade avançada, a fim de fazer zelar pelo cuidado da Rita. Embora essa é outra versão, embora tivesse o desejo de tornar-se uma irmã consagrada, Rita casou-se com Paulo Mancini, oficial comandante da guarnição de Colagione, apelidado de Fiero Leone, leão orgulhoso, em razão do seu gênio impetuoso e forte. E a história é muito bonita, né, de Santa Rita. Hoje é o dia de Santa Rita. Santa Rita de Cássia, rogai por nós. Ela foi beatificada 180 anos depois da sua subida aos céus. Proclamada santa em 453 anos da sua morte. E estamos hoje vivendo esses milagres que por ela foram colocados, milagres de Santa Rita. O túmulo de Santa Rita, com seu corpo incorrupto, está na Basílica de Cássia. Um momento de visitação. Santa Rita tinha 1,57 m de altura. O rosto, as mãos, os pés estão mumificados. O resto do corpo coberto pelo hábito agostiniano dela. Tem a forma de um esqueleto simples. O pintor francês Yves Klein havia se dedicado a ela quando criança. E em 1961 ele criou um santuário de Santa Rita, que é colocado no convento de Cássia. Centenário da sua canonização no ano 2000, o Papa João Paulo II destacou suas notáveis qualidades como mulher cristã. Rita representou o bem, muito bem, o gênio feminino, vivendo intensamente na maternidade, tanto física quanto espiritual. Esta foi um exemplo de vida religiosa, com suas orações, suas mortificações e suas mortificações. Ela se devotou especialmente a cuidar de irmãs doentes, aconselhou pecadores. Por 14 anos até a sua morte, ela trouxe na testa um estigma, associando-se assim à paixão de Cristo. São-lhes atribuídos a Santa Rita, tão extraordinários milagres, e é tida como advogada das causas perdidas e a santa do impossível. É também protetora absoluta
das mães e esposas que sofrem pelos maus tratos. No Brasil, na cidade de Santa Cruz, no estado do Rio Grande do Norte, está localizada a maior estátua católica do mundo, que representa Santa Rita de Cássia, e foi inaugurada agora, em 2010, não tanto tempo, né? 16 anos, a maior estátua de Santa Rita de Cássia, dia 26 de julho, lá em Santa Cruz, no Rio Grande do Norte, a maior estátua de Nossa Senhora, de Santa Rita de Cássia. Vamos lá, vamos juntos, hoje, rezar para Santa Rita de Cássia, né? Santa Rita de Cássia, rogai por nós. Santa Rita de Cássia, rogai por nós. Santa Rita de Cássia, rogai por nós. Vamos juntos? 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Sigamos! Que Santa Rita interceda por nós, pela nossa rádio, pela nossa saúde, pela nossa família. Que Santa Rita interceda junto a Jesus por tudo aquilo que nos aflige, pelas nossas causas mais prementes, aquelas que parecem ser mais difíceis, não é mesmo? Que Santa Rita de Cássia nos abençoe hoje e sempre. Viva Santa Rita de Cássia! Acenda uma vela para ela e peça. Faça um pedido, peça pela sua intercessão. Não é mesmo? E isso, vamos junto, né? Vamos. Vamos seguir adiante na festa de Santa Rita de Cássia. Hoje, sexta-feira, 22 de maio de 2026. Oh, lá, lá. Hoje é aniversário de muita gente importante, né? Muita gente famosa também. É, a Maísa lá, conhece aquela atriz Maísa? Isso. Sofia Abraão também faz aniversário hoje. Bastante gente aniversariando hoje, viu? Ó, muitos conhecidos, outros nem tanto. E a gente vai seguindo adiante aí. E você, quem é que tá fazendo aniversário hoje? Todo mundo aí aniversariando hoje ou não? Então, parabéns pra vocês aí, entendeu? Vamos lá, segue o show. Ai, ai, ai.

0: mundo pergunta, né? A gente não vai ter dia de nada. Hoje tem. Hoje é feriado em Leiria, em Portugal. É verdade. Hoje também é dia, é aniversário de Itaboraí, no Rio de Janeiro. Brasilândia de Minas, em Minas Gerais. Pacajus, no Ceará. E Fernandópolis, Santa Rita do Passa Quatro. Que mais? Santa Rita do Oeste e Neves Paulista, no estado de São Paulo. Todos esses municípios hoje estão fazendo aniversário. Olha que beleza. Então, em Santa Rita do Passa Quatro. Tudo aniversariante hoje, hein? É, parabéns. Então, Fernandópolis, Santa Rita do Passa Quatro, Santa Rita do Oeste e Neves Paulista. Viu? Hoje é o Dia Internacional da Biodiversidade. Pois é. Tanto se fala nisso, né? Então, a biodiversidade hoje ganha seu dia internacional. Muito bem. Vamos seguir adiante com as notícias. Vamos começar pelo começo e pela nossa região. Depois a gente vai também por outros caminhos, né? Nós temos aqui na nossa região, no que a gente procura aqui pelas notícias, a gente tem um site que busca essas notícias, né? E é através dele que a gente vai dar uma buscada nas nossas notícias regionais, né? Então, eu quero que você nos acompanhe e a gente vai passar tudo isso aqui. Vamos então passar pelas regiões, e a nossa região aqui é a região de Campinas, a região de Piracicaba, na verdade, né? Então, vamos ver o que tem por cá, na região de Piracicaba, e falar sobre tudo isso. Homem morre atropelado numa rodovia, segunda morte em menos de 24 horas entre Piracicaba e Saltinho, aquela rodovia que liga Piracicaba Tietê, né? Que mais? Justiça caça vereador do MDB de São Pedro por fraude de gênero. Olha, será? Que é isso aqui? Na boa notícia, né? Caçou vereador por fraude de gênero. Será que ele disse que era uma coisa, era outra? O que que é? Vamos lá. Cidade de São Pedro. A notícia é essa aqui, vai lá. O Tribunal Regional Eleitoral de São Paulo, do TRE, acumulou a anulação de todos os votos concedidos pelo Movimento Brasileiro, o Movimento Democrático Brasileiro, o MDB, nas eleições de 2024. E na cidade de São Pedro. Vamos segurar aqui e ver o que aconteceu. Então, a decisão causou, inclusive, a cassação do mandato do vereador Luiz Fernando Gomes Altos. O Luiz Melado, né, ele foi cassado. Presidência da Câmara Municipal recebeu o ofício da Justiça Eleitoral na última quarta-feira. Agora, quarta-feira passada, dia 20, que a gente costuma chamar ontem. E teve acesso à decisão na noite da quinta-feira. De acordo com o TRE, Tribunal Regional Eleitoral de São Paulo, após a constatação de fraude de cota de gênero devido à candidatura fictícia de Gilmara Lázara Mondini, que concorreu ao cargo de vereadora na cidade de 2024 e não obteve votos ou registros de campanha ativa. E é aquela história de botar uma moerada lá só para o TREV. O processo tramitou em primeira e segunda instância e ainda permite recurso, mas o vereador cassado só poderá recorrer fora do mandato. E agora a turma vai ver o que aconteceu, né? Tem candidato que precisa colocar uma cota de mulheres lá e eles colocam, mas você foi candidato, eu não, eles puseram meu nome lá, mas eu nunca fui candidato. Já aconteceu isso por aqui, viu? Já. E aí, dá nesse processo aí, é só denunciar. Acontece que parece que a turma não denuncia, e às vezes fica por isso mesmo, mas nós já chegamos a passar apertado aí com um vereador que estava eleito e ficou meio não balança aí, né? Na nossa região aqui aconteceu uma dessa. E eu me lembro muito bem que na época teve denúncia e parece que foram chamados para conversar, inclusive a mulher teve que falar. Teve uma lá que falou que não foi. E aí começou a apertar as coisas, depois acabou falando que foi. E ficou dito pelo Benedito, mas entra só para... Só não, a gente vai colocar aí porque precisa colocar 10 mulheres, 15 mulheres para o partido mudar e tal. Sei que o MDB lá de São Pedro está passando apertado. O Luiz Melado lá, Luiz Fernando Gomes Alto, né, não falou nada sobre a dona Gilmara Lázara Mandini, porque ela não teve voto e, né, supostamente a candidatura dela foi fictícia. Pelo menos é o que está julgado e o que foi entendimento do TRF. E agora ele pode, né, falar e contra tudo, mas só que fora do cargo. De acordo com o presidente da Câmara, o Adriano Vitor, a decisão é para cumprimento imediato. O vereador cassado foi notificado da decisão judicial. E Jonatas Fabro vai assumir o lugar dele lá. Colocou como ela para a cota, aquela coisa, né? São Pedro, vou falar para vocês, viu? São Pedro é um lugar bonito, viu? Gostoso. Animais peçonhentos preocupam os moradores por falta de manutenção em bairro em Rio das Pedras. Olha lá. E é cobra, lagarto, rato. É cobra, cascavel, escorpião. Aí o pessoal tá reclamando e tem notícia chegando aí na tela da televisão. Tá vendo como é que é as coisas? A turma reclama mesmo, vai na televisão reclamar. É verdade. E tem rádio lá do meu amigo Fábio, lá em Piracicaba, em Rio das Pedras. E a turma reclamou na televisão. Já foi. Não é verdade? Aí que eu vou contar pra vocês. É muita coisa, né? Piracicaba recebe 1.500 vagas para castração gratuita de cães e gatos. Olha aí. Castração de cães e gatos. Se não fica uma reprodução que, pelo amor de Deus, já tem cães e gatos espalhados aí, que é brincadeira, né? Então agora estão castrando, né? Dinheiro público cuidando de castrar animal. Antigamente eles botavam a carrocinha na rua e catava tudo, né? Agora não pode mais. E é porque os animais morriam de fome, morriam, né? e tal. E aí teve aí a turma do proteção aos animais, né? Então... E tem muita gente hoje cuidando de animal aí, tem casa que... E tem gente que cuida de animal e vai... Por quê? Porque a sociedade é negligente. Quando eu chamo a sociedade, eu me incluo nela. Né? Por quê? Porque talvez algum dia, em algum momento, eu quis ter um cachorro sem a capacidade de tê-lo. Quando você adota um animal, pega um animal, compra um animal, você tem que ver as consequências desse ato. Principalmente agora, que nós temos leis que protegem os animais de uma maneira ferrenha. Tá? Esse animal abandonado, esse animal tratado com negligência, com maus tratos... O maltrato ao animal evidenciado, ele torna-se crime. E muita gente não sabe disso. O maltrato é deixar sem comer, é deixar preso de maneira difícil, ele fica irritando os vizinhos, eles vão chamar alguém, entendeu? Esse abandono, esse maltrato é convertido em dificuldade jurídica. Porque quando você tem um animal, você vai ter que dar condições para eles, as condições mínimas, entendeu? Não é a condição de um humano, mas ele não pode ter o tratamento desumano. Não sei se fiz me entender. O animal não pode sofrer maus tratos físico, de forma nenhuma. Então, se você vai ter um cachorro, você vai ter que cuidar dele. Você vai sair, você vai aquilo. Esse cachorrinho vai ter que ter um tratamento semelhante ao tratamento semelhante, tá? A um tratamento físico, mental, né? Ali, de quase um humano. Hoje tá assim. Escreveu, não leu, o pau comeu. Viu? Escreveu, não leu, o pau comeu. Por isso, cuidado para ter um cachorro. Tá? Pense mil vezes. Porque hoje você pode ser responsabilizado criminalmente por ter tido um cachorro e ser negligente com ele. Aquela história de amarrar uma pedra no pescoço e soltar o cachorro no rio, amarrar o cachorro num pé de árvore aí qualquer, como diz a turma, né? E abandonar ele, não sei. Que mais? Aqui, se você for flagrado fazendo isso, você pode ser responsabilizado criminalmente por maus tratos aos animais. Se você espancar, se você bater no cachorro do vizinho, e tá assim de condições, ó. Por isso, hoje ter um animal, além de ser caro, porque o quilo de ração, né, se equipara aí uma dúzia de ovos, acho que até mais, né? Não é? A dúzia de ovo hoje deve estar uns 6, 7 reais. Você paga 12 reais por 20 ovos. 12. Tem quilo de ração que custa mais do que isso. Uma dúzia de ovos, né? Então, tem quilo de ração para cachorro que custa mais. O cuidado do cachorro é vacina. É isso, aí o cachorro fica doente, aí é isso, é veterinário, é castração, ainda o governo está ajudando aí, né, os governos municipais tentando tratar, né, por exemplo, Piracicaba tem 1.500 vagas e deve ter uns 2 mil cachorros para fazer isso. E eu já vi o pessoal levar para cá, para lá, para vacinar, para todo lugar, tem aqui em Rafar um tratamento, tem fora de Rafar, tem centro de zoonose em Capivari, é um tal de correr atrás de salvar bicho e gente fazendo maltrato aí, a gente sabe disso, abandono de animal para cá, para lá, é difícil, gente. É, no comecinho é tudo bonitinho, e depois aí vai viajar, o cachorro fica não sei aonde, é complicado. Não dá, não tem. Se tiver, pensa bem, tá bom? Então é isso, vamos seguir aí. Em Limeira uma senhora foi atropelada e morreu, tá? Atropelada. Ao tentar atravessar a rodovia de noite. Ai, meu Deus do céu. O caso foi ontem, quarta-feira. O motorista dirigiu até a base para a polícia para informar sobre o acidente. Depois retornou ao local com a polícia, tudo. Porque a mulher foi atravessar a rua. Foi atravessar a rodovia. 39 anos, atropelado por um caminhão, quarta-feira, na rodovia Anhanguera. A vítima foi identificada como Claudenice Neves de Souza. O acidente foi às 9h30 da noite, 9h24, na altura do quilômetro 143,5, sentido São Paulo, né? Foi da concessionária Autoban. E as imagens de câmera do monitoramento mostraram a hora em que isso aconteceu e que a vítima tentava atravessar a pista quando foi atingida por um caminhão. Oh, pecado. Segundo a Artesp, o motorista do caminhão dirigiu-se à base da polícia, no quilômetro 124, para informar sobre o acidente, e em seguida retornou ao local acompanhado dos policiais. E os motoristas passaram pela rodovia, avistaram a mulher caída às margens, acionaram o resgate, o serviço de atendimento móvel urgente, chegou a equipe e constatou que ela já estava em óbito. O acostamento da rodovia ficou interditado até meia-noite para trabalho de perícia e remoção. Então é isso. Que dó, não, gente? É, vai entender, não se sabe por quê, mas não tem nem razão, né? Faleceu, já causou constrangimento, não importa se ela tinha saído do trabalho, se ela... Não interessa. né, se houve razões pessoais. Aqui a gente não vai especular isso. Só o fato dela ter perdido a vida já resume tudo, né? Já acaba toda a discussão. E a gente mais é que ficar resignado aqui olhando e sabendo que é isso. Não é mesmo? Então é isso. Vamos lá. Muito bom. Agora são 9 horas e 51 minutos. 9 e 51. E tem uma matéria bacana aqui, né? Olha lá. Sossego e segurança. O que Rafar faz para ser uma das cidades do Brasil em qualidade de vida? E a matéria, no entendimento dos jornalistas do site da Globo G1, diz assim, ó. O Gustavo Biano, meu amigo Gustavo, ele que fez essa matéria aqui. Mandar um abraço pro Gustavo Biano, que cobre o esporte também. Cobriu, né? Há muito tempo o esporte, a gente teve muita relação de amizade por causa disso. Ele ia lá para Mogi cobrir as corridas e a gente acabava conversando muito e dando muita risada. Gustavo Biano, ele me segue, eu sigo o Gustavo também. E a gente sempre que pode troca palavras aí. E ele veio fazer matéria aqui, eu não estava aqui. Senão eu já tinha trazido ele aqui para bater um papo. Município de 9,1 habitantes, 9.100, registrou no último assassinato há um ano, ficou em 12º lugar no ranking da IPS, é 11º que ficou no ranking. Mas a baixa criminalidade e muita calmaria é a rotina de quem vive em Rafar, que obteve a 11ª posição no ranking que mede a qualidade de vida. O município conquistou o 2º lugar no levantamento em quesitos como nutrição, cuidados médicos básicos, água e saneamento, moradia e segurança. A segurança é o ponto mais elogiado de quem vive em Rafar. O último assassinato foi há um ano e o único boletim de ocorrência foi registrado quarta-feira, dia 20, né, que foi a perda de um documento. Que mais? Ele viu aqui que tem a Simone, que conversou com ele, Simone de Campos, né, trocou o agito de Rafar há 6 anos e destaca a diferença. São Paulo por Rafar. Tranquilidade ou sossego, é, o mundo precisa do dia a dia. Em São Paulo a gente vive tanta criminalidade, tanta morte, aqui não tem isso. Gustavo Silva mudou-se de Piracicaba para Rafar por causa do nascimento do filho no ano passado e diz que pretende seguir na cidade. E ele vai colhendo depoimentos aqui em Rafar e constatando aquilo que a gente já vive, né? Aquela de você parar em qualquer lugar, pode conversar, deixar a porta do carro aberta, começa a bater um papo ali e tal e tal. Mas eu garanto para vocês uma coisa. Rafar tem uma guarda municipal, tem uma polícia, né? O pessoal roda por aqui. E Rafar tem essa peculiaridade de todo mundo ir dormir na hora que precisa dormir. Uma mulher fala, né? 8, 9 horas da noite não tem mais ninguém. Você pode deitar na rua que não tem problema. E é verdade, Rafar tem essa tranquilidade. E nós não estamos tão longe dos grandes centros. Dependemos muito disso, né? Qualquer exame, um pouquinho mais assim, tem que ir em Piracicaba, Campinas, Limeira, tem que ir no AME, tem que ir no hospital regional, tem que ir não sei o que e tal e tal. Rafar tem essa peculiaridade. Rafar está como uma cidade pequena, assim como Mombuca, né? E algumas coisas interessantes, né, no município, que é não ter, como nós tivemos há algum tempo, roubo de veículo, que mais? Furto disso, furto daquilo. O que precisa é uma constante monitoração em cima daquele pessoal que participa, mesmo que de maneira pequena, fomentando o crime organizado, que é o tráfico de drogas, que tem em Rafar, tem, né, que precisa ser encontrado, as biqueiras, os grupinhos de gente que fuma, né? Aquelas coisas que precisam ser trabalhadas, inclusive, pelo Conselho Tutelar, por todos os grupos aqui interessados, e olho e denunciar, para que Guarda Municipal, Polícia Militar e tudo chegue junto e reprima isso. Porque a repressão, ela vai ajudar, né, a acabar com isso. E principalmente olhar a base das crianças. Aí nós estaremos com um ciclo completo. Porque Rafael teve 71 e o total era 100. O 100% quase ninguém atingiu. Ninguém. Porque alguns problemas são prementes aí. Alguns problemas existem. Não é? Mas Rafael tem muito pouca, muito pouco problema de moradia. Eu acho que nós nem temos favelas. Nós temos habitações de características subhumanas, um pouquinho mais perto de rio, córrego, isso, aquilo, mas não são desumanas, ou aquelas improvisadas como favelas e periferias, onde o povo mora socado dentro de dois cômodozinhos pequenos e tal. Rafael não tem essa característica, pelo menos eu não sei aonde estão isso, ou esses moradores aonde estão. Então talvez eu seja um desinformado nessa questão, mas Rafael não tem isso. Isso já ajuda em muito. A acessibilidade de polícia aqui, ali, fazendo ronda, tudo isso intimida. E se feito com maior frequência, ele também deixa, né, porque quem tem medo. Capivari investiu nessa questão e foi elogiado aí para tudo quanto é lado. E a gente ouviu falar da tranquilidade, disso, daquilo outro. E no fim, a gente vê o mapa e Capivari aparece em 12º e Rafael em 1º. O que isso tem de diferencial na pesquisa? Somente a pesquisa para fazer esse tipo de informação. Portanto, eu acho que você que está acompanhando o programa deve ter certeza de que Rafael tem esse problema e que deve ser equacionado. Se tem alguma coisa, tem que ver. Porque a questão do acúmulo de biqueira disso, daquilo, né, tem que ser combatido. Para a gente aumentar esse 71 e ser cada vez mais seguro. A questão da saúde, que é muito importante. A gente viu numa matéria lá da TV em cima disso. Um usuário do serviço de saúde de Rafael que mora em Capivari. E olha, isso tem que ser olhado também com certa atenção. Precisa se conversar com Capivari, que é muito mais fácil quem mora no Padovani vir para o serviço de saúde de Rafael, né, que é bom, serviço que sempre foi muito bom aqui em Rafael, sempre. E agora a gente tem esse serviço de saúde aqui, o pessoal vem de lá, e tem uma certa repulsa. Acontece que Rafael recebe para 9.100 habitantes e tem um atendimento muito maior. Agora, cabe também a Rafael selecionar isso, formar ali um. Ou então conversar com Capivari e trazer para cá, por um acordo com Capivari, junto com o Serviço de Saúde, né, com a Delegacia Regional de Saúde, o número que podem atingir, por exemplo, Morada do Sol. Meu, o cara vem a pé da Morada do Sol, atravessa, subiu, tá no posto de saúde. A outra tem que pegar o ônibus, tem que pegar isso, pegar aquilo, e lá no outro lado da cidade, para atingir um posto de saúde. Ah, mas tem um postinho de saúde ali, aqui, ali. Ah, precisa ver o atendimento aí, como é que tá. Eu não tenho boas informações da saúde em Capivari. Lamentavelmente não. Com exceção da Santa Casa, que tem uma administração assim, um assado, nós temos tido informações não tão alegres em cima disso. A saúde em Capivari, ela tem tido um olhar menor, assim como a saúde em Rafael tem sido os olhos, a menina dos olhos do prefeito Fábio, né? a segurança lá em Capivari parece ser o maior ponto positivo da outra cidade. Isso é numa análise nossa, que pode ser uma análise míope. E já me desculpo já, esse é meu olhar. E aquilo que eu ouço e vejo. Porque eu tenho aqui um caso de uma pessoa que precisou de um exame e ficou 8 meses sem o exame. 8. Então, o médico solicitou uns exames e essa pessoa ficou 8 meses e desistiu. Entendeu? Mas essa pessoa foi para Santa Casa ali para uma coisa precisando e tal, acabou sendo atendido muito bem e tudo e tal e tal. Mas nos exames, aqueles laboratoriais de, como é que chama, dos postinhos lá de saúde, disso, daquilo, a coisa vai indo mais ou menos. Pelo menos foi o que eu percebi. E uma constatação só já basta, porque o caso é de prioridade. Entendeu? Então, precisa ter uma ordem, uma amplitude maior na análise da questão da saúde lá em Capivari. Tá? Porque a obra física não remete necessariamente a uma satisfação da obra humana. Tá? Você fazer um prédio é uma coisa, né? Capivari tem um exemplo disso, ganhar uma UPA que nunca foi usada. Nunca. Porque não é construir o prédio, né? O negócio é botar gente lá para trabalhar todo dia. Na verdade, você é especialista, médico e tal, à vontade, tá? A hora que você quiser, atendimento pleno, amplo e tal, e tal. Isso aí que é o problema, tá? O elemento humano lá, bom dia, tudo bem, agora a senhora, atendimento aquele humanizado, relação médico-paciente gostosa, todo mundo sai satisfeito. Né? A criança está chorando, vai lá no médico, opa, vamos atender seu menino aqui, vamos lá. Aquele carinho, aquela presteza. E é isso, gente. É isso. Vamos seguir em frente. Parabéns, Rafar. Parabéns mais uma vez. Fico feliz de morar num lugar assim, estatisticamente bom, né? E realisticamente, cada um de nós vamos dar a nossa opinião. Padre Manzotti me chamando. Alô, Padre Manzotti. Alô, Curitiba. Bom dia mais uma vez, porque agora é hora de viajarmos até lá. Padre Manzotti está me chamando e Curitiba é a capital da nossa evangelizar, né? A rádio evangelizar de Curitiba e o Padre Manzotti, experiência de Deus.
1: Jesus disse, apascenta as minhas ovelhas. Pela terceira vez, perguntou a Pedro, Simão, filho de João, tu me amas? Pedro ficou triste, porque Jesus perguntou 3 vezes se ele o amava e respondeu, Senhor, tu sabes tudo. Tu sabes que eu te amo. Jesus disse, apascenta as minhas ovelhas. Em verdade eu vos digo, Pedro, quando era jovem, tu se cingias e ia para onde querias. Mas, quando fores velho, estenderás as mãos e outros te cingirá e te levará para onde não quer ir. Jesus disse isso significando com que morte Pedro iria glorificar a Deus e acrescentou, segue-me. Bom, nós estamos na pós-ressurreição. Pedro tinha negado Jesus 3 vezes. 3 vezes o negou. Por isso, simbolicamente, 3 vezes Jesus pergunta, mas não chama pelo nome de Kefas, que seria o título que Jesus lhe deu. O chama pelo nome de nascimento. Para dizer que Jesus nos chama pelo nome, o nosso amor não é pelo nosso título, mas pelo que somos. Simão, Você que é filho, lembra tuas raízes, lembra teu primeiro amor. Lembra teu primeiro amor. Você me ama. Eu te amo. Pela segunda vez. Pedro. Filho. Filho de João. Lembre do teu primeiro amor. Você me ama. Eu te amo. Na terceira vez, Pedro ficou triste. Mas ele diz uma frase que eu gostaria que nós disséssemos a Jesus. Senhor, tu sabes tudo de mim, tudo. Desde que eu fui concebido no seio materno, o teu espírito estava lá. E agora, nessa semana de oração, pela unidade dos cristãos, às vésperas de Pentecostes, tu sabes tudo de mim, Senhor. Os meus fracassos, as minhas quedas, as minhas batalhas. E te peço, amado Deus e Senhor,

para que supra minha fraqueza, supra minha pequenez, e que eu de fato possa amar-te mais do que eu te amo. Eu te amo, Senhor, te amo um pouquinho, mas eu quero te amar mais. E Jesus vai dizer a nós, como disse a Pedro: apacenta minhas ovelhas, segue-me, vem, segue-me. Querido povo de Deus, filhos e filhas, não há santo que não tenha sua história, o seu passado, o processo de santidade. Nós estamos neste processo. Se daqui a pouco nós vamos refletir sobre Santa Rita de Cássia, hoje é o dia, também veremos um processo de santificação. Então vem Espírito Santo, doce Espírito Santo, vem sobre nós. Vem, eu também quero ser. Vem Espírito Santo, eu quero ser morada do Espírito Santo. Vem Espírito Santo e renove a face da terra. Vem Espírito Santo sobre todos os povos e que haja paz. Vem Espírito Santo sobre a igreja, impulsione a igreja para que ela possa sempre mais ser acolhedora, uma igreja em saída, uma igreja na missionaridade, na sinodalidade, nesse espírito catecumenal, mas também a nós. Vem Espírito Santo, vem sobre mim, dai-me um novo Pentecostes, divino Espírito Santo. E Senhor, assim como trabalhastes na vida de Pedro, trabalhastes na vida de Rita de Cássia, trabalhe na minha vida, porque o que eu quero é a santidade, Senhor, nada menos que a santidade, Senhor. Ah, Senhor, como é bom. Que tal você chamar teu amigo, tua amiga? Nós vamos para o intervalo, mas a gente volta já. Aproveite. Gente, um dia muito especial. Dia de Santa Rita de Cássia. Chame teu amigo, tua amiga. Nós voltamos já. Volte comigo.

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2: Rita de Cássia. Você está vendo a igreja de Santa Rita de Cássia e algumas imagens. Ela, primeiro, foi esposa. Rita, certamente desde criança, havia aspirado à vida religiosa, mas não podendo deixar seus velhos pais desamparados e ainda, por ser uma filha obediente, se sacrificou. Depois, casou-se e então teve que exercer a grande virtude. Um homem, Ferdinando, feroz, vingativo e agressivo. Um homem daqueles que não leva desaforo para casa. Santa Rita levou o matrimônio com muita oração, virtude, durante 18 anos. Não foram poucos anos. Por 18 anos... Ela teve que suportar. Paulo Ferdinando começou a refletir a paciência de Rita e teve vergonha de si mesmo. Bom, ele se converteu. Tiveram dois filhos, gêmeos. Outros dizem que não eram gêmeos, mas não importa. Mas os nomes nós sabemos. Tiago, Antônio e João Tiago. Mas o que aconteceu? Foi que o marido dela tinha criado muitas inimizades. E o fato é que os seus inimigos o mataram. E os filhos, Tiago Antônio e João Tiago, resolveram vingar o pai. Foi quando ela, viúva, disse aquela frase para muitos enigmática. Prefiro Deus que os leve antes de vê-los assassinos. E Deus os levou. Entenda isso. Por hora eu fico aqui. Mas é uma coragem, um ato de fé muito grande. Santa Rita de Cássia, pelas nossas famílias, rogai por nós. Depois eu continuo. Edilaine, que a paz de Jesus esteja com você, Edilaine.
3: Amém, Padre.
2: Você fala de onde, minha querida?
3: Falo de Mato Grosso do Sul.
2: Edilaine de Dourados, Mato Grosso do Sul. Como é que você me acompanha?
3: Tudo pela internet e pela Rádio Boas Novas.
2: Então, meu abraço à Rádio Boa Nova e internet. E lembrando que nós temos o canal 39.1. Você já tentou sintonizar na tua casa?
3: Já.

0: ele por ela.
1: Entendi.
0: E eu deixei uma carta pra ela, na minha, essa carta nesse dia pra mim.
1: É. E você perdeu sua mãe, é isso?
0: Na Covid, no dia 20 de outubro, quando foi no dia 17, no fim da... depois de um mês eu fui aí.
1: Sim.
0: Na missa das 50 rosas no encerramento.
1: Certo. E os sentimentos e eu... pela perda da mãe?
0: Então, aí eu dei uma carta pro senhor, o senhor leu ao vivo na missa.
1: Opa.
0: E eu tinha feito um compromisso ali naquele dia. Só, padre, quando ter perdão.
1: Por quê?
0: Eu aceito a perda da mãe até hoje.
1: Peraí, filha, tá, a ligação não tá boa, eu preciso entender. Por mais que você perdeu, o fato é que você não aceita a perda da tua mãe, é isso?
0: Não aceitei a perda dela, depois eu continuei trabalhando do jeito que ela me pediu.
1: Tá.
0: Continuei na igreja, conheci uma pessoa, a pessoa teve Covid igual ela, fingi tudo pela essa pessoa. E no fim deu tudo errado, nós não ficou junto, isso foi outra situação. E eu fiquei assim, e depois disso eu me interessei o coração, eu não perdoo mais ninguém. Por eu ter perdido ele, porque eu estava não investindo muita coisa nele.
1: Sim.
0: E ó, aí eu fui pro trecho trabalhar, hoje eu vivo na estrada trabalhando nas empresas, nas vizinhas. Meu filho mora lá em Dourado, só que eu não. Mais pela minha mãe, eu não consigo até hoje me achar o tempo que eu perdi minha mãe.
1: Entendi.
0: Até na vida, eu só me contento na quinta eucarística, outro dia eu me contento.
1: Entendi. Você me falou algumas coisas que eu vou retomar. Veja, filha. Você se amava a tua mãe?
0: Sim.
1: Eu vou perguntar de novo. Se amava a tua mãe?
0: Muito.
1: Muito. Veja, você rezou, sua mãe faleceu, você veio até a igreja de Guadalupe.
0: Sim.
1: E de repente, você teve um relacionamento. E eu diria para você, um relacionamento, você disse que não deu certo. Me perdoe.
0: Não, foi abusivo.
1: Foi abusivo. Então foi uma libertação, um livramento. Concorda comigo?
0: Concordo. Não, eu concordo. Só que eu não sei porque tudo na minha vida é assim, nada dá certo. E hoje eu me envelheci em tudo.
1: E agora você trocou a tua vida no trabalho, vive no trecho, sim, trabalhando, preenchendo, sim, tudo com o trabalho. E sim, usou uma palavra que diz assim, eu endureci meu coração. Então, não pode. E vou lhe dizer que existe remédio, tem cura. Escutou? Tem cura. Você escutou a vida de Santa Rita? Você estava escutando? 18 anos sofrendo com o marido Ferdinando. O marido, um homem violento, dizem alguns biógrafos que batia nela, uma mulher, um homem realmente violento, feroz, nada cristão. Tiveram dois filhos, foi morto, ficou viúva. Filha, ela tinha tudo para ser uma mulher que, do coração duro, mas foi Deus que amoleceu. A tua mãe, e eu acredito, você acredita que ela esteja junto a de Deus?
0: Acredito que meu filho fala pra mim direto, mãe, quando eu não tô bem, aí a avó vem e some pra mim.
1: Então.
0: E eu já vi, perguntei de você e falava, mãe, a avó, fala pra ela ficar bem.
1: Então, só que filha, ela não quer teu coração duro assim, não tem porquê. E você falou, ah, mas não deu certo o relacionamento. Foi um livramento. Deus está preparando algo melhor pra você, filha. Põe a mão no teu coração agora. Jesus. No seu sagrado coração eu peço. Tire esse meu coração duro. Raivoso. Esse coração de pedra. Põe teu coração em mim, Senhor. Dai-me mansidão. Dai-me humildade. Coloca amor no meu coração, Jesus. Eu te agradeço, Jesus. Por ter tido uma mãe maravilhosa. Por ter filhos maravilhosos. Então tira essa mágoa de dentro de mim. Amoleça meu coração. Que eu consiga amar. Porque eu sim perdoar a quem, filha? É, perdoar a você mesma. Porque você tem muita coisa boa na tua vida, filha. Diga, Jesus das Santas Chagas, de

0: derrame uma gota do teu preciosíssimo sangue e meu coração voltará a ser de amor. Os meus sentimentos serão de bondade. Eu me perdoo. Amém. Levarei teu nome em oração, Edilaine. Pode ter certeza. E peça hoje, Santa Rita de Cássia, me ajude. Mas peça, Jesus das Santas Chagas, derrama uma gota do teu coração em mim. E que o meu coração volte a amar. Eu vou para o intervalo, eu volto já. Volte comigo, povo de Deus.
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0: Querido povo de Deus, fique atento no Instagram para saber os horários de missas em peregrinação. Quero também lembrar que dia 4 de junho é quinta-feira de Corpus Christi. E eu quero convidar você para participar de Corpus Christi. Eu já estarei presente. Primeiro, às 12 horas, a Santa Missa Solene com o tapete solidário. Eu estarei presidindo essa missa das 12 horas no Santuário de Nossa Senhora de Guadalupe. Depois, às 14h30, em frente à Catedral Basílica, animação, missa presidida por Dom José Antônio, os bispos auxiliares Dom Reginei e Dom Adenis. Depois, a procissão, às 17 horas, chegar na Praça Nossa Senhora da Salete, a bênção do Santíssimo, que é o momento ápice de toda essa procissão. E depois eu faço um show de evangelização. Você vai poder acompanhar pela TV Evangelizar, Rede Evangelizar, TV, Rádio, YouTube, Padre Manzotti. Amado povo de Deus, daqui a pouco eu vou falar de Santa Rita. Lembrando que ainda hoje é possível você mandar até mim para deixar em Fátima as intenções. Ligue agora, 0800-410-6060. Por favor, nós estamos no mês de maio, tem uma missa ainda na Ermida de Nossa Senhora de Fátima, 0800-410-6060. Ainda hoje dá tempo, 41-3221-6060. Hoje é o último dia, aí eu consigo deixar na ermida de Nossa Senhora de Fátima. É o último dia hoje, ligue. Nós vamos para a leitura orante. Volto a dizer, tá tocando? Tá te tocando, Jó? Deixe 041-3221-6060, deixa a sua partilha. Quando chegar, vou ouvir tudo. E depois, se você tem perguntas, também deixe. Se conseguir, eu respondo no Experiência de Deus aqui. Se não der, eu faço uma gravação à parte no YouTube respondendo as perguntas. Se eu souber, é claro, não sei tudo não, aí eu vou estudar. Bíblia aberta, cartilha de oração.
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0: E hoje nós vamos para Jó, tá dando o que falar, né? Então, querido filho e filha, hoje ensino mais uma coisa. Você vai ver no seu visor, Jó, capítulo 12, do versículo 1 a 3. Aí você tem que colocar ponto e vírgula, porque vai para o capítulo 13, do versículo 1 a 12. Quando é pula de capítulo, é um ponto e vírgula, do jeito que está aí. Vamos lá? Vamos ao texto. Jó, capítulo 12, de 1 a 3. Resposta de Jó a quem? A Zofar, o terceiro dos amigos, entre aspas. Então, em resposta, Jó disse: sem dúvida, vocês são a voz do povo, e quando morrerem, não haverá mais sabedoria. Jó, vocês são a voz do povo, não tem nada de teoló, nada de Deus na tua conversa. Versículo 3. Mas eu também entendo as coisas, e não sou menos do que vocês. Quem sabe? Quem não sabe isso que vocês disseram? Vou repetir de novo. Jó, da mesma forma que Zofar foi afiado na língua, o terceiro, Jó começa assim. Sem dúvida, vocês são a voz do povo. Vocês falam o que todo mundo fala. Não tem nada de sabedoria em vocês. Eu também entendo dessas coisas. E digo para vocês, eu não sou menos que vocês. O que vocês me falaram? Quem não sabe disso? Agora sim, pule para o capítulo 13, versículo 1 seguintes, continuando a resposta, por isso ponto e vírgula. Eu vi tudo isso com os meus próprios olhos. Jó dizendo, escutei vocês, o primeiro, o segundo, o terceiro, ouvi vocês me falarem, meus amigos. Meus amigos, versículo 2, Jó diz novamente: eu não sou menos do que vocês, e também sei o que vocês sabem. Versículo 3. Veja a audácia de Jó. Não rebeldia, não blasfema. Mas ele diz, versículo 3. Mas quero falar com Deus Todo-Poderoso. Quero discutir com Ele minha questão. Pode, padre? Gente, eu já falei que nos Salmos tem muito disso. Discutir não é blasfemar. É um diálogo mais acirrado, mas é um diálogo de amor. Eu quero discutir com Deus a minha causa. Versículo 4. Vocês ficam disfarçando a sua ignorância com mentira. Sabe o que vocês são, meus amigos? São como médicos que não curam a ninguém. Se vocês ficassem calados, poderiam passar por sábios. Eita, Jó! Esse é dos meus. Versículo 6. Escutem agora a minha defesa. Prestem atenção nas minhas razões. Agora, Jó vai dizer as suas razões. Será que para defender a Deus vocês vão dizer mentiras? Vão falar palavras enganosas em favor dele? Será que vocês vão ficar ao lado dele? Vão defender a causa dele no tribunal, por acaso seria bom com ele se ele os examinasse? Vocês pensam que podem enganar a Deus como enganam a pessoas? Se vocês forem injusto, mesmo em segredo, ele certamente os repreenderá. A sua grandeza os encherá de medo, e seus terrores cairão sobre vocês. Lembra que eu falei que Jó é o primeiro livro que discute um tema clássico que também gente inocente sofre, que pessoas santas também sofrem, são pobres? Versículo 12. As explicações antigas que vocês lembram são como cinzas. Não valem nada. As suas defesas são fracas, como torres de barro. Repito, esses poucos segundos para que você pense. Jó chega e diz a eles: as explicações antigas que vocês têm não levam a nada, são cinzas, não vale nada. As suas defesas são como torre de barro. Voltamos já com a leitura orante de Jó.

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3: 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Hora certa.
4: 10 horas e 38 minutos.
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5: Se tem algo que começamos a perceber nesse discurso de Jó, é que Jó não conhece Deus plenamente. Eu não sei, eu não conheço, você conhece? Não teve o privilégio de ouvir as parábolas do reino. Nós tivemos Jesus Cristo. Nós tivemos de ver as chagas de Jesus ressuscitado. E no entanto, sua alma se inclina diante do Altíssimo com reverência, Jó, com confiança e esperança que ardiam no coração. Isso nos desafia. Você vai ouvir muito agora na defesa de Jó. Antes, eu só ouvia falar de ti. Mas ele lá no final vai dizer, agora o vejo. Leia hoje a página 86 e 87. Reze comigo, Senhor. Há muitos momentos na vida em que não tenho respostas. E não quero que os outros venham com respostas prontas. Como também não quero dar respostas prontas ao sofrimento dos outros. Quando eu não souber falar, que eu me cale. Que eu seja sábio em me calar. Senhor, eu não compreendo a grandeza do teu querer. Eu não entendo a magnitude da tua obra. Mas eu me curvo a ti, Jesus. É mais fácil para mim, Senhor, porque eu tive Jesus Cristo. Eu sei o que Ele me revelou de ti, ó Deus. Mas eu quero, como Jó, pedir que eu só não ouça falar de ti. Me permita a graça de ver-te. Amém. Esta foi a leitura orante de hoje. Ainda quero, Santa Rita de Cássia, já vou atender a Jaqueline, contar um pouquinho mais. Ela, viúva, e tendo os dois filhos morridos, desejou ser religiosa. Muitas vezes lhe negaram esta oportunidade. Ligaram-lhe a oportunidade de ser religiosa. Foi quando ela pediu para entrar no convento de Santa Margarida Madalena, no convento agostiniano de Cássia. Bateu várias vezes no portão do convento, mas foi rejeitada. Ela, rejeitada para ser religiosa. Por quê? Mãe de que os filhos que morreu e do marido que foi morto. Ela não gozava de bom olhar. Mas ela recorreu à oração, mortificação e boas obras, daí que vem as causas impossíveis. Foi quando, certo dia, São João Batista, Santo Agostinho e São Nicolau de Tolentino a toma pelos braços e a transporta até o claustro do convento. Quando a abadesa viu esse gesto, entendeu que era coisa divina. Desceram, viram, ficaram impressionadas e aceitaram-na com o hábito de monja agostiniana em Cássia. Uma mulher de profunda obediência se pôs à prova em tudo. Acordava muito cedo, dormia muito tarde, mas dizia: sou feliz por estar aqui. Ali ela viveu por 40 anos, mas ainda não termina. Depois continuo sobre a vida de Santa Rita de Cássia. Agora, Jaqueline, que a paz de Jesus esteja com você.
1: Amém, padre. Bom dia, sua bênção.
5: Deus abençoe, Jaqueline. Você fala de onde?
1: De Recife.
5: Seja bem-vinda. Como é que você me acompanha em Recife?
1: Pela Recife FM, 97.1.
5: Meu abraço, Recife FM. E ali nós temos a TV Evangelizar, canal...
1: 47.1.
5: Diga lá, Jaqueline. Isso. A palavra é sua, que o sacristão daqui a pouco tira a gente do ar.
1: Ô padre, bom dia. Bom, eu quero pedir ao Senhor uma oração pela minha família.
5: Tá.
1: É, a casa dos meus pais, padre, perdeu a paz devido ao alcoolismo.
5: Meu Deus.
1: Ficou um ambiente pesado, padre, como se fosse uma guerra espiritual. Todo mundo que entra lá se sente mal. Tudo Entendi. Começou quando, por decepções, o meu irmão, que hoje tem 33 anos, o nome dele é Jarlan, a gente chama ele de Guga.
5: Tá.
1: Começou aquela história, só tem a tua. Ele não bebia, por influência de amigos começou a beber.
5: Sim.
1: E depois de uma decepção com a pessoa com quem ele se relacionou, ele entrou em uma depressão profunda e buscou no alcoolismo a saída.
5: Padre, oh meu Deus, que tristeza.
1: Olha, padre, ele tá de um jeito. E teve um dia que eu fui lá da última vez, que eu fui lá, que ele é do interior, a família toda mora em Tupapá.
5: Tá.
1: Padre, eu olhei, o corpo dele não tinha onde você colocar o dedo, parecia um corpo cheio de enxadas, de marcas.
5: Entendi.
1: De tudo.
5: Um chó vivo hoje. É, vai, continua.
1: Padre, E minha mãe é devotíssima de Santa Rita. Não podia ter dia mais fiável para essa ligação.
5: Com certeza.
1: Minha mãe agora está com a luta. Meu pai, ao invés de ajudar, ele recorreu à bebida também.
5: Meu Deus.
1: Tem dias que está meu irmão no quarto bêbado e meu pai no sofá bêbado. Minha mãe é uma serva de Deus fiel, ajuda nas coisas da igreja. Sempre está junto com o padre. O refúgio dela é a igreja. Aí agora, depois que ela se tornou ministra da Eucaristia, tudo ficou com peso muito maior. Aí é que eles bebem mais, mergulharam mais.
5: Entendo.
1: Como se fosse para realmente, espiritualmente, derrubar ela e ela desistir de tudo. O meu pedido de oração, o pedido de socorro pela família, pela minha família, padre.
5: Nada melhor do que o dia de hoje, mas primeiro quando você falar com a tua mãe, diga para ela não desistir, que ela é o arribo da família, ela é a coluna da família, que se ela desistir todos caem, que não tenha receio e continue servindo, seja padre, com o filho bêbado no quarto, seja com o marido bêbado na sala.
1: É uma mulher de tanta fé que um dia no desespero ela disse que rezou 7 rosários no mesmo dia. Não foi
5: acredito.
1: 7
5: rosários, eu sei.
1: 7 rosários. Padre, ele virou, como que eu tinha falado anteriormente de Jó. Perdeu o gosto de viver.
5: Entendi.
1: Né? Aquela fase que perdeu o gosto de viver. O alcoolismo levou ele ao fundo do poço. Padre, ele está uma magreza só, ele não tem mais saúde. Ele só para de beber quando o estômago dele não aguenta, que ele começa a vomitar.
5: Entendi.
1: Ele para. Quando passa esse processo, ele volta a beber de novo.
5: Você pode me
1: dizer que o senhor rezasse, fizesse uma oração
5: naquela
1: casa por ele.
5: Eu vou colocar hoje, em plena novena, me diga o nome primeiro do seu pai.
1: O meu pai é José Alves.
5: Só um minutinho, José Alves, deixa eu anotar. Da sua mãezinha, que é uma Santa Rita de Cássia hoje.
1: Eunice, mas todo mundo chama ela de Dona Liro, que é o apelido dela, é ministro da Eucaristia.
5: Liro.
1: Isso.
5: E o nome do seu irmão?
1: Esse que bebe é Jarlan.
5: Zarlan, deixa eu só.
1: Jarlan, ô Buga, pode botar Guga.
5: Não,
1: que todo mundo chama.
5: É o nome do batismo. Zarlan.
1: Jarlan.
5: Filha.
1: J-A.
5: Jarlan. Entendi.
1: Isso,
5: levarei
1: isso
5: no altar do Senhor, filha, na missa de hoje. E agora, quando rezarmos a Santa Rita de Cássia, vou rezar de modo especial pela sua mãe, seu pai e seu irmão. Eu tenho que ir para o intervalo, eu volto já, gente. Minha saudação à Jaqueline de Recife, TV Evangelizar 47.1, canal aberto. Lá, Rádio Recife FM, Marcelo Pitanga. Rádio Linda FM, Ivanildo, da Obra de Maria. Ao arcebispo, Dom Paulo Jackson Nóbrega de Souza. Eu volto já, volte comigo, gente, tem muita coisa ainda, voltamos já.

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5: Em 1442, numa Sexta-feira Santa, Santa Rita ouviu o sermão de São Tiago de la Marca sobre a coroação do menino, do coração de Jesus. E foi quando ela recebeu um estigma de Cristo. Se você olhar a fronte de Santa Rita, ela tem um estigma. Você poderia dizer, mas é uma honra. Não, para ela foi motivo de muito sofrimento, de humilhação e isolamento. Porque esta chaga de Jesus, ela é uma estigmata, se converteu numa ferida purulenta e fétida. E o que fez com que ela fosse recolhida, distante de todas as outras irmãs. levavam-lhe só o necessário. Por 15 anos, ela teve essa estigma. Em 1950, o Papa Nicolau IV promulgou o jubileu do Ano Santo e Rita queria passar por Roma. E a ferida impossibilitada, veja que milagre. A santa não perdeu a esperança, mas para esse jubileu, graças a Deus, ela teve a ferida retirada. Já tinha 60 anos. Foi a única vez que a ferida cicatrizou. Retornando de Roma, a ferida se reabriu e permaneceu até a sua morte. Santa Rita de Cássia, estigmata das causas impossíveis. Tudo na vida dela foi causa impossível. Por isso que vem o nome Santa Rita de Cássia, rogai por nós. Agora, antes da novena do dia, vamos à quinta catequese do Espírito Santo. Os frutos do Espírito Santo, preparando-nos para Pentecostes. Quando o Espírito Santo age em nossa vida, ele transforma o coração humano. Essa transformação aparece nas atitudes, que a Bíblia chama de frutos do Espírito Santo. É assim como uma árvore saudável que produz frutos. Também o cristão que vive no Espírito produz frutos na Bíblia. Esse texto nós temos em Gálatas capítulo 5, versículo 22 a 25. Escuta, os frutos do Espírito Santo. Diz São Paulo aos Gálatas: o fruto do Espírito Santo é o amor, alegria, paz, paciência, benignidade, bondade, fidelidade, mansidão, domínio de si. Vou repetir. Gálatas, capítulo 5, versículo 22 a 23. Os frutos: amor, alegria, paz, paciência, benignidade, bondade, fidelidade, mansidão e domínio de si. Se você quiser saber com mais, uma catequese mais completa sobre o Espírito Santo, procure no YouTube, que nós estamos com a quinta catequese no dia de hoje. Por isso, reze comigo. Divino Espírito Santo, amor do Pai e do Filho, preparando-nos para Pentecostes, inspirai-me sempre o que devo pensar, o que devo dizer, como devo dizê-lo, o que devo calar, o que devo escrever, como devo agir, o que devo fazer para obter a vossa glória, o bem das almas e minha própria santificação. Divino Espírito Santo, venha sobre nós e dai-nos um novo Pentecostes. Amém. E agora sim, no dia de Santa Rita de Cássia, colocando todos os pedidos, como continuamos amanhã, hoje é o quinto dia, mas hoje é o dia de Santa Rita, rezemos a novena. Ó poderosa e gloriosa Santa Rita, chamada Santa das Causas Impossíveis, advogada dos casos desesperados, auxiliadora da última hora, refúgio e abrigo da dor que arrasta para o abismo do pecado e da desesperança, com toda a confiança em vosso poder, junto ao Sagrado Coração de Jesus, a vós recorro nesse caso difícil e imprevisto que dolorosamente oprime meu coração. Tem algo que está te oprimindo? Eu tenho. E estou rezando, filho. Quando eu faço assim, não é que eu estou brincando, não. Deus sabe o que eu estou colocando diante dele, precisando muito. Rezem por mim. Obtenha a graça que desejo, pois sendo-me a necessário, eu quero. Apresentada por vós, Santa Rita de Cássia, minha oração será atendida. Vós que sois tão amada por Deus, dizei a nosso Senhor que me valerei desta graça para melhorar minha vida, os meus costumes e para cantar na terra a vossa divina misericórdia. Santa Rita das Causas Impossíveis, hoje é teu dia, rogai por nós. Santa Rita das Causas Impossíveis, hoje é teu dia, intercedei por nós. Santa Rita de Cássia, hoje é teu dia, no céu, rogai por nós, nas causas impossíveis que te apresentamos. Amém. O Senhor esteja convosco. Ele está no meio de nós. Abençoai, Senhor, a água, a roupa dos enfermos, as fotos de família. Abençoai os remédios e todos os que mais precisam. Por intercessão hoje de Santa Rita de Cássia, Pai, Filho e Espírito Santo. Amém. Ah, a música que eu termino, inabalável, fruto da oração de Jó. Inabalável. Veja o clipe agora.

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2: 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Hora certa.
1: 11 horas e 2 minutos.

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0: Olá, meus amados e minhas amadas. Bom dia. A partir de agora você ouve pelas ondas da Rádio RFM, aqui da cidade de Rafar, São Paulo, o programa Humanidade Nova, Deus mais perto de você. E hoje é sexta-feira, dia 22 de maio de 2026. Irmãos e irmãs, o Senhor Jesus Cristo, ao realizar a sua Páscoa, manifestou um amor incondicional por cada um de nós. Libertou-nos do pecado e abriu-nos as portas da salvação. Ó Deus, pela glorificação do vosso Cristo e pela iluminação do Espírito Santo, nos abristes as portas da eternidade. Concedei, nós vos pedimos, que a participação em tão grande dom aumente o nosso fervor e faça crescer a nossa fé por nosso Senhor Jesus Cristo, vosso Filho, que é Deus, e convosco vive e reina na unidade do Espírito Santo por todos os séculos dos séculos. Amém. Bom dia, José Aparecido, motorista da MM Souza. Bom dia, Natan. Bom dia, Júlia. Bom dia, Chico Rebete. Bom dia, Davilson do Cinema. Bom dia, Jorge Stanislau. Bom dia, Marli Machado. Bom dia, professora Lucy Waldman. Bom dia, Marco Antônio Brigatti. Bom dia, Fernando Cardoso. Bom dia, Sandro. Bom dia, Cíntia. Bom dia, Márcio Diório. Bom dia, Mazola. Bom dia, Bernadette, proprietária da Livraria Sagrado Coração de Jesus e colaboradora do programa Humanidade Nova. Bom dia, Júnior Pacheco, proprietário da Plasticap e também colaborador do programa Humanidade Nova. Bom dia, Jonas Barbosa. E através de você, Jonas, eu quero abraçar todas as pessoas que trabalham no Conselho Tutelar aqui de Rafar. Bom dia, Gabriel Ortolani Cesário. Bom dia, Leila Mar. Bom dia, Viviane Garcia. Bom dia, Lerci Luiz da Silva. Eu deixei ela por último porque ela está aqui comigo para mais uma vez apresentar o programa Humanidade Nova. Bom dia, Maria do Socorro.
1: Bom dia, seu Getúlio. Bom dia, Chico. Bom dia a todos os ouvintes. Que Deus abençoe grandemente a nossa sexta-feira.
0: E Maria, eu queria oferecer a primeira canção no programa para Mirella. Mirella, que é da liturgia aqui da paróquia Nossa Senhora de Lourdes de Rafa, né? Mirella, que falei com ela agora há pouco, e ela é, juntamente com a Cidinha Braga, fazem parte da pastoral da liturgia, né? Aqui da paróquia Nossa Senhora de Lourdes. Mirella, você falou que ia ouvir o programa, né? Depois que nós conversamos. E aí eu falei para Maria do Socorro, então vamos oferecer uma canção para Mirella, né? Uma canção bonita. Olha, a canção é Quem é Ele? E Padre Antônio Maria vai cantar, junto com ele vai cantar Zezé de Camargo e Luciano. Eles vão cantar junto essa canção que eu ofereço para Mirella, da liturgia da paróquia Nossa Senhora de Lourdes. Vai para você então, Mirella.

0: agora, no programa Humanidade Nova, nós vamos para a primeira leitura desta sexta-feira, dia 22 de maio de 2026. E a primeira leitura de hoje, ela é tirada do livro dos Atos dos Apóstolos. Lembrando sempre vocês que foi o evangelista Lucas que escreveu os Atos dos Apóstolos. Hoje, capítulo 25, versículos do 13b ao 21. Prestem muita atenção nesta primeira leitura, que será feita agora por Maria do Socorro.
1: Leitura do Ato dos Apóstolos. Naqueles dias, o rei Agripa e Berenice chegaram a Cesareia e foram cumprimentar Festo. Como ficassem alguns dias aí, Festo expôs ao rei o caso de Paulo, dizendo: está aqui um homem que Félix deixou como prisioneiro. Quando eu estive em Jerusalém, os sumos sacerdotes e os anciãos dos judeus apresentaram acusações contra ele e pediram-me que o condenasse. Mas eu lhe respondi que os romanos não costumam entregar um homem antes que o acusado tenha sido confrontado.

0: Eu, e a respeito de um certo Jesus que já morreu, mas que Paulo afirma está vivo. Eu não sabia o que fazer para averiguar o assunto. Perguntei então a Paulo se ele preferia ir a Jerusalém para ser julgado lá. Mas Paulo fez uma apelação para que a sua causa fosse reservada ao juiz do Augusto Imperador. Então, ordenei que ficasse preso até que eu pudesse enviá-lo a César. Palavra do Senhor.
1: Graças a Deus. Meus amigos, minhas amigas, essa primeira leitura que a Maria do Socorro acaba de proclamar, ou de ler, né, melhor, essa primeira leitura, ela nos fala, destaca elementos significativos da etapa final da missão de Paulo. Em meio à hostilidade crescente por parte dos judeus, nota-se o desejo explícito de eliminá-lo. Diante disso, emerge também a afirmação de sua inocência, reconhecida por aqueles que o escutam e o interrogam. No centro de toda essa controvérsia está o núcleo de sua pregação e proclamação de que Jesus, embora tenha sido morto, está vivo. Com a percepção de que não encontraria em Jerusalém um julgamento justo, o apóstolo apela ao imperador romano, desejando que sua causa fosse ouvida na capital do império, ainda que seu caminho até Roma seja marcado por correntes. Paulo compreende que também por meio do sofrimento sua missão se cumpria. Sua prisão, longe de ser obstáculo, torna-se testemunho vivo da palavra de Jesus. Meus amigos, minhas amigas, para que vocês possam compreender melhor esta primeira leitura que Maria do Socorro fez, é preciso que eu esclareça a vocês que Paulo tem duas cidadanias. É isso que a leitura de hoje não vai deixar muito claro isso, mas eu vou acrescentar isso para que vocês possam compreender, porque é necessário saber isso. E Paulo agora, ele é assim, ele já declarou que morrer para ele é ganho, ele não tem medo da morte, entenderam? Ele falou que morrer para ele é ganho, porque ele vai para junto de Jesus, e ele tem essa concepção, ele é um apóstolo muito dedicado à causa de Cristo, tanto é que ele está enfrentando esse tribunal por amor a Cristo, por causa de Cristo. Então, por que então que ele quer ir para Roma, né, para ser julgado lá, e utilizar a cidadania romana dele para não morrer aqui, onde ele está? Ele fala que ele não quer morrer, embora para ele morrer é ganho, porque ele acha que ele tem muita coisa para fazer ainda. É só por isso, gente. Olha, ele quer trabalhar mais para Jesus ainda. Então, se ele tem uma alternativa, vamos dizer assim, de ir para Roma, e como cidadão romano ele não ser morto, porque um romano não mata outro romano, ele vai usufruir dessa cidadania romana para permanecer vivo. Mas para que ele quer permanecer vivo? Só porque ele tem medo de morrer? Não! Acabei de dizer para vocês as palavras dele, mas morrer para mim é ganho, porque ele sabe que ele vai para junto de Jesus, né? E olha que coisa, um homem que perseguiu tantos cristãos, agora ele que é perseguido, né? Por causa do nome de Jesus. E ele tem uma missão e ele cumpre essa missão até o fim,

gente. É incrível, Paulo. Paulo é um exemplo para nós muito grande desse amor total a Cristo. E ele não fala nenhuma bobagem lá, por isso que não conseguem condená-lo imediatamente. Por quê? Porque ele só disse que o Cristo que morreu está vivo. Ele está falando uma grande verdade, né? Jesus ressuscitou e ele sabe toda a história da ressurreição. Então ele está falando uma coisa que é correta. Por isso, a pessoa diz ao rei, a gente não conseguiu achar nada nele que o condenasse. Mas então é isso. Paulo está enfrentando todas as adversidades em nome de Cristo, porque ele ama esse Cristo, e ele é amado por esse Cristo, tão amado que Cristo o converteu para o cristianismo. Ele que perseguia os cristãos, que matava os cristãos. Então, Jesus pegou Paulo para ele. E Jesus tem um carinho muito grande por Paulo. E olha, ele não desiste da missão de levar as palavras de Cristo para as pessoas. Por isso que eu falo que ele é exemplo para nós. Nós também devemos ter a mesma atitude de Paulo. Estarmos sempre levando a palavra de Cristo a todas as pessoas. Tem músicas gravadas que falam que nós temos que levar Cristo para aqueles que não conhecem, levar Cristo para aqueles que nunca ouviram falar de Cristo, né? Vocês acompanham isso, tem músicas falando disso, né? E nas letras fala muito claramente isso, né? Eu vou levar Cristo para o meu irmão, para aqueles que ainda não o conhecem, para que conheçam esse Cristo. Essa é a missão de Paulo, é a minha, é a missão da Maria do Socorro, é a missão de todos que estão ouvindo o programa Humanidade Nova neste instante. Essa é a nossa missão. Não é por acaso que o padre Reginaldo Manzotti sempre fala: evangelizar é preciso. E tem uma frase no Evangelho que diz: ai de você se você não evangelizar. Paulo está bem dentro dessas propostas. Daqui a pouquinho eu volto e a Maria vai falar a respeito dos aniversariantes de hoje.

0: aniversário.
1: Quando que foi o aniversário da filhinha, Maria?
0: Dia 8 de maio.
1: Dia 8 de maio.
0: Dia 8.
1: Maria não estava aqui, mas a gente aproveita para
0: colocar ela também.
1: Para desejar muitas felicidades para ela, parabéns, né? A princesinha.
0: Que fez 15 aninhos.
1: 15 aninhos. 15 anos é uma idade que as meninas comemoram muito, né?
0: Verdade.
1: Eu me lembro, Maria, aqui em Capivari, desculpa, aqui em Rafar, né? Nós estamos em Rafar. Mas aqui em Rafar e em Capivari também, nas duas cidades, tinha o baile das debutantes. Não existe mais, né? Hoje não se faz mais, que pena. Era lindo o baile das debutantes. Então, o que que era o baile das debutantes? Era o baile das meninas que completavam 15 anos. As meninas que debutavam, né? Que se desfilavam, festejando os seus 15 anos, né?
0: Que legal.
1: Então os bailes eram maravilhosos, nunca, inesquecíveis esses bailes, né? Tinha até orquestra, às vezes, tocando nos bailes. Era muito lindo, gente. E as meninas ficavam, depois que elas completavam 14 anos, já começavam a preparar um jeito lá de preparar o vestido para a noite, né? Era uma preparação, então elas iam super bem vestidas. Os homens, normalmente terno, né? Não tinha assim muita novidade na roupa dos homens, né? Os homens usavam o terno. Mas havia novidade na roupa das mulheres, né? Elas se produziam, era uma diferente da outra no salão, mas todas bem produzidas, bem vestidas, né? Naquele tempo, Maria, usava laque no cabelo. É um tempo antigo, é um tempo. Mas as meninas davam que tem fotos ainda, pô, ainda na internet. Você acha foto de bailes de debutantes, né? E era assim, para as meninas era uma noite inesquecível, né?
0: Imagina.
1: Dançavam, muitas fotos, né? Tinha o álbum do baile das debutantes, né? E às vezes traziam até em alguns bailes lá em Capivari, que eu me lembro, atores da Globo, que estavam em sucesso, fazendo sucesso. Sabe os galãs da Globo? Sim. Eles vinham para apresentar as debutantes.
0: Que legal.
1: Traziam galãs da Globo lá. Eu me lembro disso aqui com saudade. Chico Rebete lembra muito bem também disso aí. Eram bailes assim inesquecíveis, né? Mas parabéns aí para sua princesa, né? Muitos anos de vida, muita saúde para ela, felicidades, né? Que gostoso que é essa idade para as meninas, né?
0: Nem fala, ela que benção.
1: É uma benção, elas gostam demais.
0: Verdade.
1: Eu fiz 15 aninhos, ai que bonitinho, né? 15 aninhos. Então, Maria, agora eu quero dizer também dos aniversariantes que não estão na nossa lista, né?
0: Sim.
1: Mas dar os parabéns para eles também, desejar felicidades, muitos anos de vida, né? E todo o nosso carinho, todo o nosso amor do programa Humanidade Nova. E aqui da equipe da Rádio RFM, abraçando todo mundo, né? Você já leu, né, os aniversariantes?
0: Não, ainda.
1: Então, vamos lá então.
0: Para os aniversariantes.
1: Falou
0: de
1: só
0: hoje,
1: da filha, né?
0: Então temos aqui os dois aniversariantes hoje aqui, né? Dia 22 de maio, sexta-feira de 2026. Nós temos aqui a Renata de Favre Perecim e Fernando José Jimenez. Estão fazendo aniversário hoje também. Que Deus abençoe grandemente a vida de cada um de vocês e de toda a sua família também.
1: E o Fernando Jimenez cresceu com a gente aqui em Rafar. Ele é rafardense. Hoje ele mora em Capivari, né? E ele é casado com a Maria Aparecida, que toma conta do Bazar do Amor lá, né? Eles trabalham juntos lá no Bazar do Amor, lá na Igreja São Benedito, né? Parabéns aí, amigão. Felicidades. Deus abençoe sempre você. E como é bom falar dos aniversariantes, né? E repito, né? Um abraço para você que está fazendo aniversário hoje. Mais um ano de vida, mais um ano de feliz união. sintam-se todos abraçados por nós aí. A gente se empolgou um pouco aqui com a filha da Maria e eu acabei... né? Mas agora, daqui a pouquinho eu volto com...
0: Gente
1: que ouve a gente.

0: não quero cantar.
1: Então agora aquele momento gostoso, o momento que a gente fala de gente que ouve a gente, né? Eu queria começar com a Mirella da liturgia, né? Que está nos ouvindo, né, Maria? Começar com a Mirella. Mirella, um abraço, obrigado por você ouvir sempre o programa Humanidade Nova. Jovenissa Pereira da Silva, a Lourdes, a Débora da Mega Academia, Dona Maria de Lourdes e a filha Margarida Grupo, Mário Pagotto e a esposa professora Edna Avance. Faz tempo que eu não o vejo, hein? Ele é professor também, professor Mário Pagotto e a professora Edna Avance, o casal. Faz tempinho que eu não os vejo, saudades de vocês. Maria Elisa Perecim, Márcia da Morada do Sol. Ô Márcia, um abraço, essa ouve a nossa rádio praticamente o dia todo. Eliana do Meneghetti, ô Eliana, um abraço, estima as melhoras sua aí, que é... Ela está com um problema no joelho, coitada, sofrendo muito de dores no joelho, e dor no joelho é complicado. Sua filha Patrícia, seu genro Alício, um abraço aí para todos vocês. Deus abençoe sempre a família de vocês. É, Maria do Carmo Fraceto, Miguel Damiames, Jorge Pereira da Costa, do Jardim São Marcos, Maria Helena Rosa, Roger Daniel, Tiana, do Jardim Tarsila, Luciana Bel, Joseli, Jocely Pastrel Leite, Dona Emília Leite, Dona Geni Helle, André Luiz Fritz, grande amigo meu, que fica consertando bicicleta lá em Capivari, André. André já fez um programa católico aqui, uns tempos aqui na Rádio R, depois acabou não dando certo, mas trabalhou aqui. Um abraço, querido André. E é ouvinte, viu? O assíduo do programa Humanidade Nova. Vanessa Colaneri, Fátima Neves, José Vieira Mota, esposa Dona Dalvina. Dona Dalvina, um abraço meu particular aqui do programa Humanidade Nova. Dulcineia, esposa do Doca, e os filhos Enzo e Aline, eles que residem lá no Jardim do Bosque. Elaine Teixeira, Vanessa, Dona Crotilde da Morada do Sol, Zélia dos Santos e o filho Mário Sérgio, lá do bairro São João, Angélica Cagalli, do Jardim Jatobá, e o marido Valdineia, do bairro São João, Silvana Pereira, da Morada do Sol, Gabriela, Ana Aparecida Borges, Heloísa, do Jardim Elisa, Nilvia Cristina Buzo, também do Jardim Elisa, e Cleusa Bastos Bonifácio. Ela que é irmã do Adilson, que é sacristão lá na Igreja Matriz São João Batista, em Capivari. Então, um carinhoso abraço para todos vocês. E eu vou colocar uma canção para homenagear os ouvintes que estão na nossa lista, os ouvintes que estão ouvindo o programa Humanidade Nova agora, neste instante. Quero colocar os aniversariantes da nossa lista, os aniversariantes que não estão na nossa lista, mas que hoje completam mais um ano de vida, mais um ano de feliz união. Essa belíssima canção eu ofereço para vocês, ó. Estás entre nós. É linda, hein?

0: Esse fundo musical é muito sério, né, Maria?
1: Maravilhoso.
0: Ele parece que leva a gente ao céu, ó. Escuta um pouquinho isso aqui. Com Deus, olha o que Maria falou. Verdade.
1: Nossa, é você.
0: Ele nos eleva mesmo, né? É para meditação e oração mesmo.
1: Sim.
0: Né? Super indicado. Sabe como que é o nome dele? Tá, o nome aqui está em inglês, esse fundo musical, né? The Presence of Jesus. É a presença de Jesus. É o nome desse fundo musical.
1: Olha.
0: Ele não é. Foi gravado em outro país, com certeza, porque o nome está em inglês, né? Agora nós vamos para o Salmo Responsorial desta sexta-feira, dia 22 de maio de 2026. O Salmo Responsorial de hoje, ele é o 102, 103 em algumas versões bíblicas. Prestem muita atenção na proclamação deste salmo que será feita agora por Maria do Socorro.
1: O Senhor pôs o seu trono lá nos céus.
0: O Senhor pôs o seu trono lá nos céus.
1: Bendize, ó minha alma, ao Senhor, e todo o meu ser, seu santo nome. Bendize, ó minha alma, ao Senhor. Não te esqueças de nenhum de seus favores.
0: O Senhor pôs o seu trono lá nos céus.
1: Quanto aos céus, pôs sobre a terra se eleva. Tanto e grande o seu amor ao que o teme. Quanto dista nascente do poente. Tanto afasta para longe nossos crimes.
0: O Senhor pôs o seu trono lá nos céus.
1: O Senhor pôs o seu trono lá nos céus e abrange o mundo inteiro seu reinado. Bendize ao Senhor Deus, seus anjos todos, valoroso que cumprisse as suas ordens.
0: O Senhor pôs o seu trono lá nos céus. Aclamação ao Evangelho, Maria.
1: Aleluia, aleluia, aleluia.
0: O Espírito Santo, o Paráclito, haverá de lembrar-vos de tudo o que tenho falado.
1: Aleluia, aleluia, aleluia.
0: E o Evangelho desta sexta-feira, dia 22 de maio, é o Evangelho de João, capítulo 21, versículos do 15 ao 19. Prestem muita atenção na proclamação deste Evangelho, que será feita agora por Maria do Socorro.
1: Proclamação do Evangelho de Jesus Cristo segundo João.
0: Glória a vós, Senhor.
1: Jesus manifestou-se aos seus discípulos e, depois de comerem, perguntou a Simão Pedro: Simão, filho de João, tu me amas mais do que estes? Pedro respondeu: Sim, Senhor, tu sabes que eu te amo. Jesus disse: Apascenta os meus cordeiros. E disse de novo a Pedro: Simão, filho de João, tu me amas? Pedro disse: Sim, Senhor, tu sabes que eu te amo. Jesus disse-lhe: Apascenta as minhas ovelhas. Pela terceira vez, perguntou a Pedro: Simão, filho de João, tu me amas? Pedro ficou triste, porque Jesus perguntou três vezes se ele o amava. Respondeu: Senhor, tu sabes tudo. Tu sabes que eu te amo. Jesus disse-lhe: Apascenta as minhas ovelhas. Em verdade te digo, quando era jovem, tu te cingias e ias para onde querias. Quando fores velhos, estenderás a mão e outro te cingirá e te levará para onde não queres ir. Jesus disse isso, significando com que morte Pedro iria glorificar a Deus. E acrescentou: segue-me, palavra da salvação.
0: Glória a vós, Senhor. Meus amigos, minhas amigas, vamos fazer uma reflexão a respeito deste evangelho que Maria do Socorro acaba de proclamar. Tem uma pergunta aí que ela é feita para Pedro, mas ela é feita para mim, ela é feita para Maria do Socorro, e essa pergunta é feita para todos que estão ouvindo o programa Humanidade Nova neste instante. A pergunta é: tu me amas? É a pergunta feita para nós também, não apenas para Pedro. Meus amigos, minhas amigas, Pedro foi questionado a respeito do amor ao receber a tarefa de apacentar o rebanho do mestre, as minhas ovelhas. 3 vezes foi questionado: tu me amas? Quando vocês ouviram isso que Maria do Socorro estava lendo, vocês lembraram de alguma coisa? Por que será que Jesus pergunta para Pedro 3 vezes se ele o ama? Uma tríplice pergunta, né? 3 vezes. Você lembrar alguma coisa ou não? Eu, na hora que a Maria estava lendo, eu me lembrei de um fato marcante na vida de Pedro. Eu vou falar agora, ó. A tríplice repetição evoca a tríplice negação do discípulo por ocasião da paixão, quando jurou não conhecer o mestre. Vocês se lembram que durante a paixão de Cristo, ele nega Cristo 3 vezes? Olha aqui ele está sendo questionado se ele tem amor por Jesus 3 vezes. Ele fica até irritado. Ele fala: nossa, tu sabes tudo, tu sabes que eu te amo, né? O mestre está se certificando da solidez do amor que o discípulo dedica-lhe. Mesma coisa com relação a nós. Jesus sempre quer ter certeza se nós o amamos de verdade. Um amor inconsistente iria levá-lo a descambar para o autoritarismo e para a tirania contra os irmãos, esquecendo-se de que o rebanho pertence ao mestre, a quem haveria de prestar contas. Os pastores do rebanho de Jesus serão fiéis à missão recebida se estiverem totalmente centrados no mestre e se forem conscientes de estar a serviço dele, na defesa e proteção dos que lhe pertencem. Cabe aos pastores e às lideranças eclesiais questionarem-se continuamente sobre a qualidade do seu amor ao ressuscitado. Deu para perceber então? Todos os líderes, principalmente aqui fala a respeito dos líderes, porque Pedro vai ser o primeiro papa. Então todos os líderes são questionados no evangelho de hoje: como é que vocês vão tratar o seu rebanho? Vocês vão ter amor pelas pessoas que frequentam as suas igrejas, ou você vai explorar esses irmãos? É uma pergunta pertinente, principalmente para os dias de hoje, em 2026. Se está amando aquelas pessoas que frequentam a sua igreja, você como pastor, como sacerdote, ou você está usufruindo deles? É bem diferente. O amor de Jesus é um amor diferente. Um amor que não cobra. Um amor que não quer nada em troca, apenas ama. Esse é o amor verdadeiro. O amor que não é egoísta. Eu vou fazer uma coisa para ele ou para ela, mas ela vai ter que fazer uma coisa para mim, ou ele vai ter que fazer uma coisa para mim também. Então, isso não é amor, né? Isso é você fazer um comércio, né? Eu vou dar amor para aquela pessoa porque ela vai me dar amor também. Não é assim. O amor, ele é sem exigir nada em troca. Esse é o verdadeiro amor. A pessoa, quando faz isso, ela realmente ama. Ela ajuda você, ela ama você, ela faz tudo por você, simplesmente por causa de Jesus Cristo. E ela jamais, nunca, vai te cobrar nada pelo que ela fez por você. Combinado? É assim que funciona. Tá? E fica a pergunta para todos nós. Tu me amas? O verdadeiro amor a Jesus é esse. Quando você se doa gratuitamente, sem exigir nada em troca. Vamos fazer uma oração? Pai, reforça em mim o amor a teu filho e coloca-me a serviço dos irmãos e irmãs de fé, com muita humildade e generosidade. Então, todo mundo que está envolvido em algum cargo dentro de qualquer igreja que seja, tem que ter esse pensamento, esse sentimento, ter essa atitude para com as pessoas que lá frequentam.

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0: Eu queria dizer para vocês que está chegando a festa de Santo Antônio aqui em Rafar, na Capela Santo Antônio. Vai ser do dia 5 ao dia 14 de junho. Então, fiquem aí atentos, esperando. Nós vamos sempre estar dando avisos aqui a respeito dessa festa, que vai ter quermesse todas as noites e vai ter muitas apresentações também, culturais, cantores, banda, barracas de pastel, coxinha, croquete, porções, lanche de pernil, mini pizza, cachorro quente, nhoque no pote, olha só, cuscuz, polenta no pote, churrasco, vinho, vinho quente, quentão, chocolate quente, bom que se frio, Maria.
1: E
0: doces, bebidas e a tradicional pescaria. Então, vai ser do dia 5 ao 14 de junho. E nós vamos estar aqui falando a respeito do lado das festas, né? Das barracas, mas estaremos falando também da parte sacra, né? Que vai acontecer nesse período aí. Olha, se tiver valendo essa programação aqui hoje, sexta-feira, calma que você... Às 19h30 tem uma Santa Missa aqui na Capela Nossa Senhora Aparecida. Se estiver valendo ainda, tá aqui, olha. Essa aqui é a programação da paróquia, que tá aqui no Instagram. Tá no Instagram aqui, então deve estar valendo, né, ainda, né? Que não foi tirado do Instagram. Tá tanto a propaganda da festa como essa da missa de hoje, 19h30, na capela aqui, na popular de Rafar. Deixa eu dar uma olhadinha o que que tem hoje lá na paróquia São Benedito. Vamos ver. Na São Benedito, hoje é sexta-feira, já foi, teve missa 6 da manhã, não tem mais nada agora à tarde, tá bom? Então agora chegou aquele momento que nós colocamos as pessoas na intenção das orações finais. A Maria vai começar aí falando a respeito dos aniversariantes. Fala da filha, viu? Não é porque nós falamos bastante,
1: sim,
0: fala
1: tá
0: novamente.
1: Tá,
0: fala o nome dela, que nós não falamos o nome dela.
1: Sim. Então vamos lá, colocar nas orações. Renata de Favari Perecim, Fernando José Jimenez, Thalia da Silva. Quero colocar também, seu Getúlio, todos os nossos jovens nas orações. Quero pedir também pelo nosso Papa.
0: Hoje acho que eles têm encontro lá no Ágape, né? Os jovens hoje.
1: Jovem.
0: Hoje
1: quero pedir também pelos nossos padres, né? Pelos nossos seminaristas. Que Nossa Senhora interceda por cada um de vocês, sempre, por todos nós, né? E que seja sempre iluminado pelo Espírito Santo.
0: Muito bem lembrado. E agora eu queria colocar esses aniversariantes e todos os seus familiares também na intenção das orações finais. Eu quero colocar, Maria, todos os nossos ouvintes, indistintamente. Você que está ouvindo o programa Humanidade Nova neste instante. Hoje falamos especificamente da Mirella, né?
1: Sim.
0: Que é da liturgia aqui da paróquia Nossa Senhora de Lourdes. Mas todos, você que está ouvindo o programa Humanidade Nova, ela agradeceu a música aqui, viu, Maria?
1: Agradeceu.
0: É, aqui pelo WhatsApp, ela mandou para mim e falou, obrigado pela música. E eu procurei escolher uma música linda para tocar para você, e acho que foi linda. A Maria cantou o tempo inteiro a música aqui. Maria conhece as letras das músicas, ela canta. Ela não é o padre Antônio Maria, mas ela canta. Não.
1: A gente faz um esforço.
0: Né? A Maria do Socorro é uma Eliana Ribeiro aqui de Rafar, né?
1: Bom, eu que me der.
0: Vamos começar então com a oração da Ave Maria. Ave Maria, cheia de graça, o Senhor é convosco. Bendita sois vós entre as mulheres e bendito é o fruto do vosso ventre, Jesus. Santa Maria, Mãe de Deus, rogai por nós, pecadores, agora e na hora de nossa morte. Amém. Façamos agora a oração que o próprio Jesus nos ensinou. Pai nosso que estais nos céus, santificado seja o vosso nome. Venha a nós o vosso reino, seja feita a vossa vontade, assim na terra como no céu. O pão nosso de cada dia nos dai hoje. Perdoai-nos as nossas ofensas, assim como nós perdoamos a quem nos tem ofendido. E não nos deixeis cair em tentação, mas livrai-nos do mal. Amém. Glória ao Pai, ao Filho e ao Espírito Santo, como era no princípio, agora e sempre. Amém. Jesus, manso e humilde de coração, fazei o nosso coração semelhante ao vosso. Agora gostaria que vocês se preparassem para receber a bênção do Padre César. Ele que é pároco aqui na paróquia Nossa Senhora de Lourdes, em Rafar, São Paulo. Padre César, dai-nos a bênção de Deus.

ouvintes da Rádio RFM de Rafar, ouvintes deste programa Humanidade Nova, aqui é o Padre César, administrador paroquial aqui da Paróquia Nossa Senhora de Lourdes. Eu gostaria neste momento de dar uma bênção especial para você. Caros ouvintes da Humanidade Nova, estamos no meio do nosso dia, este dia que foi cheio de graças e bênçãos. Receba do Senhor, neste exato momento, esta bênção que vai te ajudar a poder abraçar de maneira especial este amor de Deus na tua vida. O Senhor esteja convosco. Que Deus Todo-Poderoso, pela intercessão de Maria e de José, te abençoe. O Pai, Filho e Espírito Santo. Amém. Excelente tarde para todos.

Boa tarde, Rádio Boa. Eu gosto desse cara aí falando isso, viu? Ei, Mendex, hein? Tá vendo? Júlio Mendex. Um abraço pra ele e também pra todo mundo que tá curtindo a Rádio RFM ZY1937, canal 300, falando aqui da Cidade Coração, da Rua Alain Rolim Barbosa, 363, em Rafar, cidade de Rafar, São Paulo, Brasil. Estamos aqui falando com você na segunda parte do nosso Manhãs da R, que começa com Manhãs dizendo bom dia e termina com a tarde dizendo boa tarde para você. Vamos juntos, né? Vamos começando a falar com você de todas as formas e jeitos, né? Nessa sexta-feira de muita informação e com você na audiência direta aqui para nós. Muito obrigado, viu? Obrigado mesmo, a gente agradece. E Getúlio terminou agora com a Maria do Socorro, o programa gostoso de todas as manhãs que sucede a apresentação do padre Reginaldo Manzotti. Gostoso sucede. É? Então, o programa que começa depois do padre Manzotti e termina depois que o padre Manzotti acaba o seu programa. Muito bem. Então, beleza. Agora a gente vai começar falando sobre o dia, sobre a data, sobre tudo, né? Vamos lá. Segurando aqui a nosso fundo musical do jornal e de quando a gente vai falar, né? O fundo musical da RFM, e vamos transmitir uma nota de falecimento. Faleceu em Capivari o senhor Acácio Dias, 80 anos de idade. O senhor Acácio Dias, ele era casado com a dona Yolanda Góes Dias e deixa os filhos de Djalma, Gilmar, Ademir.

o velório do senhor Acácio Dias, do corpo do senhor Acácio Dias. E o féretro sairá do velório de Capivari para o cemitério de Capivari às 4 horas da tarde de hoje. Transmitimos com pesar a nota de falecimento do senhor Acácio Dias, que faleceu aos 80 anos em Capivari. Residia na Fioravante Cerezé, 41, no bairro São João Batista. Agora são 12:18 aqui em Rafar. Hoje se comemora também uma música, aliás, uma morte, aliás, se celebra, né, em oração, a morte do grande compositor, instrumentista, cantor brasileiro chamado Zé Rodrigues. O Zé Rodrigues, com X, Zé Rodrigues, Rodrigues, ele fez parte de um trio inicialmente. Esse trio encantou o país e ainda tem alguma coisa cantando por aí. E esse trio se chamava Sá, Rodrigues e Guarabira. O Sá Rodrigues e Guarabira tem canções que foram cantadas em muito, né? Em muitos locais. E a gente pode lembrar de algumas músicas do Sá Rodrigues, né? E Guarabira. Na verdade, o Rodrigues é uma como é que é? Separação. E o Sá Rodrigues, Rodrigues e Guarabira tem músicas que você com certeza cantou. Uma delas eu vou tocar agora, para lembrar do nosso querido Zé Rodrigues. Depois eu vou tocar uma dele que todo mundo vai cantar comigo, ou pelo menos lembra dela. Essa aqui são os três: o Sá, o

Rodrigues veio na Cultura, em Capivari. E ele cantou essa música aqui, ó. Quer ver? Ó. Todo mundo lembra do Zé Rodrigues cantando junto com Roupa Nova aqui, ó. Todo mundo cantou essa música, ó. É dele, Zé

vocês lembram do Zé Rodrigues? Eu falei do Zé Rodrigues porque eu conhecia como cantor, e ele nasceu em 1947 e faleceu em 2009, no dia 22 de maio. É verdade. Então eu vou falar pra vocês aqui. Ele fez muita música para comerciais de televisão. Tem aquela música de mulher pra mulher, Marisa. Não tem aquela loja Marisa? Foi ele que fez, tá? As músicas, dois hambúrgueres, mais um, aquela música do McDonald's, foi ele que fez, lembra? E um pão com gergelim, lembram disso? Foi Zé Rodrigues que fez. Quem mais? Dois hambúrgueres, alface, queijo, molho especial. É aquele jingle, né? Qual? O silêncio de um Chevrolet, foi ele que fez. Com que mais que ele fez? Peças assim, gente, que se eu ficar aqui, eu vou, em 1987 lançou um Opala, entendeu? É no silêncio do meu Chevrolet que o meu coração bate mais alto. Ele era chamado para fazer música de tudo quanto é jeito. E ele cantou, sou latino-americano e nunca me engano. Essa é dele também. Mas quando ele saiu do trio do Sá Rodrigues e Guarabira, foi que ele começou a compor jingles para ganhar dinheiro, e ganhou muito. Ele ficou o papa das músicas e das coisas

0: que, como gênio da publicidade, o Zé Rodrigues compôs e multi-instrumentista, ele tocava de tudo. E o Zé Rodrigues foi um dos criadores dos jingles e trilhas da publicidade brasileira. Ele era chamado pelos estúdios todos, fez propaganda de café, de banco e muita coisa. Tem algumas, eu acho que uma música da Varig, ele fez uma música da Varig, que é tocada, né? Foi tocada no fim do ano, né? É uma música, Papai Noel voando a jato pelo céu, trazendo um anané de felicidade, voando a jato pelo céu. Varig, Varig, Varig. Lembra disso ou não, Getúlio? Uhum. O Zé Rodrigues, entre mais e mais um montão de gente, fez. Eu gosto de falar de genialidade porque a propaganda brasileira, ela é premiada no mundo, né? Um dos grandes publicitários brasileiros é daqui. Nasceu no São Bernardo, criou-se em Capivari com um pai político, depois ele, um dos maiores publicitários. Eu estou falando de João de Simone Ferracil. João de Simone Ferracil, conhecido como Lolo, meu querido Lolo, que já está no andar de cima. Não é verdade? Se ele estivesse me ouvindo, era capaz de me ligar aqui para... E eu tive o prazer de ter uma amizade boa com ele. Apesar de eu nunca ter tido atendido o seu convite de tomar um vinho, né? Um dos vinhos que ele gostava de fazer, que ele gostava de ter e servir para os amigos. E não faltou convite, faltou aquela história do Chico ir lá para fazer isso. Mas quando nós nos encontrávamos, a gente se abraçava com fraternidade, porque ele era amigo antes do meu pai, que ele conheceu como garçom. E riu muito com meu pai também, porque meu pai era uma pessoa espirituosa, muito, muito espirituosa, brincalhona. E meu pai, eu me lembro do meu pai assim. E das pessoas também se lembram do meu pai assim. Criativo, engraçado, e que sempre estava ali para brincar. E como publicitário, um dia conversando com o Lolo, ele me falou de Zé Rodrigues com uma cabeça pensante assim, das coisas mais bonitas que a publicidade pôde fazer. Existiam músicas e que são comparáveis à música do Café Seleto, né? Quem que não sabe, né? A música do Café Seleto e outras coisas que o Zé fez. Mas não é essa, não é dele. Não é dele. Tem outros também que compuseram e grupos que cantaram músicas que o Zé fez, o Zé Rodrigues, que veio na cultura cantar e fez um show muito bonito, por sinal, viu? Bom, eu não me lembro o ano, não me perguntem, pergunto para as pessoas que têm uma cabeça que podem fazer esse recall aí. Mas ele veio e agradou. Fez um show bacana na cultura lá. Hoje é aniversário de Leiria, em Portugal, né? Cidade de Leiria. Getúlio pesquisou alguma coisa, Getúlio?
1: Você tem aqui uma...
0: É, peraí, Getúlio vai participar, gente, olha aqui.
1: Tem um jingle dele aqui?
0: É.
1: Do Zé Rodrigues?
0: Opa!
1: Que é o silêncio de um Chevrolet. Esse valor que você falou.
0: Esse é o que eu falei, e ele fez o lançamento do Chevrolet. Puxa o microfone mais perto de si aí, para que você possa...
1: Mais perto de si?
0: É, para você poder falar. Ele fez esse jingle, e foi um sucesso no silêncio de um Chevrolet.

0: Barreto, né, senhor?
1: Barreto? Sabe quantos anos tem isso aí? Sabe quantos anos? Dá aqui pra mim um pouquinho. Não, não, né? Você, eu teria que fazer outra coisa, né? O jingle é 1987. 97, 2007, 17, né? E 27. Vai fazer 40 anos o ano que vem esse jingle, o Getúlio. 40 anos que ele fez esse jingle, o Zé Rodrigues.
0: Tem uma que é quatro rodas.
1: Ele também fez. Ele fez música para tudo. Todo mundo queria fazer com o Zé Rodrigues. Ele morreu em 2009, viu, gente? É. Já faz algum tempo que o Zé morreu. Mas hoje eu tirei para falar dele. Eu me lembrei que ele veio na Cultura, eu me lembrei que ele cantava com essa música, essa música Sobradinho do Zé, é sensacional, o Caçador de Mim. Mas a música, o Zé estourou assim para a música junto com o Sá Rodrigues e Guarabira. Mas quando o Zé Rodrigues fez a música A Casa no Campo, é a minha saideira de hoje, viu? E a Elis, a Regina, correu pedir para ele, porque a Elis simplesmente escolheu as melhores canções para fazer gravação. Ela escolheu, ela jogou para cima João Bosco e Aldir Blanc, compositores maravilhosos. E ela jogou para cima João Bosco e o Aldir Blanc, meu povo. Ela gravou, tá lá o corpo cendido no chão, em vez de foto. Bom, tem muita música de João Bosco e Aldir Blanc. Mas Elis danada, ela gravou muita coisa. Dois para lá, dois para cá, é do Aldir Blanc e do João Bosco, que a Elis gravou. Aí ela pegou Belchior no disco dela de 1981, aquela Falso Brilhante. Ela tem tudo do Belchior que você pensar de melhor. Ela lançou o Belchior pro mercado também, apesar do Belchior já ter cantado com muita gente. O Belchior cantou com Fagner num festival. Ele veio aqui em São Paulo, passou fome, cara. Ele pediu um dinheiro emprestado pra gente aí. Ele foi cantar em bar, ele fez de tudo, o Belchior. Até que eles viram ele cantando, vieram, ó, escuta esse cara aqui, ó. Belchior é irmão de 22 irmãos. Ele nasceu em Pedra Branca, no Ceará. Irmão, 22 irmãos ele tinha. São 23 com ele, tá? Fez a conta aí? Aí ele veio pra São Paulo, um monte de música na bagagem, um cara diferenciado, tal, cabeludo, bigodudo e tal. Aquele narizão dele lá e tudo. O Belchior é um gênio, viu, cara? Eu, da minha fase dos anos 80 aí, posso falar pra vocês que eu admiro demais as canções do Belchior. Tem músicas, aquela Sou Apenas um Rapaz Latino-Americano, é do Belchior. E tem outras músicas, né, do Belchior que a Elis gravou. Mas essa é do Zé Rodrigues, que cantava Sá, Rodrigues e Guarabira, tá? As músicas do Sá, Rodrigues e Guarabira são inesquecíveis. Uma delas, eu vou tocar.

vocês vão ouvir inteirinhos, viu? É. Pra quem viveu o festival, né? Quem sabe como eram os festivais, hoje não tem mais isso, hoje acabou. Tem gente que fala, por que que não volta os festivais? Porque nós não temos clima para festival. Hoje a gente vive uma democracia, hoje a gente pode falar o que quiser. E nós vivíamos um tempo de repressão, onde muita gente não sabe o que fala hoje, quando fala que no tempo do... não sabe, tá? No tempo da ditadura militar no Brasil... Não que os militares não sejam importantes, eu volto a dizer isso, mas os militares estão aí para servir o Estado brasileiro e preservar a Constituição, o nosso domínio territorial. Para isso o nosso exército serve. Agora, quando o exército quer o governo, e esse governo ele pode, inclusive, desde que saiam e se conduzam para ser um candidato como os outros. O que nós, o Chico Ribeiro, Getúlio e todo mundo não concorda, eu falo todo mundo, porque todas as ditaduras militares, ou seja, o governo tirado na bala e no canhão, sai daí que nós vamos governar, foram os piores possíveis. No Chile, na Argentina, aonde você olhar, que o militar entrou na base do canhão e da bala, entendeu? Não deu resultado. Não deu. Eles se tornaram ditadores. E o voto pressupõe que eles querem dividir com o povo e falar para o povo o que eles querem fazer dentro de um Estado democrático. Que das piores formas de governo, olha, das piores formas de governo, a ditadura é melhor. Né? Pelo menos compreende-se que no mundo os países que mais estão no topo da lista têm a democracia como lema, onde o povo decide, escolhe, vota, põe, tira. Entenderam como é que é? A gente não concorda que ninguém entre. E digo mais, hein? Também é bom que tenha alternância. Aí você fala, mas e o Lula? Eu vou dizer, o Lula tem que criar ainda, porque a figura do Lula é muito egocêntrica. Todo mundo olha o Lula, todo mundo coloca o Lula num pedestal. Nós saímos de um governo militar e depois, através do voto, o Lula foi conduzido, assim como o Fernando Henrique, como o Zé Sarney, o Tancredo Neves, né? A gente vem dali, do final da ditadura para cá, e agora eu voltei a falar de política. A gente viu que os governos foram escolhidos, muitos saíram, muitos foram caçados, o Collor, não é verdade? Outro morreu, o Itamar substituiu, e aí vem outro, e assim por diante, a Dilma foi caçada, e assim por diante. Houve tudo isso dentro da história, e a história se refaz. Alguns dizem que a Dilma foi injustiçada, que ela foi vítima de um golpe, né? Que ela foi vítima de uma pressão, e de que isso, de que aquilo, ela estava num desgoverno, governo desgastado, e mais um monte de coisa. História que passa, mas é feita pelo povo. Queiram ou não queiram. O Bolsonaro se elegeu estupendamente, depois passou a criticar a própria urna que o elegeu, não é? E outras questões. O Lula sai, vai preso, encontra-se ali no processo uma grande falha. Enfim, as histórias estão sendo contadas. Mas eu prefiro que a gente decida no voto. Eu prefiro não. A forma de governo democrático ainda é, das piores, a melhor forma para que a gente conduza um povo minimamente crendo nele e na sua forma. O que a gente precisa parar é de polarizar. Sabia? Nós deveríamos ter aí 3 partidos, pelo menos. Não, só temos 2. Em constante debate. Porque criou-se aquela história do nós contra eles. Corinthians e Palmeiras e nenhum outro clube. Ora, para com isso. A democracia pressupõe a quantidade de ideias, né, Getúlio? Várias opiniões. Porque delas podem surgir uma ideia do PSDB, o PT encampou. Quando a dona
como é que ela chama, dona Ruth Cardoso, colocou lá o cartão, né, um cartão de família, e nasceu o Bolsa Família, o Fome Zero do Betinho, né, acabou com a cesta básica que ia na mão dos coronéis por aí, e esses faziam, por exemplo, imagine um prefeito com 2.000 cestas básicas por mês aqui, entendeu? Não sei. Por quê? Porque fica mais ou menos parecendo aquele curral eleitoral, né? Eu te dou cesta básica, você vota em mim, e era o que acontecia. Agora não. Agora o cartãozinho vai lá na mãe, não é verdade? Ela vota em quem ela quer, porque não tem a interferência do gestor que está perto dela, que era o que acontecia nas maiorias, a maioria das cidades, onde nasceu, inclusive, a palavra curral eleitoral, né? Onde as pessoas se submetiam a fazer vontade de patrões, de prefeitos, de primeiras damas espalhadas pelo Brasil, em troca de uma cesta de comida. E a gente dizia que o povo votava com a barriga, né? Ainda tem isso. Aí ainda a gente encontra alguns comerciantes que têm consigo o poder de ganhar um número de votos que o coloquem ali pela cesta básica, pela conta de luz, pelas contas de débitos atrasados. Isso além dos empregos prometidos para famílias de muito votos, né? Quem tem bastante votos, os maus políticos do Brasil, prometem empregos e prometem coisas que não vêm dele. Além de alguns botarem a mão no bolso e comprarem votos. É difícil falar isso de maneira genérica. O bom seria falar isso de maneira sucinta. Quando o povo alertasse para isso e olhasse que a compra de votos se faz por muitas coisas, quando deveria ser, não compra, mas convencimento por ideias, onde o sujeito falasse e as pessoas, puxa, gostei dele. E às vezes você até gosta de um candidato e acaba não votando porque está comprometido com isso, com aquilo. Faça a sua vontade na hora de votar. Se aquele candidato veio pedir alguma coisa, para dar alguma coisa em troca para você, material, dinheiro, dentadura, promessa de emprego para o seu filho, não acredite nele. Ele vai entrar para te fazer algum tipo de maldade. Algum tipo de maldade. Todo candidato que promete alguma coisa para você não presta. Aquele candidato que fala para você e traz para você o que ele vai fazer de verdade, esse está bem intencionado. Candidato que joga de cena, sabe aquela cena de que eu digo cena com C, de C, C de cebola. A cena que você vê no teatro, na televisão, é aquele cara carregando criancinha, abraçando velhinha, entendeu ou não? Eu acho isso cena política, onde o prefeito falta só se vestir de coelho na Páscoa para dar ovo para a criança, né? Se vestir de florista com uma cesta de flores, entregando flor para o Dia das Mães. O povo não quer isso. O povo quer médico para atender criança, remédio no posto. O povo quer escola boa, professor bem pago, né? Aquela carteira gostosa e aquela merenda sustância, aquele programa escolar com apostilas, né? Lousas de mídia hoje que tem, devia já ter, né? na classe, aquela lousa de 65 polegadas, ou 75, né, Getúlio? 75 polegadas, que a hora que o professor falasse, hoje nós vamos falar sobre história do Brasil. E ali estavam as imagens dos índios, das naus chegando ao país, da primeira missa, dos quadros, das ilustrações, dos textos, de tudo isso que o mundo se transformou. Lá vai ter uma tela
porque essa criança vai começar a usar tela, ela vai ter um celularzinho na mão, ela vai ter um computador. Não tenha dúvida disso. Está tudo muito mais acessível. Então, que o dinheiro chegasse, né, aquele dinheiro que às vezes não chega ou demora para chegar, né, através da merenda, do pagamento honesto ao professor, né, que se rala tudo para poder aprender, para ensinar. O professor precisa aprender para ensinar. Ele tem que ter um tablet e uma conta de internet para ele usar à vontade, para ele se reciclar dioturnamente. E o professor bem pago e bem reciclado, ele é uma joia que está dentro daquela sala para mudar a cabeça de 20, 30 crianças para o bem, para melhor, para conceitos importantes de sociedade, para que nós melhoremos através do ensino e da educação, que para mim é a base mestra de toda edificação de um ser humano, a educação. Pela educação ele aprende a se cuidar, pela saúde. Entenderam? É, ele aprende e ensina mãe, tudo, lá dentro de casa. Ele transforma. A educação é fantástica. E aí a educação vem junto, aliás, a saúde vem junto. Esses dois são pilares de qualquer administração, educação e saúde. Aí nós vemos a habitação e segurança pública. São quatro coisas que os governos deveriam tomar conta. O resto ele vai cuidar. Porque na educação está o esporte e a cultura, que precisa ser anexada. Educação, cultura e esporte. Ser uma coisa só, dividida em setores. Ok, meu amigo Getúlio, você foi professor. Educação, cultura e esporte tem que ser um núcleo. E aí nós temos a habitação, que não vai junto com a segurança. A segurança tem que ser um caso à parte. E o investimento. Esses polos acabam se interagindo nos demais. Ah, mas tem que ter, como é que chama agora que eles falam lá? Ciência, tecnologia, tudo isso está lá na área da educação. Entendeu? Está lá na área. São polos centrais. Então eu acho que o candidato que tem ideia, ele vai colocar ideias. E você vai comprar ideias. Você vai comprar com o seu voto ideias. Porque você entendeu o que ele quer fazer. Porque você olhou naquela perspectiva de deixar aquele cara lá mandar em você durante 4 anos. Ou talvez numa reeleição em 8 anos. É isso que o eleitor tem que entender. Nós ganhamos um Estado democrático. Nós estamos vivendo uma democracia. Mas nós temos que saber vivê-la. Nós temos que nos despir desses interesses mesquinhos e egoístas, porque daí nós estamos estragando tudo. E não adianta ficar xingando político aí, disso, daquilo, daquilo, daquilo, porque você é que os conduzem nos seus cargos. Eu, você, nós conseguimos conduzir, reconduzir, inclusive tirar esse povo de lá. Então, vamos viver a democracia intensamente. Vamos fazer isso, né, dos festivais, aonde eu comecei a falar, que a gente não precisa fazer festival de música como agora. Nós fazemos festivais que são encontros musicais, né? Festival sertanejo, tá todo mundo cantando lá a noite inteira. Festival do forró, festival do samba, carnaval, pipapá. Não é isso, gente, que nós vivemos agora? Os festivais que nós vivemos, eu, Getúlio e companhia, lá nos anos da dita cuja, ou da ditadura, não é? A gente fazia escondido, com medo de ser preso. Sabiam disso? É. O Chico Rebete apresentava festival aqui em Rafar, e tinha gente da ditadura lá na porta do cinema olhando, gente que nunca ninguém viu aqui em Rafar, e peruas que paravam nas ruas de cima e o cara vinha a pé para ver se lá não estava tendo um encontro de subversivo, que era gente que falava mal do governo,
Imagina, eu tava saindo preso hoje daqui, né? Se eu tivesse falando mal de um comportamento do Lula, do Bolsonaro, de não sei quem, ou até mesmo do exército, como eu acabei de falar, eu sairia preso daqui. E essa rádio estaria fechada há anos. E eu vivo na responsabilidade de contar a história e de dizer nua e cruamente o que é um passado e o que é outro. Apesar de ainda a gente ter a liberdade do meu vizinho aí, talvez, ou do outro lado, não sei, dizer que eu sou um otário, que eu estou falando mentira, que o bom mesmo era o militar chegar, os corpos que foram encontrados eram bandidos, era isso, que não sei quem, a favor da tortura, né? E, enfim, cada um pode falar o que quiser. Até isso a democracia faz. Entendeu? Até isso. Que as pessoas possam se declarar a favor da tortura de um ser humano. Mas é isso. A democracia tem que enxergar, proibir, e a gente se sentir em paz, não é? A gente ter a solidariedade humana como prerrogativa de vida. O que que todas as leis que nós temos no país fazem hoje e fizeram sempre? A tentativa de promover o bem e a paz e a tranquilidade. Como é que você faz isso subtraindo, né, naquele filme, como é que chama? Ainda Estou Aqui. Subtraindo um pai de família e desaparecendo com ele. Como é que você pode encontrar um cemitério clandestino onde 20 e tantos crânios estavam lá? Que foi o cemitério lá de Perus. Como pode você desaparecer com tantas pessoas que sumiram, que partiram num rabo de foguete, como diz a música? Sabe por quê? Porque nós tínhamos uma repressão mortífera, sabe, para apagar, sufocar, pensando que isso um dia ia dar certo. Claro que não. Nós queremos que as pessoas tenham a liberdade. A liberdade sobre nós, e que tenha uma paz reinando. Se as leis procuram que as pessoas, que o bem comum e o bem das pessoas, ela caminha inexoravelmente para um destino final, que é a paz entre as pessoas. E nós fazemos esse monte de lei que é para chegar naquelas 10 leizinhas que Deus fez, e no primeiro capítulo que ele fala, todas as outras nossas poderiam ser desprezadas, que é o amar, né? Amar ao próximo como a si mesmo, ou como eu vos amei, entregando para nós com Jesus ali na cruz, para que nós entendêssemos que aqui a gente tem que viver numa paz. Eu promovo sempre a palavra e faço aqui a cultura da paz. Mesmo quando estou cobrando, mesmo quando estou falando com energia, eu não faço nada a não ser o restabelecimento da justiça, de que as pessoas parem de pisar na terra, achando que vão ficar para aqui ad eterno. Sabe? Não são. Nós vamos ver o Getúlio daqui a alguns anos, daqui a umas décadas, espero que muitas, né, Getúlio? A gente vai desaparecer. A gente vai sumir, Getúlio vai ser uma memória, eu vou ser uma memória, né? Meu filho estará já velhinho contando de mim. Será que a gente não percebe isso? Será que você que está me ouvindo o rádio, gatão aí com 20 e tantos anos, 30 anos, será que você está pensando que você é eterno? Né? Ah, mas então eu vou beber todas, comer todas, não, faça isso comedidamente. Faça isso amando a outra pessoa. Não queira passar por cima, não pise, não desdenhe. Considere, estenda a mão. Sabe por quê? Porque nós temos um caminho. É o caminho daquele prometido na cruz. Eu creio. Mesmo que você não creia, não é melhor a gente viver num estado de felicidade, de bem comum? Para promover isso, é só você saber onde é que está seu limite. É só você saber aonde se estende uma mão para ajudar alguém na hora que ela precisa, porque uma palavra,
uma palavra muda tudo. Você não precisa enfiar a mão no bolso se você não tem nem para comprar sua comida. A palavra, ir lá ajudar alguém, promover uma festa, promover uma ajuda fraternal. Oh, meu Deus, quanta coisa boa a gente pode fazer. Entendeu? Então, sejamos felizes ao nosso modo. Sejamos felizes, mas não esquecendo da solidariedade ao outro, de todas as formas. E na hora de votar, a melhor forma de fazer isso, na hora de votar, Deus colocou um voto na sua mão. Deus colocou um voto na sua mão. E Ele vai encontrar-se com você ali, naquela caixinha chamada urna. Ali você vai estar escolhendo para você e para todo mundo que está à sua volta o melhor que você pode entregar para a sua cidade, para onde você mora, para a sua comunidade. Então pense mil vezes, converse com as pessoas, tente olhar para ver se ninguém está enganando você com palavras, com atitude, né? Olha lá o que aquele cara fez, está fazendo ou pode fazer. Você vai descobrir que você pode estar errado num pensamento, está muito certo no outro, ou está sendo engambelado em muitos. Porque nesse meio, o meio político, o pessoal está afim de poder, entendeu? Muito mais do poder do que convencer você do que vão fazer para melhorar a sua vida. Se você tentar descobrir isso e olhar na vida pregressa daquele sujeito, você vai ficar às vezes muito decepcionado ou muito bem informado. E aí que nasce a vontade de querer assumir aquele voto. Então olhe principalmente o que é feito, né, a pobreza, porque Jesus teve a opção pelos pobres, não é? Os humildes de coração, ele fala na Bíblia, é claro isso, entendeu? Ele quer todos aqueles que estão bem de vida, mas a opção sempre foi pelos pobres, olhando para aqueles menos favorecidos, para os irmãos mais carentes. Está lá, está escrito. E aí você olha esse perfil, olhe esse perfil e tente deslocar daí o perfil daquele dominador, que acaba sendo um ditador disfarçado de bonzinho. Mas um líder, ele é muito percebido. Ele é muito percebido. Dá para votar bem, dá para votar para renovar, para trocar, para manter, para deixar. Só basta que você preste atenção, tá bom? Uma boa tarde para você. Um bom final de semana, que você tenha a condição de viver um domingo gostoso, um sábado de alegria. Se você é 6x1 e vai trabalhar amanhã também, é ou não é? Agora, veja aí, o importante é que você esteja feliz e com o coração reciclado. Muito obrigado pela sua audiência, fico feliz demais. Se você almoçou, boa digestão. Se você vai almoçar, bom apetite, muito obrigado, boa tarde. E aí vai a nossa seleção musical preparada para hoje. E eu vou começar exatamente com a Elis cantando A Casa no Campo, do nosso grande artista Zé Rodrigues. Bora lá? Obrigado, bom final de semana.

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0: 12:31.
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1: 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Hora certa.
2: 14 horas e 32 minutos.
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1: Hora certa. 15 horas.

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2: 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Hora certa.
3: 15 horas e 38 minutos.
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5: Sexta-feira, 22 de maio de 2026, este é o Giro de Notícias. Eu sou Norberto Notari e você acompanha os destaques do momento. A ministra do Supremo Tribunal Federal, Carmen Lúcia, votou nesta sexta para declarar inconstitucionais os trechos de uma norma que altera a lei da ficha limpa. O principal ponto era relacionado à mudança na contagem de tempo em que uma pessoa fica proibida de se candidatar às eleições, a chamada inelegibilidade. A influenciadora Deolane Bezerra foi transferida para a penitenciária feminina de Tupi Paulista, no interior de São Paulo, nesta sexta. A informação foi confirmada pelo secretário de Segurança Pública do Estado, Nico Gonçalves. Ela foi presa em uma operação contra um esquema de lavagem de dinheiro do PCC. O Ministério da Educação publicou hoje o edital do Exame Nacional do Ensino Médio 2026. As provas serão aplicadas nos dias 8 e 15 de novembro. Todas as informações estão no portal enem.inep.gov.br. Os contribuintes já podem fazer a consulta ao primeiro lote de restituições do Imposto de Renda 2026. Ao todo, mais de 8 milhões e meio de contribuintes serão contemplados com um valor total de crédito de 16 bilhões de reais. Os pagamentos começam no dia 29. Mais informações no gov.br/Receita Federal. Membros da OTAN e autoridades europeias expressaram perplexidade com a decisão do presidente dos Estados Unidos, Donald Trump, de enviar 5 mil soldados americanos para a Polônia. Mesmo os aliados trataram a medida como uma confusão, já que o republicano havia prometido reduzir tropas no continente. Com o time misto, o Corinthians conseguiu empatar com o Peñarol fora de casa por 1-1 e garantiu o primeiro lugar do grupo E da Libertadores de forma antecipada. Pela Sul-Americana, o Atlético Mineiro venceu o Cienciano por 2-0 em Belo Horizonte, com gols de Bernard e Renan Lodi. O Galo precisa de uma vitória para avançar. O Giro de Notícias é uma produção da Agência Rádio Web. Produção e apresentação, Norberto Notari. Trabalhos técnicos, Mário Melo.
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6: A zagueira do São Paulo, Sara Aixa, acusou um maqueiro da Ferroviária de proferir ofensas misóginas contra ela em uma partida realizada na Fonte Luminosa, em Araraquara, São Paulo, em jogo válido pelo Campeonato Brasileiro Feminino Sub-20. Após a partida, Sara deu a seguinte declaração.
7: Aqui é inadmissível, a gente está numa categoria de base e a gente está aqui para aprender sobre o futebol. E o momento daquele, o Cui me chamar de biscate, é inadmissível, mano. É inadmissível, a única coisa que eu falo, a gente está aqui para aprender, a gente está todo dia aqui treinando, a gente passa o ano inteiro treinando longe da família para chegar um cara daquele dali e me chamar de biscate fora de campo, mano. É inadmissível isso, velho.
6: A Federação Paulista de Futebol e os dois clubes lamentaram a situação. O time do interior paulista disse, inclusive, que vai apurar internamente o caso para tomar as medidas cabíveis. Segundo o relato da jogadora, aconteceu o caso de misoginia nos minutos finais do jogo, quando ela deixou o campo de maca. O protocolo de racismo e misoginia foi acionado pela árbitra Thalita Ximenes de Freitas. A árbitra, inclusive, ainda perguntou se Sara teria condições de seguir na partida após a situação e a zagueira confirmou. Ainda assim, antes dela retornar ao gramado chorando, ela chegou até a passar mal no banco de reservas. E o maqueiro foi retirado do estádio logo após o início da confusão. Em nota oficial, São Paulo lamentou o caso e disse que vai prestar todo suporte à atleta. O São Paulo Futebol Clube reforça que não tolera nenhum tipo de preconceito e aguarda que as autoridades cumpram com a sua responsabilidade para que a justiça seja feita. O São Paulo também informa que vai prestar todo o suporte necessário à atleta, que muito nos orgulha de ter no elenco vestindo a nossa camisa. O futebol feminino é gigante, não há espaço para cenas lamentáveis como esta. E para quem não sabe, o plenário do Senado Federal já aprovou em março deste ano um projeto de lei que insere a misoginia entre os crimes de preconceito e discriminação previstos na Lei 7.716/1989, conhecida como a Lei do Racismo. O projeto foi aprovado por unanimidade. O texto foi da senadora Ana Paula Lobato, do PSB do Maranhão. O São Paulo venceu a Ferroviária por 4-2, fazendo 5-4 no placar agregado e avançou para a final da competição. Agência Rádio Web, com informações de São Paulo, Daniela Esperon.
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9: Direto de Brasília, sempre com o principal fato do dia. E um relatório do Tribunal de Contas da União traz dados estarrecedores sobre o bilionário mundo das apostas bet no Brasil. Esse tipo de aposta hoje está movimentando bilhões de reais, financia a grande maioria dos clubes de futebol brasileiro, alguns dos principais campeonatos, paga cachês milionários para influenciadores divulgarem as apostas, enfim, isso por um lado. Por outro lado, endivida famílias, vicia pessoas, adoece, cria uma série de dificuldades. E o que esse relatório do Tribunal de Contas da União aponta é que esse buraco é ainda mais embaixo, a coisa é ainda mais grave do que possa parecer no primeiro momento. De acordo com o relatório do Tribunal de Contas da União, que embasou voto do ministro Jorge Oliveira, 40% a 51% das casas de aposta bet atuam ilegalmente no Brasil. Ou seja, no cenário mais otimista, 40%, no cenário mais pessimista, mais da metade, 51%. Isso significa, segundo o relatório, que 26 bilhões de reais a 40 bilhões de reais por ano, anualmente, deixam de ser arrecadados pelo governo. É dinheiro que hoje está descendo pelo ralo do país. Ainda há questões mais graves aí a esse respeito. Há uma suspeita forte de que boa parte dessas casas de aposta ilegais estariam financiando crimes como lavagem de dinheiro, associação ao terrorismo, financiamento do terrorismo, financiamento do narcotráfico. Tudo isso sem que haja um mínimo de fiscalização. A auditoria do Tribunal de Contas da União, ela trabalhou exatamente nisso. Como o governo estava, nesse momento, aparelhado para conseguir coibir essa situação, reduzir esse número de apostas ilegais no país e trazer essas casas de aposta para dentro do país, para a legalidade, para as regras brasileiras. E constatou que isso não está minimamente acontecendo, por alguns diversos problemas que foram encontrados na auditoria. O principal dele é que falta uma integração a esses órgãos de controle, ou seja, as ações estariam sendo feitas de forma descoordenada, e feitas de forma descoordenada não atende, não chegam ao objetivo, que é trazer essas bets para dentro do país, para dentro das regras brasileiras. Para o apostador, para o consumidor, um problema também, porque apostando em casas de aposta que estão ilegais, casas de aposta que não estão regulamentadas, não há a menor possibilidade desses apostadores se protegerem no caso de um eventual golpe, ou seja, se apostam, recebem um prêmio e essa casa de aposta simplesmente não pagar esse prêmio. Não há quem reclamar, não há quem recorrer, não há como obter esse recurso aí de volta. Ou seja, é um problema grave, um problema sério, um problema que avança e que precisa de alguma regulamentação. A recomendação do ministro Jorge Oliveira nesse voto é que, enfim, essa integração das ações seja feita, envolvendo aí organismos ligados ao Ministério da Fazenda, Receita Federal, a organismos ligados ao Ministério da Justiça, Polícia Federal, outros organismos como COAF, que todos passem a atuar de forma integrada para conseguir reduzir esse grave desvio de recursos brasileiros que está hoje descendo pelo ralo por conta dessas apostas vets que endividam, viciam e adoecem as pessoas. A gente vai estar sempre acompanhando tudo para trazer para você a melhor análise e a melhor informação. Muito obrigado e até a próxima.
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10: A crise envolvendo o Banco Master elevou a pressão sobre o Congresso Nacional nesta quinta-feira. Parlamentares da oposição e também da base do governo Lula cobraram a instalação de uma comissão parlamentar mista de inquérito para investigar suspeitas de fraudes financeiras envolvendo o banqueiro Daniel Vorcaro, preso pela Polícia Federal na Operação Compliance Zero. Durante a sessão do Congresso desta quinta, o presidente da Casa, Davi Alcolumbre, decidiu não fazer a leitura dos requerimentos que pedem a criação da CPMI. Segundo ele, a sessão havia sido convocada para análise de vetos presidenciais. E a decisão sobre a leitura de uma CPMI cabe exclusivamente a Alcolumbre.
11: As matérias do expediente serão objeto da leitura a juízo do presidente. Portanto, o momento da leitura é um ato discricionário da presidência da mesa do Congresso Nacional.
10: Mesmo sem a leitura oficial, Davi Alcolumbre teve que ouvir bastante no plenário do Congresso Nacional. Tanto parlamentares da direita quanto da esquerda cobraram do senador uma posição para a abertura da CPMI. O senador Flávio Bolsonaro, um dos que estão em meio ao escândalo do Banco Master, foi à tribuna da Câmara para defender a CPMI.
12: Eu quero Daniel Vorcaro e Augusto Lima sentado naquela CPMI, falando qual é a relação que eles tinham com o Flávio Bolsonaro. E também qual a relação que eles tinham com o Lula. Qual a relação que eles tinham com o Alexandre de Moraes. Porque eu não tenho nada a temer. Eu não tenho nada a esconder. Estou desafiando aqui a esquerda brasileira.
10: Já o líder do governo, senador Randolfo Rodrigues, disse que o Palácio do Planalto não teme uma CPMI sobre o caso Master.
13: O que a gente compreendeu com o caso Master é que Master, Vorcaro e Bolsonaro são mais do que relação, é uma coisa só. Qualquer delação do senhor Vorcaro, eu acho que deve ter trazer elementos em relação a isso.
10: Já no Espírito Santo, o presidente Lula, durante uma agenda oficial, também comentou o caso Master. Em tom irônico, ele criticou o financiamento de ações culturais por meio do banqueiro Daniel Vorcaro, sem citar diretamente o filme do ex-presidente Jair Bolsonaro.
14: Nós nunca vamos atrás da lei Daniel Vorcaro para financiar nenhum artista brasileiro. E ainda vai aparecer muito mais coisa.
10: Atualmente existem pelo menos 5 pedidos de investigação sobre o Banco Master protocolados no Congresso. 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Produção e reportagem, Yuri Hudson.
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16: Você ouve a RFI, estes são os destaques dessa sexta-feira, 22 de maio. O secretário-geral da OTAN, Mark Rutte, saudou o anúncio feito por Donald Trump sobre o envio de 5 mil soldados americanos para a Polônia, às margens da reunião de ministros das relações exteriores dos países da Aliança Atlântica, nesta sexta, em Helsingborg, na Suécia. Rutte, no entanto, enfatizou que o objetivo de longo prazo continua sendo de buscar menor dependência dos Estados Unidos. Antes de partir para a reunião da OTAN, o secretário de Estado americano, Marco Rubio, afirmou que Trump estava muito decepcionado com os membros da aliança que não autorizaram seu país a usar suas bases em operações contra o Irã. O impasse nas negociações de paz entre o Irã e os Estados Unidos continua nesta sexta-feira. Segundo a mídia iraniana, o chefe do exército paquistanês, Azim Munir, está no Irã para continuar as discussões com autoridades iranianas. O Paquistão não confirmou o envio de um emissário. Teerã e Washington permanecem em desacordo sobre o estoque de urânio do Irã e o controle do Estreito de Hormuz. Centenas de trabalhadores da Bolívia voltam a se manifestar nesta sexta para exigir a renúncia de Rodrigo Paes, o presidente de centro-direita, que está no poder há pouco menos de 6 meses. Os protestos começaram em 1º de maio com uma greve por aumentos salariais, qualidade dos combustíveis, contra privatizações de estatais. Embora o governo tenha atendido parcialmente essas exigências, o conflito escalou e passou a pedir a renúncia de Rodrigo Paes. Os protestos incluem cerca de 22 bloqueios de estradas ao redor de La Paz, com o objetivo de forçar a queda do governo. 65 pessoas foram detidas e 6 ficaram feridas, uma em estado grave, após incidentes na noite de quinta-feira em Paris, envolvendo torcedores do Nice. O clube enfrenta o Lens na final da Copa da França na noite de hoje no Estádio de France em Paris. Segundo a Secretaria de Segurança Pública da capital, foram encontradas armas brancas e armas improvisadas com os torcedores. O curta-metragem Laser Gato, de Lucas Ascher, único diretor brasileiro na seleção oficial do Festival de Cannes, venceu o prêmio da La Cinef, voltado ao incentivo de cineastas que estão saindo das escolas de cinema. O resultado foi anunciado na quinta-feira. Rádio França Internacional, em parceria com a agência Rádio Web de Paris, Ana Carolina Pelis.
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17: Ganhar visibilidade, atrair parceiros e abrir novos mercados. Esses são alguns dos impactos relatados por mulheres empreendedoras que participam do prêmio Sebrae Mulher de Negócios. As inscrições para a edição de 2026 seguem abertas até o dia 19 de junho para donas de pequenos negócios de todo o país, incluindo MEI, produtoras rurais, artesãs e empresas das áreas de inovação e negócios internacionais. A gerente de empreendedorismo feminino, diversidade e inclusão do Sebrae Nacional, Georgia Nunes, afirma que o prêmio vai além do reconhecimento financeiro.
18: É muito mais do que uma premiação. É muito mais do que um concurso de quem é melhor, de quem tem o negócio mais bem sucedido. É uma vitrine nacional para você mostrar o resultado de uma vida dedicada ao seu trabalho, ao seu projeto, ao seu serviço, ao seu produto. Uma vitrine para inspirar outras mulheres a também terem a coragem de abrirem os seus negócios, de realizarem, de tornarem os seus sonhos realidade.
17: A experiência da empreendedora potiguar Luana Vandense ajuda a mostrar esse impacto impacto na prática. Ela venceu em 2024 a categoria Ciência e Inovação com a Blind Dog, empresa voltada a ajudar cães cegos a identificar obstáculos por meio de um dispositivo na coleira. Segundo Luana, a premiação ajudou a ampliar a visibilidade da marca e abriu novas oportunidades de mercado.
19: Quando a gente venceu a premiação, a gente conseguiu muita visibilidade. O prêmio deu uma visibilidade nacionalmente muito grande para a gente. Conseguiu ter um impacto nas vendas, onde mais pessoas compraram. E principalmente nas conexões. Tem muitos investidores, parceiros que olham, né, quem são os vencedores do ano. E com isso entram em contato. E com isso a gente consegue abrir portas para novas oportunidades.
17: Podem participar mulheres empreendedoras maiores de 18 anos, cis ou trans, donas de pequenos negócios formalizados e com pelo menos um ano de atividade. Além do reconhecimento nacional, a premiação pode chegar a R$50 mil, além de capacitações, missões técnicas e conexões empresariais. Agência Rádio Web, produção e reportagem, Virgínia Alves.
10: O Congresso Nacional derrubou vetos do presidente Luiz Inácio Lula da Silva à Lei de Diretrizes Orçamentárias e retomou regras que flexibilizam repasses federais para municípios, inclusive agora em ano eleitoral. Com a decisão, cidades com até 65 mil habitantes poderão receber recursos da União, mesmo que estes municípios tenham pendências fiscais. O Congresso também restabeleceu um trecho que permite doações de bens e equipamentos durante o período eleitoral, desde que haja contrapartida das prefeituras. A articulação para a derrubada desses vetos foi liderada pelo presidente do Congresso, o senador Davi Alcolumbre, que classificou a medida como uma vitória para os municípios brasileiros.
20: Condições aos municípios brasileiros, mais de 5 mil, acessarem recursos importantes para a construção de escolas, de estradas, de creches, de unidades básicas de saúde, poder fortalecer os municípios brasileiros. Eu sou municipalista e estou muito feliz de ter sido esta votação do Congresso Nacional Brasileiro com o apoio dos meus colegas deputados, deputadas, senadores e senadoras, para nós efetivamente fazermos o que o Brasil espera da gente, trabalhar para melhorar a qualidade de vida das pessoas, diminuir as desigualdades e fortalecer a República.
10: Essa articulação para derrubar os vetos começou ainda no início da semana com a Marcha dos Prefeitos a Brasília. Segundo Alcolumbre, mais de 3 mil cidades poderão ser afetadas pelas restrições impostas pelo governo federal. Críticos da medida afirmam que essa flexibilização pode abrir espaço para abuso político em pleno ano eleitoral. A organização Transparência Brasil classificou a mudança como uma ameaça ao equilíbrio da disputa eleitoral. Já parlamentares favoráveis argumentam que impedir os repasses penalizaria diretamente a população de pequenas cidades. Agência Rádio Web de Brasília, Yuri Hudson.
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21: A Justiça do Trabalho em todo o Brasil realiza entre os dias 25 e 29 de maio a Semana Nacional da Conciliação Trabalhista 2026. A mobilização quer incentivar trabalhadores e empregadores a resolver conflitos por meio do diálogo e da negociação. Além de reduzir custos e desgastes, a conciliação é uma forma mais rápida de resolver o processo. Enquanto uma ação trabalhista pode levar em média até 2 anos para terminar, considerando os recursos, um acordo pode ser fechado em qualquer fase do processo. De acordo com o vice-presidente do Tribunal Superior do Trabalho, ministro Caputo Bastos, o excesso de ações na justiça preocupa.
22: Nós temos que resgatar essa cultura da conciliação. Nós hoje temos também a mediação através das reclamações pré-processuais. Nós temos que colaborar também com a desjudicialização. É impossível um país de 200 e poucos milhões de pessoas com 80 e poucos milhões de ações no Poder Judiciário. E a Justiça do Trabalho vai dar a sua contribuição.
21: A Semana da Conciliação Trabalhista concentra esforços para ampliar os acordos em processos que já estão em andamento. Mas a conciliação também pode ser buscada em qualquer época do ano, inclusive antes mesmo de uma ação judicial ser ajuizada. Basta solicitar uma mediação. Entre as vantagens da conciliação estão a economia de recursos, participação direta das partes na construção da solução, a redução do risco de uma decisão desfavorável e a possibilidade de resolver o conflito de forma mais simples, até mesmo pela internet. Só em 2025, mais de 800 mil conciliações foram homologadas em todo o país. Para participar da Semana Nacional da Conciliação Trabalhista, trabalhadores e empregados podem procurar a Unidade da Justiça do Trabalho, responsável pelo processo, ou acessar os canais oficiais dos Tribunais Regionais do Trabalho. Agência Rádio Web. Produção e reportagem, Valquíria Rios.
17: A construção civil brasileira está ampliando espaço no mercado internacional durante o Encontro Nacional da Indústria da Construção, realizado em São Paulo. O evento reúne empresários, investidores e representantes do setor para discutir temas como inovação, infraestrutura, sustentabilidade e competitividade da indústria brasileira. Além dos debates, a programação inclui rodadas de negócios com compradores internacionais interessados em produtos e soluções ligados à construção civil. O presidente da Apex Brasil, Agência Brasileira de Promoção de Exportações e Investimentos, Laudemir Miller, destaca o apoio da agência à internacionalização do setor.
0: E a Apex Brasil apoia esse setor de uma forma muito importante. Nós temos já 442 empresas que a gente apoia desse setor, que ano passado exportaram quase 10 bilhões de dólares.
17: Segundo a Apex Brasil, o encontro também reúne compradores internacionais de 8 países em negociações com empresas brasileiras dos segmentos de tintas, ferragens, fechaduras, esquadrias e soluções industriais para construção. A expectativa é ampliar exportações e fortalecer a presença das empresas brasileiras no mercado externo. Laudemir Miller ressalta que a programação inclui centenas de reuniões de negócios entre empresas brasileiras e compradores estrangeiros.
0: O investimento nosso, nos nossos projetos setoriais, junto com o setor privado, em torno de 170 milhões. E aqui a gente trouxe 8 compradores internacionais que vão negociar com 32 empresas, que vai dar mais ou menos umas 240 reuniões.
17: A construção civil brasileira vem ampliando a agenda internacional em áreas ligadas à engenharia, infraestrutura verde, inovação e construção sustentável. Agência Rádio Web, produção e reportagem, Virgínia Alves.
21: Hoje, quando alguém compra um carro, eletrodoméstico ou celular, muitas vezes leva junto alguns serviços, como manutenção, suporte técnico, armazenamento em nuvem e atendimento pós-venda. É que a indústria moderna já não entrega apenas produtos físicos, mas também serviços agregados para gerar valor e melhorar a experiência do cliente. Uma marca das economias mais avançadas, como explica o especialista em políticas e indústria da CNI, Rafael Salles Rios.
3: Nas últimas décadas, temos observado que diferentes economias, principalmente as economias desenvolvidas, têm passado por um processo de servitização. Cada vez mais, os serviços estão ficando embutidos nos diversos produtos. E não é diferente na indústria. Para se ter uma ideia, 40% das receitas hoje de uma empresa de smartphone vem dos serviços do smartphone, não mais da venda do smartphone em si.
21: De acordo com o levantamento divulgado pela Confederação Nacional da Indústria, o Brasil está no estágio intermediário da chamada servitização. Entre as empresas ouvidas, 41% disseram que não oferecem nenhum serviço aos clientes. Já 40% afirmaram oferecer algum tipo de serviço, mas só 16% cobram por isso. A pesquisa mostra que ainda há espaço para ampliar a presença de serviços na indústria brasileira. Mas, segundo o especialista Rafael Rios, esse avanço depende de algumas condições.
3: Para isso, precisamos pensar também em políticas industriais mais modernas, que possam contemplar uma dimensão multissetorial, pensando em indústria e serviços, pois a indústria ela é uma grande demandante de serviços de alta qualificação. E isso pode também transformar o setor de serviços. Uma indústria forte, que demande por mais serviços de alta qualificação, é uma indústria que vai demandar mais empregos e renda de alta qualidade.
21: A cada R$ 100 faturados, a indústria gasta em média R$ 19 com a contratação de serviços. A maior parte das empresas investe em serviços para reduzir custos, como manutenção e reparo de máquinas e equipamentos. No entanto, esses serviços acabam tendo pouco impacto na valorização do produto. O estudo Sondagem Especial número 100, Serviços na Indústria, da CNI, também aponta que as empresas ainda enfrentam dificuldades para contratar serviços especializados. Os principais problemas apontados são o preço alto, a dificuldade de encontrar fornecedores especializados e a baixa qualidade da entrega. Agência Rádio Web, produção e reportagem, Valquíria Rios.
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5: A Seara Alimentos, do grupo JBS, maior processador de carnes do mundo, foi condenada pela Justiça do Trabalho em R$1 milhão por subnotificação de acidentes e doenças do trabalho em Seberi, no Rio Grande do Sul. A sentença atende pedido do Ministério Público do Trabalho, explica a procuradora do órgão, Priscila Dibe.
6: O Ministério Público do Trabalho no Rio Grande do Sul, a partir de uma inspeção realizada em junho de 2025 em um frigorífico da empresa Seara Alimento, do grupo JBS, constatou a prática da subnotificação de acidente de trabalho na empresa. Foram constatados 3.573 casos de subnotificação de acidente de trabalho, em que, ocorrido o acidente ou a doença do trabalho, não houve emissão da comunicação de acidente de trabalho, a CAT, por parte da empresa.
5: A empresa ainda culpava os trabalhadores pelos acidentes de trabalho.
6: Foi constatado ainda que as investigações de acidentes de trabalho realizadas pela empresa tendem a culpabilizar o próprio trabalhador pela ocorrência do infortúnio. Então, das 170 investigações que o Ministério Público do Trabalho analisou, em 162 delas foi registrado como consequência ou como causa desse acidente o fator pessoal de insegurança ou a própria condição insegura praticada pelo próprio trabalhador, trazendo esse conceito de culpabilização do trabalhador pela ocorrência do acidente de trabalho.
5: A Justiça do Trabalho já havia concedido em outubro de 2025 uma liminar a pedido do Ministério Público do Trabalho para que a Seara passasse a notificar corretamente os acidentes de trabalho.
6: Reconhecimento e a notificação desses casos, ela é imprescindível para a realização de uma vigilância em saúde do trabalhador eficaz. Mas, além disso, produz efeitos na esfera privada do próprio trabalhador. Ela gera, por exemplo, repercussão no período de carência de benefícios previdenciários em face do INSS, do valor e a base de cálculo dos benefícios, como aposentadoria por invalidez, por exemplo, estabilidade provisória para o trabalhador, a depender da ocorrência desse acidente, do prazo, período de afastamento, gera e impõe que o empregador realize os depósitos do FGTS no período do afastamento, quando decorrente de um acidente ou doença do trabalho.
5: Em caso de descumprimento da adequação da conduta, a empresa pode ser multada em R$50 mil por item não atendido, além de R$5 mil por trabalhador prejudicado. A justiça também condenou a empresa ao pagamento de R$1 milhão por dano moral coletivo. Procurada, a JBS não se manifestou. Agência Rádio Web, produção e reportagem, Rafael Silva.
4: O Parque Nacional do Jamanchi, no Pará, foi criado em 2006 como forma de proteger parte da floresta amazônica, que era alvo de desmatamento e grilagens de terras. A questão é que, antes disso, o governo militar, na política de povoamento do Brasil, permitiu a instalação de agricultores na região. Nessa quarta-feira, a Câmara dos Deputados aprovou um projeto de lei que transforma 486 mil hectares do parque em área de proteção ambiental, permitindo moradias, agricultura e até a exploração mineral. A área total da Flona sai de 1 milhão e 300 mil hectares para 815 mil hectares. Para o deputado Henderson Pinto, do União do Pará, as famílias que vivem no local entraram lá de boa fé.
7: Foram famílias atraídas pelo plano de integração nacional, pelos programas de ocupação ao longo da BR. Pessoas simples que acreditam no Brasil, que abriram a estrada, construíram casas, criaram filhos, produziram alimento e ocupam uma região onde o próprio poder público queria com a presença humana e desenvolvimento. Essas ocupações não aconteceram na clandestinidade. Não foram invasões oportunistas, foram ocupações de boa-fé estimuladas por políticas públicas. E o que aconteceu depois? Essas pessoas acordaram de um dia para o outro, dentro de uma unidade de conservação de proteção integral.
4: O projeto de lei foi aprovado em votação simbólica e em regime de urgência e ainda precisa ser apreciado pelo Senado. O deputado Tarcísio Mota, do PSOL do Rio de Janeiro, criticou a celeridade e os efeitos que considera nocivos para a Amazônia e para o país.
8: Todos os órgãos reconhecem que há conflitos fundiários complexos dentro da flora do Jamanchim. Todos. E de que esses conflitos precisam ser resolvidos. Que pessoas que lá estão precisam ser ouvidos. Mas nenhum dos órgãos de controle ambiental desse país diz que era para fazer o que está sendo feito aqui. Mas abandonamos de vez esta ideia tacanha de que o desenvolvimento se faz a partir da derrubada das florestas, ou nós continuaremos a amargar super El Ninhos como nós teremos ao longo deste ano.
4: Um projeto de lei para a redução do Parque Nacional do Jamanchim já havia sido aprovado em 2017 no governo Michel Temer, mas por outra finalidade: dar passagem à Ferrogrão, ferrovia de 900 quilômetros ligando as cidades de Sinop, no Mato Grosso, ao porto de Miritituba, no Pará. A norma era questionada no STF e o empreendimento não avançou. Nesta quinta-feira, o Supremo julgou a lei de 2017 constitucional. Agência Rádio Web de Brasília, Alan Barbosa.
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9: Após os áudios liberados pelo The Intercept e a confirmação de Flávio Bolsonaro de que esteve com Daniel Vorkaro, o PL avalia o futuro da pré-candidatura dele à presidência da República. É notório que os ocorridos mexeram com os planos do senador, que por enquanto garante que seguirá firme na disputa pela sucessão ao Palácio do Planalto. Nos bastidores, a informação que ganhou força é de que o presidente do partido, Valdemar Costa Neto, teria dado um prazo para que a pré-campanha esteja firme e em crescimento. No entanto, esse ultimato foi negado pelo presidente do PL. Nos áudios, Flávio Bolsonaro pedia dinheiro para o ex-banqueiro para a realização do filme sobre o pai dele, Jair Bolsonaro. Mesmo falando que era só um trabalho de angariar fundos privados para a produção, o senador confessou que esteve na casa de Vorkaro após sua prisão. A cientista política Luciana Santana aposta que, apesar de tudo isso, o PL vai manter a candidatura de Flávio.
11: Ele tem se mostrado muito confiante e eu não vejo qualquer outra movimentação, né? Inclusive, acho que o próprio Valdemar Costa Neto tem ficado muito quieto, até porque, né, não tem muito o que ser feito. Então, acredito que sim. Acho que ele vai continuar ali com esse tipo de posição.
9: Na opinião da cientista política, o partido é muito dependente da família Bolsonaro.
11: Acho que o partido, ele hoje está muito dependente da família Bolsonaro, inclusive para fazer valer, né, suas pretensões aí de continuar tendo uma bancada expressiva, né, no Congresso Nacional. Então isso tudo faz com que a gente tenha aí uma relação, né, muito umbilical, né? Então acho muito difícil e não tenho visto nenhum movimento contrário, né, na direção aí de alterar, né, esse tipo de comportamento, de relação entre Bolsonaro e o PL.
9: Após o escândalo, o senador Flávio Bolsonaro promoveu mudanças na equipe que vai comandar sua campanha, inclusive o marqueteiro. Agência Rádio Web, produção e reportagem, Norberto Natal.
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23: Nos últimos anos, trabalhar muito deixou de ser automaticamente associado a sucesso profissional. A pesquisa intitulada Pilares de Engajamento do Trabalhador Brasileiro, realizada pela empresa de benefícios Pluxee, mostra que os brasileiros estão redesenhando a relação com o trabalho. O estudo aponta uma mudança importante nas prioridades. Atualmente, a busca por equilíbrio, autonomia e qualidade de vida pesa mais na forma como as pessoas enxergam carreira e engajamento. Para a diretora de recursos humanos da empresa, Fabiana Galetol, existe uma transformação cultural em andamento.
24: O que a pesquisa mostra é uma tremenda de uma transformação na forma como o brasileiro se relaciona no trabalho. No passado, por exemplo, comprometimento era sinônimo de longas jornadas, muitas horas de trabalho, e isso não cabe mais.
23: O estudo foi realizado em parceria com o Instituto Ipsos, que ouviu 8.700 trabalhadores em 10 países. Mais da metade dos entrevistados afirmou que prioriza aspectos da vida fora do trabalho, enquanto uma parcela pequena ainda coloca a carreira no centro absoluto da rotina. Segundo destacam especialistas, isto não significa desinteresse profissional, mas uma busca por relações mais sustentáveis com o trabalho.
24: Os 1.050 respondentes aqui no corte do Brasil é que 57% valoriza mais a vida pessoal e só 12% que valorizam o trabalho. Isso é super interessante, mas não porque o trabalho não tenha mais importância, segue sendo super importante, só que agora a vida tem que caber nesse equilíbrio, e esse equilíbrio tem que ser com respeito a limites e com autonomia.
23: Mesmo com esta mudança, o levantamento mostra que os brasileiros seguem otimistas em relação ao futuro e mantêm uma percepção positiva sobre os ambientes onde trabalham. Ao mesmo tempo, cresce a expectativa por empresas mais humanas, com lideranças capazes de reconhecer limites e diferentes momentos de vida.
24: 88% desses respondentes gostam muito das suas empresas, mas só 29% permaneceriam nelas. Ou seja, existe o vínculo, mas esse vínculo depende de reconhecimento, de cuidado e lideranças que realmente respeitem os limites.
23: A leitura do estudo, segundo a Pluxy, é que o conceito de engajamento está mudando. Em vez da lógica de disponibilidade constante, ganha espaço uma relação mais equilibrada entre desempenho, propósito e qualidade de vida. Agência Rádio Web. Produção e reportagem, Diego Brião.
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2: O Atlético Mineiro venceu o Cienciano e fica a uma vitória de se classificar às oitavas de final da Copa Sul-Americana. O Galo venceu por 2-0. Gols marcados por Bernard e Renan Lodi.

0: entrou em campo nesta quinta-feira, mas já garantiu a classificação foi o Botafogo, que com o empate entre Racing e Caracas em 2-2 na Argentina, o Botafogo, que venceu na última quarta-feira o Independente Petroleiro por 3-0, está classificado às oitavas de final da Copa Sul-Americana, garantindo a primeira posição com 13 pontos, então uma vaga direta. Lembrando que, como o São Paulo, que vai buscar na última rodada essa consolidação, se mantém na liderança do Grupo C. O Santos vive um momento complicado, a lanterna do Grupo D, e na última rodada vai tentar um milagre. O Vasco também se complicou após a derrota no meio de semana, precisa vencer e torcer por um tropeço do Olímpia no Grupo G para conseguir a classificação direta. E no Grupo H, o Bragantino mantém uma esperança de ir para a repescagem. Lembrando que o Bragantino não consegue mais a liderança do Grupo H, que ficou com o River Plate. Agência Rádio Web com informações da Copa Sul-Americana, Daniela Esperon.
1: Em meio a um momento de expansão nas rodovias brasileiras, o sistema de pedágio eletrônico Free Flow ainda gera dúvidas entre muitos motoristas, principalmente para quem não usa a tag. Recentemente, uma deliberação do Conselho Nacional de Trânsito suspendeu por 200 dias as multas de evasão de pedágio Free Flow acumuladas até abril deste ano e criou um período de transição. Esse é o modelo que elimina as cancelas físicas e faz a cobrança automaticamente por meio de pórticos, com câmeras e sensores, sem parada do veículo. O diretor de Relações Institucionais da Sem Parar, Humberto Filho, explica as principais mudanças.
2: Quando você passa em movimento, o pagamento para quem não tem tag é feito posteriormente. Então a pessoa tem que se lembrar de quitar esse pagamento em até 30 dias e de entrar numa plataforma. Quem tem tag não tem essa dificuldade, já tem o pagamento lá unificado e centralizado numa única plataforma. O governo reconheceu que havia um gap de informação. As pessoas não sabiam, ainda não sabem direito o que é Free Flow e não sabem direito como pagar e nem qual é o prazo.
1: Os motoristas têm até 16 de novembro deste ano para pagar os débitos de pedágios Free Flow sem multas, inclusive os antigos. Nesse período, o pagamento do pedágio cancela as multas já emitidas. Quem já pagou a multa e quitou os débitos de pedágio pode pedir ressarcimento. Humberto Filho reforça que mesmo com o período de transição, o uso da tag segue como a principal forma para o pagamento do pedágio.
2: Se o cara passa em 4 concessionárias diferentes com Free Flow, ele vai ter que lembrar quando passou para não perder esse prazo de 30 dias e entrar em 4 aplicativos ou 4 sites diferentes das concessionárias para quitar esse pagamento de forma pulverizada. Eu diria que a tag funciona como um anti-esquecimento. Quem tem tag não precisa se preocupar com nada. Ele vai passar por diversas rodovias, com diversos operadores diferentes. Ele vai passar por tudo. No final do mês, ele vai ter uma fatura consolidada com todas as passagens lá para ele poder quitar de forma automática com isso tudo.
1: Mais informações sobre o sistema Free Flow estão disponíveis no blog da Sem Parar. 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Produção e reportagem, Bruno Moreira.
3: Sexta-feira, 22 de maio de 2026, este é o Giro de Notícias. Eu sou Norberto Notari e você acompanha os destaques do momento. A Câmara dos Deputados enviou um ofício ao Supremo Tribunal Federal informando que o deputado Mário Frias, do PL de São Paulo, viajou ao exterior sem autorização prévia para a missão oficial internacional. O STF cobrou esclarecimentos após tentar intimar o parlamentar diversas vezes para que ele explique sobre a destinação de emendas. A segunda turma do Supremo Tribunal Federal começa a julgar hoje e se mantém a prisão preventiva do primo do ex-banqueiro Daniel Vorcaro. Felipe Vorcaro é apontado pela Polícia Federal como um dos operadores financeiros do esquema investigado na Operação Compliance Zero. Um agricultor cearense da cidade de Tabuleiro do Norte encontrou petróleo dentro da fazenda. A descoberta de Cidrônio Moreira foi feita quando era cavado um poço artesiano. A Agência Nacional de Petróleo, Gás Natural e Biocombustíveis confirmou ao agricultor que o material encontrado é realmente petróleo.

0: antes da exploração comercial serão necessários estudos geológicos da propriedade. 9 milhões e 400 mil microempreendedores individuais não declaram o imposto de renda segundo levantamento da Receita Federal. O envio da declaração anual do Simples Nacional deve ser realizado até o dia 31 de maio no portal do empreendedor. Mesmo os MEIs que não faturaram em 2025 devem fazer a declaração. Membros da OTAN e autoridades europeias expressaram perplexidade com a decisão do presidente dos Estados Unidos, Donald Trump, de enviar 5 mil soldados americanos para a Polônia. Mesmo os aliados trataram a medida como uma confusão, já que o republicano havia prometido reduzir tropas no continente. Com o time misto, o Corinthians conseguiu empatar com o Peñarol fora de casa por 1-1 e garantiu primeiro lugar no Grupo E da Libertadores de forma antecipada. Pela Sul-Americana, o Atlético Mineiro venceu o Cienciano por 2-0 em Belo Horizonte, com gols de Bernardo e Renan Lodi. O Galo precisa de uma vitória para avançar. O Giro de Notícias é uma produção da Agência Rádio Web. Produção e apresentação, Norberto Notari. Trabalhos técnicos, Mário Melo.
1: Bom, e assim finalizamos por aqui a nossa tarde de notícias no Jornal da R. A todos uma boa tarde. Fiquem agora com a programação 107.9, a Rádio Boa.

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4: Hora certa.
5: 16:27.
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3: 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Hora certa. 16 horas e

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0: Bom dia!
1: Obrigado, Dodô! Pichate!
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1: 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Hora certa.
2: 17 horas.
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3: Palavra

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0: 17h30.
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0: Deixa eu fazer barulho. Obrigado.
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0: o dedão tá na tela gravando pra ela um áudio. Vocês são demais, obrigado.
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2: Boa tarde, irmão, irmã, você que está nos acompanhando pela rádio RFM de Rafar. Que graça, que alegria estar com você. Neste momento da tarde, vamos agradecer ao Senhor por tudo aquilo que Ele tem nos dado durante todo este dia. Somos seus filhos e, como um bom pai, como pai que acolhe, que perdoa, o pai que acompanha, Ele tem nos dado muitas coisas. Então, neste momento, que seja um momento de agradecer. Pelas mãos de Maria, apresentemos ao Senhor todos os nossos agradecimentos do dia, desde o momento em que acordamos até este momento de agora. Saibamos ter um coração grato, um coração cheio de generosidade. Então, pelas mãos de Maria, agora, junto com Nossa Senhora, rezemos todos juntos uma Ave Maria, agradecendo ao Senhor pelo dom do nosso dia. Ave Maria, cheia de graça, o Senhor é convosco. Bendita sois vós entre as mulheres. Bendito é o fruto do vosso ventre, Jesus. Santa Maria, Mãe de Deus, rogai por nós, pecadores, agora e na hora de nossa morte. Amém. Amado irmão, amada irmã, receba agora, pela intercessão de Nossa Senhora, a bênção de Deus Todo-Poderoso e rico em misericórdia. Que esta bênção repouse sobre a tua casa, sobre a tua família, sobre a água que agora está à frente do teu rádio, este sal que você colocou também para ser abençoado, exorcizado, objetos. Que a bênção de Deus repouse sobre os doentes da nossa comunidade, sobre todos aqueles e aquelas que estão afastados da vida com Deus. Que esta bênção de Deus te fortaleça. Ele que é Pai, Filho e Espírito Santo. Amém. Um forte abraço, que Deus abençoe e excelente noite a todos.
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0: 18h05.
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0: norte, né?
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0: ouvindo, vai.
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3: 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Hora certa.
4: 18:31.
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0: mais barulho, por favor!
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2: Mas só o básico, hein? 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

0: semana.
1: Valeu.
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0: Mari Maraíza.
1: Amo vocês. Muito obrigado.
2: Também amo você, gente. Muito obrigada, viu?
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0: Sim,
1: em 5 dias foram apreendidos 534 celulares em presídios de todo o país.
0: E o governo do Brasil já investiu mais de 200 milhões de reais para equipamentos de segurança no sistema penitenciário.
2: Celulares escondidos em celas, comunicação clandestina e ordens criminosas que atravessam os muros dos presídios. É para combater essa estrutura que o Ministério da Justiça e Segurança Pública realizou a maior edição da Operação Mute, já feita no país. Pela primeira vez, a ação integra o programa Brasil contra o Crime Organizado e alcança unidades prisionais em todos os estados brasileiros. Segundo o balanço parcial divulgado nesta sexta-feira, mais de 500 celulares foram apreendidos em 2.611 celas de 49 presídios nos últimos 5 dias. Mais de 2.800 policiais penais participaram das ações. O objetivo é interromper a comunicação ilegal usada por organizações criminosas para coordenar crimes dentro e fora das prisões, avalia André Garcia, secretário nacional de políticas penais.
3: Primeira vez que nós estamos enfrentando o crime organizado em todas as suas dimensões. Há um conjunto de estratégias que nós estamos utilizando, em especial para retirar esses celulares, mas também voltadas para silenciar algumas unidades que nós consideramos como mais estratégicas.
2: As ações utilizam equipamentos de alta tecnologia, como scanners corporais, aparelhos de raio-x, drones, sistemas eletrônicos de fiscalização e até georradar, equipamento que identifica túneis. Para o secretário executivo do Ministério da Justiça e Segurança Pública, Ademar Borges de Souza Filho, as ações terão impactos imediatos.
4: Com investimento, com inteligência, com operações de alta qualidade, certeza absoluta de que terá um impacto imediato na desarticulação de organizações criminosas.
2: O governo federal investe na modernização do sistema penitenciário dos estados. 138 unidades prisionais estaduais devem receber padrão reforçado de segurança, sendo 23 na região norte, 45 na nordeste, 15 no centro-oeste, 38 no sudeste e 17 no sul. Quase 185 milhões de reais já foram aplicados na compra de equipamentos, que começam a ser entregues aos estados até junho. Reportagem Pablo Mundim.
1: O enfrentamento ao crime organizado é uma das prioridades do governo brasileiro, segundo o presidente Lula.
0: Em participação no programa Sem Censura da TV Brasil, o presidente destacou o lançamento do programa Brasil contra o Crime Organizado, que tem entre os objetivos asfixiar financeiramente os criminosos.
5: Estou com uma PEC no Congresso Nacional. Se essa PEC for aprovada no Senado, 15 dias depois eu crio o Ministério da Segurança Pública. Posso aceitar a ideia que os bandidos dominam um território. O território em qualquer cidade, em qualquer estado, é do povo brasileiro e ele tem que voltar a ocupar o seu território e o bandido tem que ser punido e tem que ir para a cadeia. A luta contra o crime organizado vai envolver 11 bilhões de reais, 1 bilhão de investimento do governo federal e 10 bilhões de financiamento para os estados e para a prefeitura. Para que a gente possa dotar todo mundo de os instrumentos necessários para combater a violência.
1: A proteção no ambiente digital de crianças e adolescentes também foi destacada pelo presidente Lula. Segundo ele, é preciso evitar as telas logo cedo.
0: O presidente destacou o projeto que proíbe o celular nas escolas e também a sanção do ECA Digital no ano passado, que prevê obrigações para empresas e redes sociais de proteção das crianças e jovens contra crimes virtuais e dependência digital.
5: Quando nós proibimos o telefone na escola, no ensino fundamental, muita gente achou que ia ser ruim, e não, e foi bom. A molecada voltou a jogar bola, a molecada voltou a brincar, a molecada voltou a conversar. Nós agora criamos o ECA Digital. É. Ou seja, para quê? Nós queremos proteger meninos e meninas desse país. É o projeto mais sério do mundo. É. Obviamente que as plataformas não gostam do nosso projeto. Mas nós temos que brigar com alguém, eu tenho que proteger as crianças. Eu tenho que proteger os adolescentes. Se no real é crime digital, tem que ser crime.
1: Protocolo inédito para o rastreamento e a detecção precoce do câncer colorretal.
0: O Sistema Único de Saúde passará a utilizar um novo tipo de exame que vai ajudar no diagnóstico da doença antes de os primeiros sintomas aparecerem, aumentando as chances de cura.
6: O teste imunoquímico fecal, conhecido como FIT, passará a ser o exame de referência para a detecção do câncer de colo retal no SUS. O exame será realizado de forma preventiva em homens e mulheres assintomáticos que tenham entre 50 e 75 anos. O diretor-presidente do Instituto Nacional do Câncer, Roberto Gil, explica que o FIT é capaz de detectar partículas microscópicas de sangue nas fezes, já indicando se há lesões que devam ser tratadas.
7: Essa detecção precoce permite que a gente interrompa o processo de carcinogênese das lesões precursoras, quer dizer, a gente não deixa o câncer se desenvolver, ou de um diagnóstico precoce, onde o câncer pode ser tratado com cirurgia e ser eliminado com ou sem necessidade de radioterapia e quimioterapia, mas levando o paciente à cura.
6: O exame FIT é feito com fitas rápidas, como num teste de gravidez. Em caso positivo, o paciente é encaminhado para exames de imagem mais detalhados, como a colonoscopia. O ministro da Saúde, Alexandre Padilha, explicou que o novo exame pode ser feito nas próprias unidades básicas de saúde e vai ajudar a reduzir a fila pela colonoscopia, que atualmente é utilizada como principal exame preventivo.
8: Faz com que você consiga um diagnóstico mais precoce, sobretudo nos pacientes assintomáticos,

0: surpreendente com pacientes que teriam menos indicação de fazer colonoscopia.
1: O novo protocolo deve ser aplicado em mais de 40 milhões de pacientes pelo SUS. Ele faz parte de um conjunto de ações de prevenção e tratamento de câncer, que envolvem investimentos de 2 bilhões e 200 milhões de reais para a inclusão de novos medicamentos, cirurgias robóticas e reconstrução mamária. Reportagem Thaísa Vitória.
2: As inscrições para o Exame Nacional do Ensino Médio, o Enem 2026, começam na segunda-feira, dia 25 de maio.
3: E uma novidade, pela primeira vez, alunos que concluem o terceiro ano do ensino médio em escolas públicas têm cadastro automático no sistema do exame.
4: As inscrições para o Enem 2026 começam na próxima segunda-feira, dia 25 de maio, com uma novidade para os estudantes da rede pública. Pela primeira vez, alunos que concluem o terceiro ano do ensino médio em escolas públicas têm cadastro automático no sistema do exame. Mesmo com inscrição pré-preenchida, os estudantes precisam acessar a página do participante para confirmar a participação e complementar dados, como cidade de prova, idioma estrangeiro e necessidade de atendimento especializado. O prazo para inscrição e pedidos de nome social ou atendimento especializado termina em 5 de junho. Para quem não tem isenção, a taxa de inscrição permanece R$ 85 e pode ser paga até 10 de junho por Pix, cartão, débito ou boleto. As provas acontecem nos dias 8 e 15 de novembro. O Ministério da Educação também amplia os locais de prova. A previsão é que cerca de 10 mil escolas recebam o exame em todo o país, permitindo que muitos estudantes façam a prova na própria escola onde estudam. O Enem segue como principal acesso a programas como Sisu, ProUni e Fies. Para mais informações, acesse enem.inep.gov.br/participante. Em Brasília, Claudimário Carvalho.
2: Pois é, o Enem segue como principal acesso a programas como o Sisu, o Sistema de Seleção Unificada, que dá acesso a vagas em instituições de ensino superior.
3: E atenção, estudantes, ainda dá tempo de concorrer a uma vaga em uma dessas instituições.
2: A partir do dia 15 de junho, vão estar abertas as vagas do Sisu Mais, com vagas remanescentes para o segundo semestre.
5: O Ministério da Educação publicou o edital do Sisu Mais, nova etapa complementar do Sistema de Seleção Unificada. A iniciativa vai ofertar vagas remanescentes em instituições públicas de ensino superior para o segundo semestre deste ano. As inscrições estarão abertas de 15 a 19 de junho, exclusivamente pelo portal de acesso único do MEC. Podem participar candidatos que fizeram pelo menos uma edição do Enem nos últimos 3 anos e que tenham concorrido na etapa regular do Sisu 2026. No momento da inscrição, será possível escolher até 2 opções de curso, turno, local de oferta e instituição, indicando a ordem de preferência. O Sisu Mais faz parte do processo de aprimoramento do sistema de seleção unificada, com avanços na organização das vagas, melhorias no processo de inscrição e fortalecimento das políticas de acesso ao ensino superior público. A nova etapa amplia as oportunidades para estudantes e também fortalece as instituições públicas de educação superior. Reportagem Thalita Albuquerque.
3: Aposentados e pensionistas do INSS vão receber o pagamento da segunda parcela do 13º a partir de segunda-feira.
2: O pagamento vai até o dia 8 de junho e serão pagos mais de 35 milhões de benefícios.
6: Atenção, aposentados e pensionistas do INSS. Começa nesta segunda-feira, dia 25 de maio, o pagamento da segunda parcela do 13º salário. Mais de 35 milhões de benefícios serão pagos de forma antecipada em todo o país. Essa etapa representa uma nova injeção de cerca de 39 bilhões de reais na economia brasileira. O ministro da Previdência Social, Wolner Queiroz, destaca o impacto do adiantamento para as famílias.
7: Na prática, é dinheiro no bolso de milhões de famílias antes do esperado. Quem trabalhou a vida inteira merece respeito. E respeito também é garantir o benefício chegando mais cedo.
6: O calendário de depósito segue até o dia 8 de junho e varia conforme o número final do cartão de benefício. Para consultar o valor da sua parcela, basta acessar o aplicativo ou o site Meu INSS e clicar na opção Extrato de pagamento. Reportagem Pedro Sardinha.
2: Aprender a guardar dinheiro, noções básicas de investimento e de previdência social.
3: Temas que chegam até crianças e jovens na sala de aula, por meio de um projeto do governo do Brasil.
2: É o Poupadores do Futuro.
8: Marco Antônio de Carvalho tem apenas 11 anos, mas já está preocupado com o futuro. Ele conta que recebe mesada e guarda parte dela para realizar sonhos. E nesta semana, Marco aprendeu um pouco mais sobre como gerenciar o dinheiro e economizar. A escola dele, em Brasília, recebeu as atividades do programa Poupadores do Futuro, coordenado pelo Ministério da Previdência Social. Marco gostou da oportunidade.
9: É sempre bom a gente estar, desde cedo assim, aprendendo a economizar nosso dinheiro. Muitos adultos não tiveram essa oportunidade na infância, muitas crianças não estão tendo, uma coisa muito boa.
8: E as noções de como poupar que as crianças recebem na sala de aula acabam impactando toda a família, segundo a diretora da escola, Viviane Coelho da Silva de Lima.
10: É muito importante que eles já coloquem esse conhecimento em prática desde cedo para que eles possam mudar a realidade deles, né? Então eles já vão poupando alguma coisa em casa, eles aprendem sobre renda fixa, sobre renda extra, planejamento orçamentário. Além de ajudarem as famílias também, eles já desde cedo podem fazer todo esse planejamento.
8: Este ano, mais de 30 mil alunos foram alcançados pelo projeto Poupa do Futuro em 100 cidades brasileiras. Mais de 200 instituições de ensino receberam as atividades. O diretor do Departamento do Regime de Previdência Complementar, Narlon Gutierrez, fala sobre a importância do programa, que está em sua segunda edição.
11: Eles vão ser despertados sobre a importância do planejamento, sobre a importância de organizar suas finanças, para estarem atentos, né, para não serem influenciados aí por questões como jogos, plataformas digitais, para a importância que a previdência tem ao longo da vida.
8: O Poupadores do Futuro faz parte da Semana Nacional de Educação Financeira. O Ministério da Previdência Social pretende expandir o projeto para abranger mais cidades e alcançar ainda mais alunos na próxima edição. Reportagem Luciana Colares de Holanda.
2: Expansão de terras para o plantio, clima favorável e chuvas bem distribuídas fizeram a agropecuária bater recorde de safras no ano passado e ser o setor que mais pesou no crescimento do PIB em 2025.
3: Além disso, o Brasil atingiu a menor taxa de desocupação no ano passado.
2: Essas análises estão em um estudo do IBGE divulgado hoje sobre os dados econômicos do país.
12: No ano passado, o Produto Interno Bruto, que é a soma de todas as riquezas produzidas pelo país, cresceu pelo quinto ano consecutivo, chegando a 2,3%. E nesta sexta-feira, o IBGE publicou uma pesquisa que avalia o cenário econômico de 2025 para entender quais áreas contribuíram para o PIB. O IBGE destaca o bom desempenho do setor agropecuário, com safras recordes de milho e soja. O setor foi o responsável por cerca de um terço do aumento da taxa. O comércio varejista também registrou crescimento de 1,6% em 2025, completando 9 anos consecutivos de expansão, segundo o IBGE. Quanto aos preços, houve arrefecimento da inflação, ou seja, os preços continuam subindo, mas a uma velocidade menor. O índice oficial, que mede a inflação, o IPCA, acumulado do ano, ficou em 4,26%. O número é 0,57% abaixo do resultado de 2024. Outro destaque é o mercado de trabalho, que registrou um aumento de média salarial em relação ao ano anterior de 5,8%. Já a taxa de desocupação alcançou o nível mais baixo da série histórica, iniciada em 2012, registrando 5,6%. Segundo o informativo Indicadores Econômicos do Brasil, os números foram influenciados pelo cenário internacional. A política restritiva dos Estados Unidos limitou o espaço para cortes da taxa de juros no Brasil, e a desaceleração do PIB chinês reduziu sua contribuição para o crescimento global. Gabriela Noronha, para a Voz do Brasil.
2: Recuperação das regiões atingidas pelo rompimento da barragem do Fundão, em Minas Gerais e Espírito Santo, vai ter um incentivo de mais R$450 milhões.
3: Os recursos fazem parte do novo acordo do Rio Doce e são divididos em um edital e um chamamento público que vão dar à própria comunidade a chance de propor projetos de recuperação.
2: O edital é realizado em parceria com o Banco do Brasil e a Fundação Banco do Brasil e foca em ações comunitárias diretas com valores de R$50 mil a R$400 mil por proposta.
3: O chamamento conta com a colaboração do Banco Nacional de Desenvolvimento Econômico e Social, BNDES, e é direcionado a projetos de desenvolvimento.
13: O BNDES, Banco Nacional de Desenvolvimento Econômico e Social, e a Secretaria-Geral da Presidência da República lançaram nesta sexta-feira uma chamada pública que vai destinar R$225 milhões para projetos das comunidades da Bacia do Rio Doce atingidas pelo rompimento da barragem de Fundão. O lançamento aconteceu em Governador Valadares, no interior mineiro. A barragem de Fundão, que integrava um complexo da mineradora Samarco, no município mineiro de Mariana, se rompeu em novembro de 2015, liberando rejeitos que escoaram pela bacia do Rio Doce até o mar, causando danos para populações de dezenas de municípios de Minas Gerais e do Espírito Santo. A chamada pública, que tem o nome de Chamada Rio Doce Participativo, vai custear projetos estruturantes que variem entre R$5 milhões e R$23 milhões e que atuem como vetores de desenvolvimento regional. As iniciativas poderão ser enquadradas em dois eixos: fortalecimento institucional das organizações sociais e apoio a empreendimentos produtivos coletivos. Para José Pavuna, representante de uma das comunidades atingidas e integrante do Conselho Federal de Participação Social da Bacia do Rio Doce e Litoral Norte Capixaba, o apoio aos projetos será uma forma de garantir renda às comunidades locais.
14: Esse dinheiro, ele seria uma forma de, inclusive ele é, uma compensação, porque reparação seria recuperar o rio, não dá para reparar o rio. A gente vai compensar com alguns projetos que geram renda. Precisa ter projetos e iniciativas pequenas que gere renda.
13: Durante o lançamento da chamada pública, o ministro-chefe da Secretaria-Geral da Presidência da República, Guilherme Boulos, classificou a chamada Rio Doce Participativo como histórica.
15: O que a gente assinou aqui hoje é a parte dessa reparação que vai ser definida e executada a partir da participação direta de vocês. Uma coisa é vir para outra, é bom, todo mundo quer. Outra coisa é chegar na comunidade, escutar a comunidade, apresentar o próprio projeto e chegar o dinheiro na mão para poder executar esse projeto lá no território.
13: Os projetos para a chamada Rio Doce Participativo poderão ser apresentados até o dia 30 de dezembro. Mais informações sobre a chamada estão

0: museu guarda apenas objetos do passado, uma programação diversa promete aproximar o público de exposições e atividades culturais.
1: É a Semana Nacional de Museus, que chega à sua 22ª edição e vai até domingo.
0: Ainda dá tempo de participar de uma das mais de 3.000 atividades cadastradas.
2: Difundir a cultura, preservar a memória e incentivar o hábito de visitar museus. Foi com esse objetivo que nasceu a Semana Nacional de Museus, que chega à 24ª edição,

0: diretor de difusão, fomento e economia do Instituto Brasileiro de Museus.
1: Como as instituições abrem mais tempo, como a programação é mais divulgada, isso aflora também o desejo da comunidade, dessa vontade de memória, de conhecer. Tudo isso permite com que essa visitação se amplie.
0: No Distrito Federal, estudantes participaram de visitas educativas no Centro Cultural do Banco do Brasil. O professor Paulo Araújo fala da importância dessas visitas no processo pedagógico.
2: A vantagem é que eles vão ter um olhar voltado para a cultura e que eles vão poder utilizar de forma pedagógica, recriando as obras e também dando a sua própria interpretação para cada obra que eles observaram aqui.
0: A programação completa da 24ª Semana Nacional de Museus reúne atividades em todo o país até o dia 24 de maio. Reportagem Cleide Lopes.
3: Semanas para as festas juninas em todo o país.
4: E o Ministério do Turismo quer fortalecer a infraestrutura e a promoção dos eventos na Paraíba, destino de milhões de turistas no período.
3: Estão sendo disponibilizados 45 milhões de reais para 72 cidades do estado.
4: Só no ano passado, as festas juninas movimentaram mais de 7 bilhões e 400 milhões de reais em todo o país.
3: Em Campina Grande, por exemplo, a festa começa no dia 3 de junho e vai durar 33 dias, com previsão de movimentar 800 milhões de reais e um público de 3 milhões e meio de pessoas.
4: As notícias do governo do Brasil.
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4: Fique agora com as notícias do Poder Judiciário e do Congresso Nacional. Boa noite e bom fim de semana.
3: A gente volta segunda-feira. Boa noite.
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6: Presidente do STF do CNJ propõe contra-cheque único para magistrados em resolução que será analisada na semana que vem.
7: Mais de 10 mil pessoas foram atendidas nos 5 dias do Justiça Itinerante na Ilha do Marajó.
6: TSE nega parcelamento de multa aplicada a candidato a prefeito de Ubajara, no Ceará.
7: Boa noite, eu sou Marcela Luiz.
6: E eu sou Walter Lima.
7: O presidente do Supremo Tribunal Federal e do Conselho Nacional de Justiça, ministro Edson Fachin, apresentou proposta de resolução que institui o contra-cheque único para magistrados em todo o Poder Judiciário.
6: O texto será analisado pelo CNJ na próxima terça-feira. Marcelo Della Libera.
8: A proposta será analisada pelo plenário do CNJ e foi elaborada com base em decisões recentes do Supremo Tribunal Federal sobre transparência remuneratória. O texto prevê a padronização nacional das verbas pagas aos magistrados e proíbe folhas paralelas e documentos complementares com pagamentos separados. Pela proposta, cada juiz passará a receber um único contra-cheque mensal com todas as informações consolidadas, incluindo salários, verbas indenizatórias, descontos obrigatórios e valores retroativos.
7: TSE nega parcelamento de multa aplicada a candidato a prefeito de Ubajara, no Ceará.
6: Houve erro jurídico na apresentação de recurso. Fábio Ruas.
9: A decisão do TSE foi por unanimidade. Com isso, ficou mantida a decisão anterior do Tribunal Regional Eleitoral do Ceará. O TRE cearense decidiu não analisar um recurso que pedia o parcelamento de uma multa de R$5.000. O relator no TSE, ministro Ricardo Vilas Boas Cueva, afirmou que decisões desse tipo não podem ser contestadas por recurso eleitoral. O correto seria o agravo de instrumento. Com isso, o pedido de parcelamento da multa foi negado.
7: Mais de 10 mil pessoas foram atendidas nos 5 dias do Justiça Itinerante na Ilha do Marajó.
6: O mutirão ofereceu exames médicos, edição de documentos e balcão de direitos trabalhistas. Luma Soares.
10: Nessa sexta-feira, moradores chegaram cedo para garantir o atendimento de última hora. Na área de cidadania, a maior procura foi por certidões de nascimento e de óbito. No encerramento das atividades, os ministros Alberto Balazeiro, do TST, e Edson Fachin, do STF, acompanharam de perto as salas de conciliação. A mega ação, coordenada pelo CNJ, em parceria com 50 entidades,

0: prioridade para a população marajoara. Juízo não pode limitar previamente a atuação de advogado nomeado como assistente jurídico em processos sobre violência doméstica.
1: O posicionamento é do STJ, Fátima Uchoa.
2: Na origem, o juízo nomeou uma advogada para acompanhar uma vítima em audiência sobre suposta violação de medida protetiva, mas a profissional não poderia atuar no processo com pedidos ou recursos. A OAB impetrou mandado de segurança alegando que o juízo violou prerrogativas da advocacia. O Tribunal de Justiça de Minas Gerais indeferiu o pedido, então a OAB interpôs recurso no STJ e a sexta turma deu provimento. Para o relator, ministro Sebastião Reis Júnior, a assistência jurídica à mulher vítima de violência doméstica e familiar, que é obrigatória pela Lei Maria da Penha, depende do pleno exercício das prerrogativas do advogado e é ilegal a limitação prévia da atuação profissional.
0: Após acordos entre MPF e estudantes que fraudaram sistemas de cotas, Unirio publica edital para bolsas a cotistas de cursos de medicina.
1: Ao todo serão arrecadados mais de 2 milhões de reais que serão revertidos em auxílios financeiros. Vanessa Pereira.
3: A verba é resultado do acordo estabelecido entre o Ministério Público Federal e os estudantes do curso de medicina da Unirio que ocuparam indevidamente as vagas reservadas para os alunos cotistas do SISU em 2018. Nesta primeira etapa, a universidade vai conceder 4 auxílios financeiros mensais no valor proporcional a um salário mínimo de 2018. Os interessados podem fazer as inscrições até 31 de maio por meio do formulário eletrônico no site da Unirio. Você também encontra o edital e o link do formulário no site do MPF.
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0: Uma boa noite.
1: Bom fim de semana e até segunda-feira.

0: Eu sou Paula Droba.
1: E eu sou Ricardo Nakaoka.
0: E estes são os destaques de hoje do Jornal do Senado, que começa agora.
1: Senadores marcam votação de proposta que amplia a autonomia do Banco Central.
0: IFE aponta rombo fiscal por 10 anos e contradiz previsões otimistas do governo para as contas públicas.
1: O projeto pode garantir uso de faixa exclusiva por veículos que transportam pessoas com deficiência.
0: Boa noite.
1: Boa noite.
0: O Banco Central pode ganhar mais independência e ter a autonomia garantida pela Constituição. A proposta que prevê autonomia técnica, administrativa, orçamentária e financeira para a instituição deve ser votada no dia 27 de maio pela Comissão de Constituição e Justiça do Senado.
1: O relatório foi lido nesta semana, mas a análise foi adiada após um pedido de vista coletiva. Mais informações com o repórter Márcio Maturana.
2: O relatório da proposta de emenda à Constituição que amplia a autonomia do Banco Central foi lido na Comissão de Constituição e Justiça, mas o texto não foi votado por causa de um pedido de vista coletiva. Pelo texto, o Banco Central deixa de ser uma autarquia e vira uma entidade pública de natureza especial, com autonomia técnica, operacional, administrativa, orçamentária e financeira, e dotada de poder de polícia, com autoridade sobre regulação, supervisão e resolução. O relator dessa PEC é o senador Plínio Valério, do PSDB do Amazonas.
3: Mesmo só com leitura, estamos fazendo história. O que vem depois, cada um vai responder pelo seu ato aqui. Porque já ficou claro para a população brasileira que a importância do Banco Central e que a liberdade financeira é fundamental. Então, lá na frente, nós vamos ver quem é que é contra o avanço ou não.
2: O autor da proposta é o senador Vanderlan Cardoso, do PSD de Goiás, que ressaltou a importância da mudança.
4: Não é um projeto de ex-presidente Bolsonaro, nem do presidente atual, nem do ex-presidente Roberto Campos Neto, nem do atual presidente Galípolo. É um projeto de país, de nação.
2: A PEC deve ser votada na próxima quarta-feira, dia 27, segundo anunciou o presidente da comissão, Otto Alencar, do PSD da Bahia.
0: A senadora Mara Gabrilli pediu explicações ao Tribunal Superior Eleitoral sobre uma campanha de representatividade.
1: A ação do TSE tem como objetivo estimular a diversidade nos espaços de poder, mas deixou de fora das peças publicitárias as pessoas com deficiência. Repórter Lana Dias.
5: A senadora Mara Gabrilli, do PSD de São Paulo, enviou um ofício ao Tribunal Superior Eleitoral pedindo explicações sobre a exclusão de pessoas com deficiência na campanha Representatividade. A iniciativa do TSE busca estimular a participação política de grupos historicamente subrepresentados, como mulheres, pessoas negras e indígenas. Mas a senadora considerou lamentável, na campanha, a exclusão de um dos grupos que mais enfrenta obstáculos.
6: Eu sei o que é enfrentar obstáculos todos os dias, mesmo que seja dentro da cabeça de uma pessoa. E também sei que existe muita gente com deficiência, cheia de potencial para transformar, mas a barreira ainda é enorme.
5: A campanha em questão será veiculada até 30 de julho e é composta por vídeo para televisão e spot para rádio, além de conteúdo para as redes sociais. De acordo com o censo de 2022 do IBGE, o Brasil tem 14,4 milhões de pessoas com deficiência, o que representa 7,3% da população com 2 anos ou mais.
0: E pessoas com deficiência podem passar a ter mais rapidez e acessibilidade nos deslocamentos diários. O Senado vai analisar um projeto que autoriza veículos que transportem esse público a utilizarem as faixas exclusivas de transporte coletivo.
1: A medida quer reduzir o tempo no trânsito e garantir mais mobilidade, inclusão e qualidade de vida. Repórter Alexandre Campos.
7: A proposta dos senadores Alci Lucas, do PL do Distrito Federal, define regras gerais, deixando a cargo dos municípios a regulamentação de pontos específicos, como caracterização das situações em que o uso da via é essencial para pessoas com deficiência, cadastro do beneficiário e do veículo usado por ele, definição de horários, trechos e condições de tráfego das faixas e adoção de mecanismos de transparência e revisão periódica das credenciais concedidas. Para Alci Lucas, é preciso incentivar que os municípios levem em conta no planejamento e na gestão da mobilidade urbana as necessidades dessa parcela da população.
8: Só o pai que tem filho autista severo ou alguma deficiência mais grave é que sabe se pega um congestionamento e todo dia pega. entrega, buzina para lá, buzina para cá, muito barulho, e os autistas não suportam isso. Então é um sacrifício muito grande. Então, como as faixas exclusivas ainda tem muita, fica muito ociosa ainda, nada melhor do que fazer essa uma legislação mais ampla, que de fato a regulamentação tem que ficar no município, ele que vai conduzir o processo.
7: Ainda de acordo com o projeto, as vias utilizadas por transporte público de alta capacidade, como os chamados BRTs, não poderão ser destinadas para o deslocamento de veículos particulares com pessoas com deficiência.
0: O senador Jaime Campos, do União de Mato Grosso, defendeu mais apoio financeiro aos municípios e cobrou a atualização dos repasses federais para as prefeituras.
1: Ao mencionar a marcha dos prefeitos em Brasília nesta semana, ele afirmou que o aumento das despesas tem dificultado a manutenção de serviços públicos essenciais e que o fortalecimento do municipalismo é fundamental para melhorar o atendimento à população.
9: Muitos prefeitos enfrentam, de fato, queda de arrecadação e aumento das despesas obrigatórias e, ao mesmo tempo, uma crescente demanda de serviços públicos. Os municípios acabam assumindo responsabilidades cada vez maiores sem que os recursos acompanhem essa realidade.
0: Já o senador Fernando Dueire, do PSD de Pernambuco, celebrou a aprovação na Comissão de Assuntos Sociais do novo piso salarial dos médicos e cirurgiões dentistas. O texto fixa o valor de R$13.672 e atualiza o pagamento de horas extras e adicional noturno.
1: Para Dueire, a medida valoriza os profissionais e pode ajudar a reduzir a falta de médicos e dentistas em regiões mais carentes. A proposta segue para a Câmara dos Deputados.
10: Cada real destinado à valorização desses profissionais retorna à sociedade em forma de atendimento mais qualificado, maior dedicação e melhores resultados.
0: As contas do governo para os próximos anos podem estar mais otimistas do que a realidade permite. É o que aponta um novo relatório da Instituição Fiscal Independente do Senado, que identifica divergências entre as projeções da equipe econômica e as estimativas dos analistas da IFE.
1: Segundo o texto, as metas fiscais apresentadas pelo governo são ambiciosas e enfrentam desafios para sair do papel. Repórter Douglas Castilho.
11: A divergência é o crescimento estrutural das despesas com benefícios da Previdência Social. A digitalização, por meio do aplicativo Meu INSS, acelerou de maneira inédita o fluxo do antigo auxílio-doença. O modelo de análises remotas de atestados médicos fez as concessões anuais dobrarem entre 2022 e 2025. O diretor do Instituto, Alexandre Andrade, explicou que esse é apenas um dos elementos de discordância com o governo.
12: Em relação às projeções, que nós identificamos foi um relativo otimismo, tanto na grade de parâmetros macroeconômicos, quanto depois nas projeções fiscais. Isso inclui receitas, despesas, o resultado primário e a própria trajetória da dívida bruta nos próximos anos.
11: Por outro lado, um fôlego extra e inesperado para o caixa do governo federal veio após a alta do petróleo, gerado pelos ataques dos Estados Unidos e de Israel ao Irã. O cenário aumentou a arrecadação de tributos no Brasil, grande exportador da matéria-prima. Um alerta da IFE, no entanto, indica que essa mesma instabilidade no Oriente Médio pode fazer com que o Banco Central mantenha a taxa de juros alta por mais tempo, o que esfriaria a atividade econômica do país e contribuiria para o aumento da dívida.
1: Com edição de Paula Groba e trabalhos técnicos de João Lira, o Jornal do Senado fica por aqui. Acompanhe agora as notícias do Tribunal de Contas da União e da Câmara dos Deputados. Boa noite.
0: Uma boa noite e um bom fim de semana.
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14: O Tribunal de Contas da União fez auditoria para avaliar o financiamento da atenção primária à saúde no Sistema Único de Saúde. O serviço é a porta de entrada do SUS e inclui ações de vacinação, consultas, pré-natal e outros atendimentos. A fiscalização analisou o modelo de repasse de recursos para estados e municípios. O objetivo foi verificar se o financiamento contribui para ampliar o acesso da população e melhorar a qualidade do atendimento. O TCU identificou falhas no modelo atual, como dificuldades para acompanhar resultados. Também falta definir indicadores para distribuir os recursos de forma adequada. As limitações podem prejudicar o planejamento das ações e reduzir a eficiência da política pública. O tribunal fez recomendações para aperfeiçoar o sistema. Saiba mais em tcu.gov.br.
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15: Câmara aprova a proposta que proíbe sigilo de gastos do governo federal.
16: Deputados reconhecem a importância da cultura country para Jaguariúna.
17: Parlamentares criam área de proteção ambiental do Jamanchim no Pará.
18: Plenário inclui economia criativa como beneficiária de fundos regionais.
19: Boa noite. Projeto aprovado pelos deputados permite a utilização de recursos de fundos constitucionais em empreendimentos de economia criativa. A reportagem é de Antônio Vital.
20: A Câmara dos Deputados aprovou o projeto que inclui empreendimentos da chamada economia criativa entre os setores que poderão receber recursos dos fundos constitucionais de financiamento das regiões Norte, Nordeste e Centro-Oeste. O texto define a economia criativa como atividades relacionadas à criação, produção e distribuição de bens e serviços baseados em criatividade, cultura, conhecimento e produção artística, como artesanato, música, moda e design. Hoje, muitos desses empreendimentos ficam fora das atividades que podem ser beneficiadas por esses fundos, que priorizam setores como agropecuária, indústria, mineração e agroindústria. O projeto foi apresentado pelo deputado Ayrton Faleiro, do PT do Pará, e altera a lei que regulamenta esses fundos constitucionais, que oferecem financiamento para atividades econômicas consideradas estratégicas para o desenvolvimento regional. Com a mudança, empreendimentos ligados à economia criativa também poderão acessar linhas de crédito desses fundos. Relatora da proposta no plenário, a deputada Lídice da Mata, do PSB da Bahia, argumentou que a medida ajuda a reduzir desigualdades regionais e reconhece a importância econômica das atividades criativas para a geração de renda, emprego e desenvolvimento local.
21: Diversos são os países que têm obtido um grande crescimento do seu PIB através do desenvolvimento da economia criativa. E eu queria destacar o exemplo da Indonésia, o país cujo PIB da economia criativa cresceu 6,5%, acima dos 5,03% do PIB nacional.
20: O projeto foi criticado pelo deputado Luiz Lima, do Novo do Rio de Janeiro.
22: Enxergamos isso como mais uma oportunidade de se fazer militância com recurso público. E o povo brasileiro está cansado de trabalhar para sustentar a militância política. A gente tem uma série de prioridades a nível de educação, de oportunidades de emprego.
20: O projeto que inclui empreendimentos da economia criativa entre os beneficiários dos fundos constitucionais de financiamento das regiões Norte, Nordeste e Centro-Oeste seguiu para análise do Senado. Da Rádio Câmara de Brasília, com informações de Daniela Lessa, Antônio Vital.
13: Desenvolvimento Regional.
23: Hildo Rocha, do MDB, relembra a implantação de 81 novos municípios no Maranhão em 1996. O parlamentar reforça que as cidades receberam estrutura administrativa, estradas, escolas, hospitais e sistemas de abastecimento de água durante a gestão estadual da época.
24: Para Hildo Rocha, o então governo maranhense foi fundamental para transformar antigos povoados em polos de desenvolvimento econômico. Segundo ele, a superação de desafios técnicos e políticos explica o reconhecimento que antigos gestores ainda mantêm junto à população do estado.
23: Jorge Araújo, do PP, critica o governo da Bahia pela demora na construção da ponte Salvador-Itaparica. O deputado afirma que após mais de 20 anos de anúncios, a obra ainda não saiu do papel.
24: Jorge Araújo também faz críticas à saúde pública baiana, especialmente à Central de Regulação do Estado. O parlamentar relata que moradores do interior percorrem longas distâncias sem garantia de atendimento.
13: Economia.
23: Plenário da Câmara proíbe sigilo sobre gastos do governo federal. O repórter Márcio Aquiles Sardi tem as informações sobre a proposta aprovada.
25: A Câmara dos Deputados aprovou o projeto que proíbe a imposição de sigilo sobre gastos da administração pública federal, incluindo despesas com viagens, hospedagem, alimentação, transporte e cartões corporativos. De acordo com o projeto apresentado pelo deputado Gustavo Gayer, do PL de Goiás, os gastos do dia a dia da administração pública, como os de viagens oficiais, deverão permanecer públicos. O projeto mantém a possibilidade de proteger informações consideradas estratégicas para a segurança de autoridades, mas as despesas deverão ser divulgadas. O texto também prevê que informações classificadas como sigilosas poderão perder automaticamente essa condição se não forem analisadas no prazo de 30 dias pela Comissão Mista de Reavaliação de Informações, prevista na Lei de Acesso à Informação. A proposta permite ainda que o Congresso Nacional revise decisões de classificação de sigilo e prevê punições para agentes públicos que colocarem sigilo de forma indevida para ocultar irregularidades. Nesses casos, a conduta poderá ser considerada ato de improbidade administrativa e também crime de responsabilidade. Relator da proposta, o deputado Sóstenes Cavalcante, do PL do Rio de Janeiro, argumentou que o projeto reduz brechas para uso abusivo do sigilo sobre despesas públicas. Segundo o relator, a proposta fortalece mecanismos de fiscalização e amplia a transparência sobre a utilização de recursos públicos. Ele criticou classificações feitas pelo governo.
2: O presidente Lula fazia críticas ao seu oponente, o ex-presidente Bolsonaro, porque existia ali agendas secretas, e ele fazia críticas e dizia que iria acabar com o sigilo. E até hoje, o que aconteceu foi que aumentou inúmeras vezes os sigilos de agenda, os sigilos de despesas, e nós entendemos que isso não é salutar ao Estado Democrático de Direito.
25: O projeto foi aprovado de maneira simbólica pelo plenário da Câmara, mas a federação formada pelo PT, PCdoB e PV tentou alterar sem sucesso pontos da proposta, como a possibilidade de o Congresso rever a classificação de informações. Para a deputada Érica Cocai, do PT do Distrito Federal, o sigilo deve ser mantido sobre informações que dizem respeito à segurança nacional.
3: Nós somos favoráveis à transparência. O sigilo, ele deve dizer respeito à segurança nacional, ao interesse público, ele é previsto para isso, mas há muito sigilo irregular. O relatório do portal Transparência, ele indica que nos últimos anos, de 2015 até 2022, até o final do governo Bolsonaro, 80% dos sigilos irregulares dizem respeito ao governo Bolsonaro. Vocês lembram que Bolsonaro colocou sob sigilo seu cartão de vacina e da sua família?
25: O projeto que proíbe a imposição de sigilo sobre gastos da administração pública federal, como viagens, hospedagem, alimentação e cartões corporativos, seguiu para análise do Senado. Da Rádio Câmara de Brasília, com informações de Daniele Lessa e Antônio Vital, Márcio Aquilissardi.
4: Justiça.
5: Jandira Fegali, do PCdoB do Rio de Janeiro, cobra investigações sobre supostas ligações entre a família Bolsonaro e o Banco Master. A deputada defende a instalação de uma CPI para apurar denúncias envolvendo o banqueiro Daniel Vorcário e parte da oposição.
6: Na visão de Jandira Fegali, as recentes pesquisas de opinião sinalizam um desgaste de lideranças que utilizam discursos moralistas. A parlamentar também defende transparência nas investigações e a divulgação das apurações sobre o uso de recursos públicos.
5: Márcio Gerri, do PCdoB do Maranhão, critica Flávio Bolsonaro, alegando que denúncias relacionadas ao caso do Banco Master fragilizam sua imagem política. O parlamentar também questiona informações divulgadas sobre a relação do senador com o empresário Daniel Vorcário.
6: Márcio Gerri sustenta que o episódio afeta a articulação política da oposição e defende ações do atual governo. Na visão do deputado, programas e medidas do Executivo Federal têm fortalecido a avaliação positiva do governo.
5: Evair Vieira de Melo, do Republicanos, do Espírito Santo, diz que foi um dos primeiros a alertar o governo e a denunciar na Comissão de Fiscalização Financeira e Controle da Câmara que havia uma máfia no INSS que operava com descontos não autorizados dos aposentados.
6: Evair Vieira de Melo defende o aprofundamento das investigações por entender que houve omissão no enfrentamento das irregularidades no INSS. Ele critica a atuação de integrantes do governo diante das denúncias, especialmente em relação ao envolvimento do filho do presidente Lula.
4: Meio ambiente.
5: A Câmara aprovou um projeto que obriga órgãos ambientais a aplicarem o Código Florestal em todos os biomas, no lugar de legislações específicas. O repórter Antônio Vital explica as consequências.
8: A Câmara dos Deputados aprovou o projeto que obriga os órgãos ambientais a aplicarem o Código Florestal em áreas produtivas de todos os biomas brasileiros, no lugar de legislações específicas, como a Lei da Mata Atlântica, mais restritiva em relação ao uso da terra para a produção rural. O projeto foi aprovado pelas comissões permanentes da Câmara em caráter terminativo, ou seja, não precisaria passar por votação no plenário e poderia seguir diretamente para o Senado. Um recurso assinado por 57 deputados, a maioria do PT, PSOL e Rede, pedia análise pelo plenário, com o argumento de que a proposta fragiliza a legislação ambiental. O recurso foi rejeitado pelo plenário por uma diferença de 148 votos, o que manteve o texto aprovado pelas comissões. O texto original, apresentado pelo deputado Alceu Moreira, do MDB do Rio Grande do Sul, tratava apenas a aplicação do Código Florestal nas áreas
20: áreas produtivas dos chamados campos de altitude, ecossistema localizado na região sul. O argumento é de que aquelas áreas são exploradas há mais de 200 anos e que os produtores estavam sendo multados pelo IBAMA com base na legislação que protege a Mata Atlântica. Foi o que disse o deputado Alceu Moreira.
4: Não tem nenhum sentido, aquela terra está desde 1740 antropizada, ela tem utilização para lavoura, para criação de gado, e agora o nosso produtor está impedido com uma multa produzida pelo IBAMA sem nenhuma necessidade. Se tiver o gado em cima do campo e por acaso nascer uma essência nativa no meio do pasto, eles não permitem mais a utilização do campo, inclusive restringe a criação de gado. É um prejuízo criminoso.
20: O recurso que pedia análise do projeto pelo plenário teve como justificativa alterações feitas no texto original durante análise pela Comissão de Constituição e Justiça da Câmara. O texto final considera a área rural consolidada, portanto passível de regularização, todas as terras ocupadas antes de 22 de julho de 2008 e não restringe a medida aos campos de altitude. Para o deputado Nilton Tato, do PT de São Paulo, um dos autores do recurso, o projeto permite desmatamento em outros biomas.
7: Tinha sido construído um acordo que recuperava o texto original do projeto para usar áreas nos campos de altitude do Rio Grande do Sul, Paraná e Santa Catarina. O projeto foi completamente deturpado, aumentando aí a possibilidade de desmatamento, de uso para o agro, de áreas não florestais na Amazônia, no Cerrado, no Pantanal e na Mata Atlântica.
20: O projeto que obriga os órgãos ambientais a aplicarem o Código Florestal em áreas produtivas de todos os biomas brasileiros, no lugar de legislações específicas, seguiu para análise do Senado. Da Rádio Câmara de Brasília, Antônio Vital.
9: Transportes.
23: Beto Preto, do PSD do Paraná, defende a criação de uma subcomissão para acompanhar o encerramento da concessão da Malha Sul Ferroviária, que atende estados da região sul e se conecta a São Paulo. Ele defende o debate sobre trechos inoperantes e passivos da atual gestão.
24: Beto Preto também pede participação de órgãos de controle e representantes do setor na discussão sobre a nova concessão ferroviária. Ele salienta que o fortalecimento do modal é estratégico para o desenvolvimento logístico e econômico do país.
9: Agricultura.
23: Câmara regulariza áreas ocupadas com a criação de área de proteção ambiental do Jamanchim, no Pará. Saiba o que muda com a repórter Daniele Lessa.
10: O plenário da Câmara dos Deputados aprovou o projeto que reduz a área da Floresta Nacional do Jamanchim e cria a área de proteção ambiental chamada APA do Jamanchim, no município de Novo Progresso, no sudoeste do Pará. O projeto, que foi apresentado pelo deputado Isnaldo Bulhões Júnior, do MDB de Alagoas, estabelece que parte das áreas ocupadas por produtores rurais será retirada da Floresta Nacional e passará a integrar a nova APA, categoria ambiental menos restritiva, que permite ocupação humana e atividades econômicas sob determinadas regras. Ao defender a proposta, o deputado Enderson Pinto, do União do Pará, disse que as pessoas se instalaram no que hoje é a Floresta do Jamanchim porque existiam incentivos governamentais para desenvolver a economia da região.
4: Essas ocupações não aconteceram na clandestinidade, não foram invasões oportunistas, foram ocupações de boa-fé estimuladas por políticas públicas. E o que aconteceu depois? Essas pessoas acordaram de um dia para o outro dentro de uma unidade de conservação de proteção integral.
10: O relator José Priante, do MDB do Pará, argumentou que o projeto busca enfrentar um conflito histórico na região entre preservação ambiental e ocupação consolidada da terra.
4: Dar um passo na pacificação e no ordenamento legal de uma área de profundo potencial sem avançar um metro na floresta. Nós estamos falando apenas de recategorizar uma área que já está antropizada durante muitos e muitos anos, e muitas décadas.
10: Parlamentares contrários ao projeto afirmaram que a redução da área protegida pode aumentar a pressão sobre a Amazônia e estimular novas ocupações irregulares. A deputada Marina Silva, da Rede de São Paulo, alertou sobre o agravamento dos eventos climáticos extremos, como secas e enchentes.
11: Em relação às unidades de conservação, que elas são cada vez mais necessárias diante dos extremos climáticos, das secas e das cheias, que o tempo tempo todo estão assolando várias unidades da federação na Amazônia, inclusive o estado do Pará.
10: O texto também autoriza atividades de mineração dentro da Floresta Nacional e da Área de Proteção Ambiental, ponto criticado pelo deputado Tarcísio Mota, do PSOL do Rio de Janeiro, que apresentou destaque para tirar esse trecho da proposta, mas foi rejeitado pelos parlamentares.
0: Porque o que está acontecendo aqui tem nome e sobrenome, é premiação da grilagem, é abertura de um precedente que vai fragilizar o Sistema Nacional de Unidade de Conservação. É mais um atentado contra a possibilidade de que a gente mantenha a floresta em pé.
10: O projeto que altera os limites da Floresta Nacional do Jamanchim e cria a Área de Proteção Ambiental do Jamanchim no Pará seguiu para análise no Senado. Da Rádio Câmara de Brasília, Daniele Lessa.
13: Educação.
24: Alice Portugal, do PCdoB da Bahia, comemora a aprovação do texto que regulamenta o reajuste anual do piso salarial dos professores da educação básica pública. Ela reitera que a proposta define critérios permanentes e garante maior segurança jurídica.
23: Alice Portugal informa que o novo piso passará para R$ 5.130. A parlamentar pede a aprovação definitiva da medida no Senado e reforça a importância de ampliar os investimentos no Fundeb e na educação pública.
24: Clarissa Tércio, do PP de Pernambuco, critica a condenação de um casal do interior de São Paulo por manter duas filhas em ensino domiciliar. A deputada classificou como absurda a posição da justiça em considerar o homeschooling como abandono intelectual.
23: No entendimento de Clarissa Tércio, o Estado pune os que não se submetem a conteúdos ideológicos. Ela afirma que a sentença fere o direito das famílias de educar seus filhos e pede ao Senado que ratifique o projeto do ensino domiciliar já aprovado na Câmara.
13: Cultura.
24: Câmara reconhece a importância da cultura country para Jaguariúna, cidade do estado de São Paulo. O repórter Antônio Vital tem as informações sobre a homenagem.

0: no plenário da Câmara confere ao município de Jaguariúna, no interior de São Paulo, o título de capital nacional do country. Jaguariúna é uma cidade com pouco mais de 60 mil habitantes, perto de Campinas, conhecida nacionalmente pelo Jaguariúna Rodeio Festival, realizado desde 1989, evento que reúne competições de rodeio, shows musicais e atrações ligadas ao universo sertanejo, o que atrai público de várias regiões do país. O projeto apresentado pelo deputado Maurício Neves, do PP de São Paulo, justifica o título a partir da tradição da cidade ligada aos rodeios, à música sertaneja e à cultura do interior. De acordo com a justificativa, a cultura country faz parte da identidade da cidade e está presente não apenas nos rodeios, mas também na moda, na gastronomia, no turismo rural e em diferentes atividades econômicas locais. O projeto também destaca o impacto econômico do universo country na região. Durante o período do festival, as atividades movimentam mais de 50 milhões de reais na economia local, com geração de empregos e aumento do turismo. Relatora da proposta, a deputada Simone Marqueto, do PP de São Paulo, argumentou que a cultura country brasileira representa um modo de vida ligado às tradições do interior e ultrapassa o universo dos rodeios. No plenário, o relator foi o deputado Ícaro de Valmir, do Republicanos de Sergipe.
1: A cidade é historicamente ligada à cultura do interior, como forte tradição agrícola e pecuária, sendo o rodeio uma parte intrínseca dessa cultura. Mais do que um evento ou uma data do calendário, a cultura country em Jaguariúna é um modo de vida permanente. O estilo country está presente no cotidiano dos moradores, na moda, na culinária e nos empreendimentos locais, e a cidade amplia o seu potencial turístico com rodeios que valorizam a tradição rural e o estilo sertanejo moderno.
0: O projeto que confere ao município de Jaguariúna, no interior de São Paulo, o título de capital nacional do country, seguiu para análise do Senado. Rádio Câmara de Brasília, com informações de Daniela Lessa, Antônio Vital.
2: Termina agora o Jornal Câmara dos Deputados, com trabalhos técnicos de Wellington Teles e a apresentação de Val Monteiro e Luciana Vieira. Uma boa noite para você.
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0: 7 horas.
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0: 7:02.
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3: Hora certa.
4: 20 horas e 59 minutos.